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1: 9:27. 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
1: 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Temperatura 16 graus.
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Rossi foram pioneiros. Eles introduziram uma nota serrana na gaita da música do Rio Grande do Sul, da música dos gaúchos e das gaúchas de todas as querências.

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1: 9:58. Temperatura 15 graus.
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5: Partido 10 horas e 27 minutos. Temperatura 16 graus.
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6: Dez horas, 58 minutos. Temperatura, 15 graus.
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2: 11:27. Temperatura 15 graus.
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1: 11 horas 57 minutos. Temperatura 15 graus.
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Olá, seja muito bem-vindo à madrugada da Rede Tua Rádio neste sábado, começando o final de semana e você ligado aqui nas emissoras que integram a nossa rede, te fazendo companhia com a nossa madrugada até às 5 horas da manhã. Depois do Tua Essência, a madrugada da Rede Tua Rádio chega com música, com a informação e com as mensagens, a reflexão desse novo dia, desse novo fim de semana que se inicia a partir de agora. Mais uma vez, muito obrigado pela tua companhia. Em nome de todos os profissionais que integram a Rede Tua Rádio, obrigado por essa parceria. Paz e bem, bom dia!

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1: Olá, meus amigos e caros ouvintes. O final de semana é de tempo instável aqui na região da Serra e Campos de Cima da Serra. Temos bastante umidade por aqui. Neste sábado, eventualmente pode ter uma pancada e outra um pouquinho mais expressiva, mas é mais o quesito chuva mesmo que predomina. A condição de temporais já diminuiu bastante ao longo de, deve diminuir, né? Já diminuiu bastante e deve permanecer assim ao longo do final de semana. Com relação às temperaturas, hoje as máximas previstas por aqui devem oscilar entre 22 e 23 graus em média. Amanhã, domingo, segue a condição de chuva, muita umidade que vem do mar, muita nebulosidade aqui na região serrana. Vamos ter chuvas e chuvas que eventualmente podem vir em forma de pancadas e com intensidade de moderada a forte. Então, ao longo do domingo, bastante instabilidade predominando por aqui. As temperaturas, de novo, sem maiores oscilações: 15 a 17 graus pela manhã, 19 a 20 graus no período da tarde. E aí, para a próxima semana, a expectativa é de que as instabilidades diminuam bastante de intensidade, mas a gente vai continuar com uma atmosfera meio estável e volta e meia, então pode ter algum chuvisco por aqui. Com a previsão do tempo, Kátia Valente.
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2: Meia-noite e 11 minutos.

Tá aí a boa música aqui da Rede Tua Rádio. Você que está nessa madrugada, muito obrigado pela companhia, muito obrigado pela audiência. Nós vamos juntos até às 5 horas da manhã, com os nossos quadros, com as nossas mensagens, os momentos de reflexão, né? Que a gente dá aquela respirada mais funda, faz aquele momento de espiritualidade sempre presente aqui na Rede Tua Rádio. Bom dia!

0: É sempre muito bom estarmos juntos num pequeno intervalo de reflexão. A humanidade precisa de mais pessoas para abrir portas e puxar cadeiras, porque há gente demais puxando tapetes. A humanidade precisa de mais pessoas para abrir portas e puxar cadeiras, porque há gente demais puxando tapetes. Conviver tem sido o maior desafio de nossos tempos. Somos impacientes, exigentes e nos melindramos por nada. O estoque de tolerância parece ter zerado. Sem falar da inveja, não é complicado conviver. Com uma boa dose de paciência e com um pouco de humildade armazenada, vamos compreendendo o universo das outras pessoas e aprendemos a lidar com as diferenças. Quanto tempo gasto tentando diminuir ou difamando os outros? Não existe humano sem defeitos. Alguns somente enxergam os defeitos dos outros, além de tecer comentários que desabonam. Bom é olhar as pessoas a partir das qualidades. Vamos nos especializar em abrir portas e oferecer cadeiras. Deixemos os tapetes onde estão. Não existe nenhuma vantagem em puxar tapetes. Tem um risco. Enquanto puxo tapetes, posso cair junto. Que o Senhor nos abençoe, nos dê um coração novo. Em nome do Pai, do Filho e do Espírito Santo. Amém.
1: Meia-noite e 38 minutos.

fim de semana chegou e você está aqui na madrugada da Rede Tua Rádio nesse novo dia, neste sábado. Seguimos por aqui com muita música, o espaço da informação e também as mensagens, o momento de reflexão. Como é importante a gente dar aquela paradinha, né? Nem que seja agora de madrugada, mas enfim, você que está aí na audiência, fazer aquele momento de reflexão, né? Aquele momento de pensamento, como é importante essa respirada que damos em alguns momentos do dia. Seguimos por aqui até às 5 horas da manhã te fazendo companhia. Bom dia, um excelente sábado.

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1: Um abraço aos apaixonados da Cinco Energia, assim, ó. Cadê a energia de Vitória? Assim.

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1: A bela senhora vestida de branco, tal como se apresentou a Bernadette Subiru, tinha um longo rosário de contas brancas que descia pelo seu braço direito. Esse rosário é segurado pela Virgem na Gruta de Massabielle, um convite perene à oração que transforma os corações e move o mundo. Assim, o Papa Leão, no Ângelus deste domingo, recitado em frente ao Santuário de Nossa Senhora de Lourdes, na conclusão da Santa Missa, relembra a força do rosário em uma época sombria, marcada por conflitos e violência. Rezar juntos o Ângelus, disse o Papa, uma oração simples e maravilhosa, nos ajuda a viver cada dia em adesão à vontade de Deus, seguindo o exemplo da Virgem Maria.
2: Avant cela, je voudrais lancer un appel qui me tient particulièrement à cœur, me trouvant en ce lieu.
1: Antes disso, uma vez que me encontro neste local, gostaria de fazer um apelo que sinto ser especialmente importante. Foi aqui que a Imaculada Conceição apareceu a Santa Bernadette com o terço e, por assim dizer, guiou a sua oração.
2: C'est pourquoi aujourd'hui, comme si je recevais de cette demande, j'invite tous les fidèles et toutes les communautés chrétiennes à prier le Saint Rosaire au cours du mois d'octobre prochain.
1: Por isso, hoje convido todos os fiéis e todas as comunidades cristãs a rezar o Santo Rosário durante o próximo mês de outubro, com a intenção especial de que se cessem as guerras e que a paz se estabeleça entre os povos em conflito. Um pedido que deve ser acompanhado de atitudes e intenções específicas.
2: Acompanhons cette prière d'actes concrets de pénitence et de miséricorde.
1: Acompanhemos esta oração com ações concretas de penitência e misericórdia, com o compromisso de promover sempre o diálogo e a reconciliação. Que Nossa Santíssima Mãe interceda por nós.
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3: Uma hora e 14 minutos.

aí a boa música da Rede Tua Rádio nessa madrugada, madrugada de um novo dia, né? De um novo dia, que você tenha um excelente dia pela frente. É o desejo de toda a nossa equipe, de todos os profissionais que fazem parte da Rede Tua Rádio. Para você que está nos acompanhando em casa, para você que está trabalhando, fazendo um plantão nessa madrugada, muito obrigado pela companhia, muito obrigado pela audiência. Lembrando que você está sintonizado em uma das emissoras da Rede Tua Rádio. Bom dia!

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1: E agora vamos escutar todo mundo cantando assim com nós, com a bateria do Negrinho. Adelante!
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0: muito feliz, feliz demais de estar nessa noite aqui com vocês.
1: Uma hora e 29 minutos.

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1: Viver é adaptar-se. Euclides da Cunha. A vida é feita de diferentes aprendizados que agregam maturidade e satisfação. A flexibilidade é uma necessidade num tempo de muitas insistentes mudanças. Adaptar-se não é uma obrigação, mas condição para ir aperfeiçoando a própria existência, harmonizando os ambientes e iluminando a convivência. Quem é capaz de lidar com os contratempos e promover adaptações, amplia horizontes e abraça eternamente a realização. Nem todos os ambientes são acessíveis, mas em todos os lugares é possível sentir-se bem e criar favorabilidade para fazer circular o amor. As mudanças se apresentam com uma peculiar velocidade e num volume realmente desproporcional. É preciso muita habilidade para dar conta da existência, sabendo que as alternâncias são cada vez mais instantâneas. A adaptação não acontece apenas por intuição. É imprescindível estar atento e fazer os devidos encaminhamentos no tempo certo. Além disso, é importante entender, ao menos um pouco, de tendências. Quem presta atenção no hoje é capaz de subentender o que virá no amanhã. A ilustração mais prática é conhecida de todos. De acordo com a semeadura, acontecerá a colheita. Já vai longe o tempo em que os ambientes deveriam

0: deviam se adaptar às pessoas. Antes de qualquer posicionamento, é importante conhecer a realidade e prestar atenção às atitudes das pessoas. Revelar-se aos poucos, sem imposição e excessivo ruído, ajuda para que a confiança se estabeleça. Pessoas barulhentas acabam ficando à margem das trocas e do fortalecimento dos laços. A construção da lealdade se estabelece à medida em que a adaptação deixa de ser um acessório para tornar-se uma elegante postura. Sem dúvida, adaptar-se é o primeiro passo quando se trata de edificar a felicidade. Texto assinado pelo frade capuchinho Jaime Bêtega, aqui na Rede Tua Rádio, promover adaptações.
1: Uma hora e 36 minutos.

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1: 10 de outubro, Dia Mundial da Saúde Mental, Dia do Lions Internacional, Dia Nacional de Luta contra a Violência à Mulher, Dia Mundial contra a Pena de Morte e Dia da Guarda Municipal. Os aniversariantes do dia?
2: Eu fiz um...

os fatos do dia. Em 1813, nasceu o compositor italiano de óperas do período romântico, Giuseppe Verdi. Ele morreu em 1901, aos 87 anos.

0: Morreu aos 52 anos o ator americano Christopher Reeve. Seu papel mais famoso foi o de Superman, que ele interpretou numa série de 4 filmes famosos. Em 2010, a seleção brasileira de vôlei conquistou o tricampeonato mundial ao derrotar Cuba por 3-7-0, igualando-se à Itália, que também tinha 3 títulos. E em 2018, morreu aos 92 anos em São Paulo, a escritora espiritualista brasileira Zíbia Gasparetto. Mário Vivan para a tua rádio.
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1: Olá, meus amigos e caros ouvintes. O final de semana é de tempo instável aqui na região da Serra e Campos de Cima da Serra. Temos bastante umidade por aqui. Neste sábado, eventualmente pode ter uma pancada e outra um pouquinho mais expressiva, mas é mais o quesito chuva mesmo que predomina. A condição de temporais já diminuiu bastante ao longo de, deve diminuir bastante e deve permanecer assim ao longo do final de semana. Com relação às temperaturas, hoje as máximas previstas por aqui devem oscilar entre 22 e 23 graus em média. Amanhã, domingo, segue a condição de chuva, muita umidade que vem do mar, muita nebulosidade aqui na região serrana. Vamos ter chuvas e chuvas que eventualmente podem vir em forma de pancadas e com intensidade de moderada a forte. Então, ao longo do domingo, bastante instabilidade predominando por aqui. As temperaturas, de novo, sem maiores oscilações: 15 a 17 graus pela manhã, 19 a 20 graus no período da tarde. E aí, para a próxima semana, a expectativa é de que as instabilidades diminuam bastante de intensidade, mas a gente vai continuar com uma atmosfera meio estável e volta e meia, então pode ter algum chuvisco por aqui. Com a previsão do tempo, Kátia Valente.
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2: 2 horas e 14 minutos.

eu vou ficando por aqui. Depois dessa música, vou ficando por aqui, Daniel Rodrigues. Porque agora quem chega aqui na nossa madrugada é o Gilmar Ferreira, para te fazer companhia até às 5 horas da manhã, nessa madrugada de sábado. Mais uma vez, obrigado pela parceria, obrigado pela audiência. Um excelente final de semana a você, a sua família, aos seus amigos. Paz e bem e santa alegria.

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1: Neste dia 10 de outubro, nós recordamos São Francisco Borja. Francisco Borja, aos 17 anos, foi mandado à corte do imperador Carlos V. Na corte, conservou uma vida pura através dos sacramentos. Obteve a simpatia do imperador e de sua esposa, de sorte que fez um ótimo casamento com uma dama de belas virtudes. Recebeu o título de Conde de Lombay. Foi ótimo esposo e inimigo do jogo. Os únicos divertimentos eram a caça e a música. A morte da imperatriz Isabel, de extraordinária beleza, lhe fez ver uma nova imagem da vida. Em seguida foi nomeado vice-rei da Catalunha, governando seu povo com sabedoria e prudência. Com a morte do pai e da esposa, amadureceu a ideia de entrar para a companhia de Jesus. Ordenou-se sacerdote e, depois de alguns trabalhos apostólicos, o Papa Pio IV o nomeou superior-geral da ordem. Foi o terceiro superior da Companhia de Jesus. Nasceu em Cândia, Espanha, em 1510 e morreu em 1572 com 62 anos de idade. 10 de outubro, São Francisco Borja, religioso.
2: Duas horas e 40 minutos.

Essa é a madrugada da Rede Tua Rádio, a rádio presente na tua história. Obrigado aí pela sua companhia com a gente. Eu sou Gilmar Ferreira e é sempre um prazer te fazer companhia também aqui nas madrugadas da Rede Tua Rádio. Para quem tá no plantão, para quem tá no trânsito, para quem nos acompanha aí na cama com o rádio ligado, te desejo aí um bom dia, viu? Nesse novo dia, tudo de bom aí para você. E seguimos com a seleção musical aqui da madrugada da tua rádio.

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1: O relógio e a pressa da vida. E hoje eu te convido a olhar diferente para o relógio. Poucos objetos nos acompanham tanto quanto um relógio. Ele está na parede, no pulso ou no celular. Ele nos lembra compromissos, horários e responsabilidades. Mas existe uma pergunta que talvez nunca fazemos. Será que nós controlamos o tempo? Ou será que o tempo está controlando a nossa vida? Muitas pessoas acordam já com pressa. Correm durante o dia, terminam uma tarefa pensando na próxima. Chegam ao fim da noite cansadas e com a sensação de que o dia passou rápido demais. O problema não é ter compromissos. O problema é quando a pressa nos impede de estar presentes. Podemos estar em muitos lugares e ao mesmo tempo não estar verdadeiramente em nenhum deles. Jesus também tinha uma missão. Ele tinha pouco tempo para anunciar o reino, mas nunca viveu dominado pela ansiedade. Ele parava diante das pessoas, acolhia os pequenos, observava a criação, retirava-se para rezar. Ele nos ensina que a vida não é medida apenas pelos minutos que passam, mas pelos momentos que realmente vivemos. O tempo passa para todos, mas nem todos conseguem estar presentes no próprio tempo. Talvez hoje seja um convite para olhar novamente para o seu relógio. Não apenas para saber que horas são, mas para perguntar: onde está o meu coração neste momento? Estou vivendo ou apenas cumprindo tarefas? O tempo é um presente de Deus, e a melhor maneira de agradecer esse presente é aprender a estar inteiro naquilo que estamos vivendo. O tempo passa para todos, mas nem todos conseguem estar presentes no próprio tempo. Olhe diferente neste dia para o relógio, para o tempo que Deus te deu. Paz e bem.
2: Três horas e 12 minutos.

você ligado com a gente aqui na Rede Tua Rádio, paz e bem, obrigado pela companhia. Olha, José Saramago dizia o seguinte: a esperança é como o sal, não alimenta, mas dá sabor ao pão. Pense nisso.

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0: Meu caro e minha cara ouvinte, estamos juntos mais uma vez. É uma alegria muito grande para mim conversar com você, porque embora eu esteja dizendo a palavra e você do outro lado esteja ouvindo, é sempre uma conversa, porque a palavra que a gente diz abre a possibilidade do diálogo em outras instâncias e de outras formas. Eu gostaria de falar hoje sobre o filho adotivo na relação pais e filhos. Quando alguém se propõe a adotar um filho, pode ter por ele até mais amor do que se fosse um filho natural. Adotar é querer assumir alguém porque é uma pessoa humana. Toda pessoa tem um valor infinito. Por ela, Jesus morreu na cruz. Quem adota uma criança, adota Jesus, que disse: tudo o que fizeste a um desses pequeninos, foi a mim que o fizeste. Apesar de todo o amor e carinho que os pais adotivos possam dar à criança, o filho adotivo sempre será um caso especial. Por melhor que seja a relação entre a criança e quem adota, é diferente da relação com os pais naturais. São outras pessoas. O problema não está em quem adota, mas nos pais que dão seu filho para adoção. Porque os pais são a terra e o filho, de certa forma, se dá para dizer assim, a planta. Quando Deus coloca um filho no mundo, ele coloca numa terra, que são os pais naturais. Sempre que uma criança for retirada dessa terra, será para ela um grande sofrimento. Por isso, é preciso saber lidar com essa situação. Quando uma criança é dada para adoção, seja por que motivo for, ela está sendo, de certa forma, arrancada de sua terra. Isso pode feri-la, porque antes de ser um filho adotado, ele é, de certa forma, abandonado ou não assumido pelos seus pais naturais. Para a criança não interessa o motivo. Ela poderá se sentir desprezada pelos pais que a geraram e agora não a querem, não a quiseram. Ela é arrancada na terra onde foi plantada. É nisso que consiste o problema. Por isso, aqueles que adotam uma criança devem o mais cedo possível dizer que não são seus pais naturais. É importante levá-la a perdoar seus pais por a terem dado para adoção, por não a terem mantido com eles. Deve-se procurar falar bem dos pais naturais para que o filho os ame. Dizer à criança que ela não existiria se seus pais não lhe tivessem dado a vida, que apesar de tudo, eles a amam. Quantos pais têm problemas com o filho adotivo? Tem muito amor, porém não sabem o quanto essa criança foi ferida por não ter ficado cravada e permanecido junto de seu pai e de sua mãe. Por isso, quanto mais cedo e profundamente perdoar e amar o pai e a mãe que a colocaram no mundo, mais a criança será curada da ferida emocional provocada. Caros ouvintes, pensemos nisso. Curta a nossa página no Facebook. Um forte abraço, Deus te abençoe. Em nome do Pai, do Filho e do Espírito Santo. Amém.
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2: Três horas e 41 minutos.

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você ligado aqui na madrugada da Rede Tua Rádio. Olha só, lamentar as experiências vividas é uma forma de impedir o próprio desenvolvimento. 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

E agora aqui na madrugada, o nosso tradicional terço, né, meus amigos? Juntos, sem mais, um momento que rezaremos com fé, com esperança. Aliás, muito obrigado a cada um, a cada uma de vocês que religiosamente, né, todos os dias, todas as madrugadas, reza o nosso terço aqui na Rede Tua Rádio. Muito obrigado. Vamos lá então, com muita fé, com muita esperança, trazendo presente, né, as intenções que vamos colocar em mais um terço que rezamos juntos a partir de agora.

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1: Paz e bem. Às vezes, aquilo que tanto desejamos não acontece. E no momento, pode parecer que perdemos, que deu tudo errado ou que Deus não ouviu nossa oração. Mas a fé também é aprender a confiar quando a resposta não vem como esperávamos. Vai dar certo sim, se não der, não era da vontade de Deus. Não é desistir, não é deixar de lutar, é fazer a nossa parte, seguir em frente, entregar o que não podemos controlar e confiar que Deus enxerga caminhos que ainda não conseguimos ver. Talvez algumas portas se fechem, não para nos punir, mas para nos proteger. Talvez certos planos precisem mudar para que a vida nos conduza até algo que ainda não conseguimos compreender. Que hoje você tenha serenidade para aceitar o que não pode mudar, coragem para continuar tentando e a fé para acreditar que mesmo quando não acontece do nosso jeito, Deus continua cuidando de nós. Se não foi, talvez não fosse para ser. Confie. Neste novo dia, o Senhor te abençoe e te guarde. O Senhor faça brilhar sobre ti sua face e se compadeça de ti. O Senhor volte para ti o seu rosto e te dê a paz. O Senhor te abençoe, Pai, Filho e Espírito Santo. Amém.

0: Iniciamos este novo dia com as bênçãos de Deus e proteção de Nossa Senhora, Virgem Maria. Em nome do Pai, do Filho e do Espírito Santo. Amém. Creio
1: em Deus Pai Todo-Poderoso, Criador do céu e da terra, em Jesus Cristo, seu único Filho, nosso Senhor, que foi concebido pelo poder do Espírito Santo, nasceu da Virgem Maria, padeceu sobre Pôncio Pilatos, foi crucificado, morto e sepultado, desceu à mansão dos mortos, ressuscitou o terceiro dia, subiu ao céu, está sentada à direita de Deus Pai Todo-Poderoso, onde há de vir julgar os vivos e os mortos. Creio no Espírito Santo, na Santa Igreja Católica, na comunhão dos santos, na remissão dos pecados, na ressurreição da carne, na vida eterna. Amém.
0: Pai nosso que estais no céu, santificado seja vosso nome. Venha a nós o vosso reino. Seja feita a vossa vontade, assim na terra como no céu.
1: O pão nosso de cada dia nos dai hoje, perdoai as nossas ofensas, assim como nós perdoamos a quem nos tem ofendido. E não nos deixeis cair em tentação, mas livrai-nos do mal. Amém.
0: O anjo do Senhor anunciou a Maria.
1: E ela concebeu do Espírito Santo.
0: Ave Maria, cheia de graça, o Senhor é convosco. Bendita sois vós entre as mulheres e bendito o fruto do vosso ventre, Jesus.
1: Santa Maria, Mãe de Deus, rogai por nós, pecadores, agora e na hora de nossa morte. Amém.
0: Eis aqui a serva do Senhor.
1: Faça-se em mim segundo a vossa palavra.
0: Ave Maria, cheia de graça, o Senhor é convosco. Bendita sois vós entre as mulheres e bendito o fruto do vosso ventre, Jesus.
1: Santa Maria, Mãe de Deus, rogai por nós, pecadores, agora e na hora de nossa morte. Amém.
0: O Verbo Divino se fez carne
1: e habitou entre nós.
0: Ave Maria, cheia de graça, o Senhor é convosco. Bendita sois vós entre as mulheres e bendito o fruto do vosso ventre, Jesus.
1: Santa Maria, Mãe de Deus, rogai por nós, pecadores, agora e na hora de nossa morte. Amém.
0: Glória ao Pai, ao Filho e ao Espírito Santo.
1: Como era no princípio, agora e sempre. Amém.
0: Ó meu bom Jesus,
1: perdoai-nos, livrai-nos do fogo do inferno, e levai as almas todas para o céu, e socorrei principalmente as que mais precisarem.
0: Nossa Senhora de Fátima e São Francisco,
1: rogai por nós.
0: E neste sábado, vamos meditar os mistérios gozosos. E neste primeiro mistério gozoso, contemplamos
1: Anunciação do Anjo à Virgem Maria.
0: Pai nosso que estais no céu, santificado seja vosso nome. Venha a nós o vosso reino. Seja feita a vossa vontade, assim na terra como no céu.
1: O pão nosso de cada dia nos dai hoje, perdoai as nossas ofensas, assim como nós perdoamos a quem nos tem ofendido. E não nos deixeis cair em tentação, mas livrai-nos do mal. Amém.
0: Ave Maria, cheia de graça, o Senhor é convosco. Bendita sois vós entre as mulheres, e bendito o fruto do vosso ventre, Jesus.
1: Santa Maria, Mãe de Deus, rogai por nós, pecadores, agora e na hora de nossa morte. Amém.
0: Ave Maria, cheia de graça, o Senhor é convosco. Bendita sois vós entre as mulheres, e bendito o fruto do vosso ventre, Jesus.
1: Santa Maria, Mãe de Deus, rogai por nós, pecadores, agora e na hora de nossa morte. Amém.
0: Ave Maria, cheia de graça, o Senhor é convosco. Bendita sois vós entre as mulheres, e bendito o fruto do vosso ventre, Jesus.
1: Santa Maria, Mãe de Deus, rogai por nós, pecadores, agora e na hora de nossa morte. Amém.
0: Ave Maria, cheia de graça, o Senhor é convosco. Bendita sois vós entre as mulheres, e bendito o fruto do vosso ventre, Jesus.
1: Santa Maria, Mãe de Deus, rogai por nós, pecadores, agora e na hora de nossa morte. Amém.
0: Ave Maria, cheia de graça, o Senhor é convosco. Bendita sois vós entre as mulheres, e bendito o fruto do vosso ventre, Jesus.
1: Santa Maria, Mãe de Deus, rogai por nós, pecadores, agora e na hora de nossa morte. Amém.
0: Ave Maria, cheia de graça, o Senhor é convosco. Bendita sois vós entre as mulheres, e bendito o fruto do vosso ventre, Jesus.
1: Santa Maria, Mãe de Deus, rogai por nós, pecadores, agora e na hora de nossa morte. Amém.
0: Ave Maria, cheia de graça, o Senhor é convosco. Bendita sois vós entre as mulheres, e bendito o fruto do vosso ventre, Jesus.
1: Santa Maria, Mãe de Deus, rogai por nós, pecadores, agora e na hora de nossa morte. Amém.
0: Ave Maria, cheia de graça, o Senhor é convosco. Bendita sois vós entre as mulheres. E bendito o fruto do vosso ventre, Jesus.
1: Santa Maria, Mãe de Deus, rogai por nós, pecadores, agora e na hora de nossa morte. Amém.
0: Ave Maria, cheia de graça, o Senhor é convosco. Bendita sois vós entre as mulheres. E bendito o fruto do vosso ventre, Jesus.
1: Santa Maria, Mãe de Deus, rogai por nós, pecadores, agora e na hora de nossa morte. Amém.
0: Ave Maria, cheia de graça, o Senhor é convosco. Bendita sois vós entre as mulheres. E bendito o fruto do vosso ventre, Jesus.
1: Santa Maria, Mãe de Deus, rogai por nós, pecadores, agora e na hora de nossa morte. Amém.
0: Glória ao Pai, ao Filho e ao Espírito Santo.
1: Como era no princípio, agora e sempre. Amém.
0: Ó meu bom Jesus,
1: perdoai-nos, livrai-nos do fogo do inferno. Levai as almas todas para o céu e socorrei principalmente as que mais precisarem.
0: Nossa Senhora de Fátima e São Francisco,
1: rogai por nós.
0: No segundo mistério gozoso, contemplamos
1: a visita de Maria à sua prima Santa Isabel. Pai nosso que estais no céu, santificado seja o vosso nome. Venha a nós o vosso reino, seja feita a vossa vontade, assim na terra como no céu.
0: O pão nosso de cada dia nos dai hoje, perdoai as nossas ofensas, assim como nós perdoamos a quem nos tem ofendido. E não nos deixeis cair em tentação, mas livrai-nos do mal. Amém.
1: Ave Maria, cheia de graça, o Senhor é convosco. Bendita sois vós entre as mulheres, e bendito é o fruto do vosso ventre, Jesus.
0: Santa Maria, Mãe de Deus, rogai por nós, pecadores, agora e na hora da nossa morte. Amém.
1: Ave Maria, cheia de graça, o Senhor é convosco. Bendita sois vós entre as mulheres, e bendito é o fruto do vosso ventre, Jesus.
0: Santa Maria, Mãe de Deus, rogai por nós, pecadores, agora e na hora da nossa morte. Amém.
1: Ave Maria, cheia de graça, o Senhor é convosco. Bendita sois vós entre as mulheres, e bendito é o fruto do vosso ventre, Jesus.
0: Santa Maria, Mãe de Deus, rogai por nós, pecadores, agora e na hora da nossa morte. Amém.
1: Ave Maria, cheia de graça, o Senhor é convosco. Bendita sois vós entre as mulheres, e bendito é o fruto do vosso ventre, Jesus.
0: Santa Maria, Mãe de Deus, rogai por nós, pecadores, agora e na hora da nossa morte. Amém.
1: Ave Maria, cheia de graça, o Senhor é convosco. Bendita sois vós entre as mulheres, e bendito é o fruto do vosso ventre, Jesus.
0: Santa Maria, Mãe de Deus, rogai por nós, pecadores, agora e na hora da nossa morte. Amém.
1: Ave Maria, cheia de graça, o Senhor é convosco. Bendita sois vós entre as mulheres, e bendito é o fruto do vosso ventre, Jesus.
0: Santa Maria, Mãe de Deus, rogai por nós, pecadores, agora e na hora de nossa morte. Amém.
1: Ave Maria, cheia de graça, o Senhor é convosco. Bendita sois vós entre as mulheres, e bendito é o fruto do vosso ventre, Jesus.
0: Santa Maria, Mãe de Deus, rogai por nós, pecadores, agora e na hora da nossa morte. Amém.
1: Ave Maria, cheia de graça, o Senhor é convosco. Bendita sois vós entre as mulheres, e bendito é o fruto do vosso ventre, Jesus.
0: Santa Maria, Mãe de Deus, rogai por nós, pecadores, agora e na hora da nossa morte. Amém.
1: Ave Maria, cheia de graça, o Senhor é convosco. Bendita sois vós entre as mulheres, e bendito é o fruto do vosso ventre, Jesus.
0: Santa Maria, Mãe de Deus, rogai por nós, pecadores, agora e na hora da nossa morte. Amém.
1: Ave Maria, cheia de graça, o Senhor é convosco. Bendita sois vós entre as mulheres, e bendito é o fruto do vosso ventre, Jesus.
0: Santa Maria, Mãe de Deus, rogai por nós, pecadores, agora e na hora da nossa morte. Amém.
1: Glória ao Pai, ao Filho e ao Espírito Santo.
0: Como era no princípio, agora e sempre. Amém.
1: Ó meu bom Jesus, perdoai-nos, livrai-nos do fogo do inferno, e levai as almas todas para o céu, e socorrei principalmente as que mais precisarem. Nossa Senhora de Fátima e São Francisco,
0: rogai por nós. É no terceiro mistério gozoso, onde contemplamos
1: o nascimento do menino Jesus.
0: Pai nosso que estais no céu, santificado seja vosso nome. Venha a nós o vosso reino. Seja feita a vossa vontade, assim na terra como no céu.
1: O pão nosso de cada dia nos dai hoje, perdoai as nossas ofensas, assim como nós perdoamos a quem nos tem ofendido. E não nos deixeis cair em tentação, mas livrai-nos do mal. Amém.
0: Ave Maria, cheia de graça, o Senhor é convosco. Bendita sois vós entre as mulheres, e bendito o fruto do vosso ventre, Jesus.
1: Santa Maria, Mãe de Deus, rogai por nós, pecadores, agora e na hora de nossa morte. Amém.
0: Ave Maria, cheia de graça, o Senhor é convosco. Bendita sois vós entre as mulheres, e bendito o fruto do vosso ventre, Jesus.
1: Santa Maria, Mãe de Deus, rogai por nós, pecadores, agora e na hora de nossa morte. Amém.
0: Ave Maria, cheia de graça, o Senhor é convosco. Bendita sois vós entre as mulheres, e bendito o fruto do vosso ventre, Jesus.
1: Santa Maria, Mãe de Deus, rogai por nós, pecadores, agora e na hora de nossa morte. Amém.
0: Ave Maria, cheia de graça, o Senhor é convosco. Bendita sois vós entre as mulheres, e bendito o fruto do vosso ventre, Jesus.
1: Santa Maria, Mãe de Deus, rogai por nós, pecadores, agora e na hora de nossa morte. Amém.
0: Ave Maria, cheia de graça, o Senhor é convosco. Bendita sois vós entre as mulheres, e bendito o fruto do vosso ventre, Jesus.
1: Santa Maria, Mãe de Deus, rogai por nós, pecadores, agora e na hora de nossa morte. Amém.
0: Ave Maria, cheia de graça, o Senhor é convosco. Bendita sois vós entre as mulheres, e bendito o fruto do vosso ventre, Jesus.
1: Santa Maria, Mãe de Deus, rogai por nós, pecadores, agora e na hora de nossa morte. Amém.
0: Ave Maria, cheia de graça, o Senhor é convosco. Bendita sois vós entre as mulheres, e bendito o fruto do vosso ventre, Jesus.
1: Santa Maria, Mãe de Deus, rogai por nós, pecadores, agora e na hora de nossa morte. Amém.
0: Ave Maria, cheia de graça, o Senhor é convosco. Bendita sois vós entre as mulheres, e bendito o fruto do vosso ventre, Jesus.
1: Santa Maria, Mãe de Deus, rogai por nós, pecadores, agora e na hora de nossa morte. Amém.
0: Ave Maria, cheia de graça, o Senhor é convosco. Bendita sois vós entre as mulheres, e bendito o fruto do vosso ventre, Jesus.
1: Santa Maria, Mãe de Deus, rogai por nós, pecadores, agora e na hora de nossa morte. Amém.
0: Ave Maria, cheia de graça, o Senhor é convosco. Bendita sois vós entre as mulheres, e bendito o fruto do vosso ventre, Jesus.
1: Santa Maria, Mãe de Deus, rogai por nós, pecadores, agora e na hora de nossa morte. Amém.
0: Glória ao Pai, o Filho e ao Espírito Santo.
1: Como era no princípio, agora e sempre. Amém.
0: Ó meu bom Jesus,
1: perdoai-nos, livrai-nos do fogo do inferno. Levai as almas todas para o céu, e socorrei principalmente as que mais precisarem.
0: Nossa Senhora de Fátima e São Francisco,
1: rogai por nós.
0: Quarto mistério gozoso, contemplamos
1: a apresentação de Jesus no templo. Pai nosso que estais no céu, santificado seja o vosso nome. Venha a nós o vosso reino, seja feita a vossa vontade, assim na terra como no céu.
0: O pão nosso de cada dia nos dai hoje, perdoai as nossas ofensas, assim como nós perdoamos a quem nos tem ofendido. E não nos deixeis cair em tentação, mas livrai-nos do mal. Amém.
1: Ave Maria, cheia de graça, o Senhor é convosco. Bendita sois vós entre as mulheres, e bendito é o fruto do vosso ventre, Jesus.
0: Santa Maria, Mãe de Deus, rogai por nós, pecadores, agora e na hora da nossa morte. Amém.
1: Ave Maria, cheia de graça, o Senhor é convosco. Bendita sois vós entre as mulheres, e bendito é o fruto do vosso ventre, Jesus.
0: Santa Maria, Mãe de Deus, rogai por nós, pecadores, agora e na hora da nossa morte. Amém.
1: Ave Maria, cheia de graça, o Senhor é convosco. Bendita sois vós entre as mulheres, e bendito é o fruto do vosso ventre, Jesus.
0: Santa Maria, Mãe de Deus, rogai por nós, pecadores, agora e na hora da nossa morte. Amém.
1: Ave Maria, cheia de graça, o Senhor é convosco. Bendita sois vós entre as mulheres, e bendito é o fruto do vosso ventre, Jesus.
0: Santa Maria, Mãe de Deus, rogai por nós, pecadores, agora e na hora da nossa morte. Amém.
1: Ave Maria, cheia de graça, o Senhor é convosco. Bendita sois vós entre as mulheres,
2: e bendito é o fruto do vosso ventre, Jesus.
0: Santa Maria, Mãe de Deus, rogai por nós, pecadores, agora e na hora da nossa morte. Amém.
2: Ave Maria, cheia de graça, o Senhor é convosco. Bendita sois vós entre as mulheres, e bendito é o fruto do vosso ventre, Jesus.
0: Santa Maria, Mãe de Deus, rogai por nós, pecadores, agora e na hora de nossa morte. Amém.
2: Ave Maria, cheia de graça, o Senhor é convosco. Bendita sois vós entre as mulheres, e bendito é o fruto do vosso ventre, Jesus.
0: Santa Maria, Mãe de Deus, rogai por nós, pecadores, agora e na hora da nossa morte. Amém.
2: Ave Maria, cheia de graça, o Senhor é convosco. Bendita sois vós entre as mulheres, e bendito é o fruto do vosso ventre, Jesus.
0: Santa Maria, Mãe de Deus, rogai por nós, pecadores, agora e na hora da nossa morte. Amém.
2: Ave Maria, cheia de graça, o Senhor é convosco. Bendita sois vós entre as mulheres, e bendito é o fruto do vosso ventre, Jesus.
0: Santa Maria, Mãe de Deus, rogai por nós, pecadores, agora e na hora da nossa morte. Amém.
2: Ave Maria, cheia de graça, o Senhor é convosco. Bendita sois vós entre as mulheres, e bendito é o fruto do vosso ventre, Jesus.
0: Santa Maria, Mãe de Deus, rogai por nós, pecadores, agora e na hora da nossa morte. Amém.
2: Glória ao Pai, ao Filho e ao Espírito Santo.
0: Como era no princípio, agora e sempre. Amém.
2: Ó meu bom Jesus, perdoai-nos, livrai-nos do fogo do inferno, e levai as almas todas para o céu, e socorrei principalmente as que mais precisarem. Nossa Senhora de Fátima e São Francisco,
0: rogai por nós. E no quinto mistério gozoso, contemplamos
2: a perda e o encontro de Jesus.
0: Pai nosso que estais no céu, santificado seja vosso nome. Venha a nós o vosso reino. Seja feita a vossa vontade, assim na terra como no céu.
2: O pão nosso de cada dia nos dai hoje. Perdoai as nossas ofensas, assim como nós perdoamos a quem nos tem ofendido. E não nos deixeis cair em tentação, mas livrai-nos do mal. Amém.
0: Ave Maria, cheia de graça, o Senhor é convosco. Bendita sois vós entre as mulheres, e bendito o fruto do vosso ventre, Jesus.
2: Santa Maria, Mãe de Deus, rogai por nós, pecadores, agora e na hora de nossa morte. Amém.
0: Ave Maria, cheia de graça, o Senhor é convosco. Bendita sois vós entre as mulheres, e bendito o fruto do vosso ventre, Jesus.
2: Santa Maria, Mãe de Deus, rogai por nós, pecadores, agora e na hora de nossa morte. Amém.
0: Ave Maria, cheia de graça, o Senhor é convosco. Bendita sois vós entre as mulheres, e bendito o fruto do vosso ventre, Jesus.
2: Santa Maria, Mãe de Deus, rogai por nós, pecadores, agora e na hora de nossa morte. Amém.
0: Ave Maria, cheia de graça, o Senhor é convosco. Bendita sois vós entre as mulheres, e bendito o fruto do vosso ventre, Jesus.
2: Santa Maria, Mãe de Deus, rogai por nós, pecadores, agora e na hora de nossa morte. Amém.
0: Ave Maria, cheia de graça, o Senhor é convosco. Bendita sois vós entre as mulheres, e bendito o fruto do vosso ventre, Jesus.
2: Santa Maria, Mãe de Deus, rogai por nós, pecadores, agora e na hora de nossa morte. Amém.
0: Ave Maria, cheia de graça, o Senhor é convosco. Bendita sois vós entre as mulheres, e bendito o fruto do vosso ventre, Jesus.
2: Santa Maria, Mãe de Deus, rogai por nós, pecadores, agora e na hora de nossa morte. Amém.
0: Ave Maria, cheia de graça, o Senhor é convosco. Bendita sois vós entre as mulheres, e bendito o fruto do vosso ventre, Jesus.
2: Santa Maria, Mãe de Deus, rogai por nós, pecadores, agora e na hora de nossa morte. Amém.
0: Ave Maria, cheia de graça, o Senhor é convosco. Bendita sois vós entre as mulheres, e bendito o fruto do vosso ventre, Jesus.
2: Santa Maria, Mãe de Deus, rogai por nós, pecadores, agora e na hora de nossa morte. Amém.
0: Ave Maria, cheia de graça, o Senhor é convosco. Bendita sois vós entre as mulheres, e bendito o fruto do vosso ventre, Jesus.
2: Santa Maria, Mãe de Deus, rogai por nós, pecadores, agora e na hora de nossa morte. Amém.
0: Ave Maria, cheia de graça, o Senhor é convosco. Bendita sois vós entre as mulheres, e bendito o fruto do vosso ventre, Jesus.
2: Santa Maria, Mãe de Deus, rogai por nós, pecadores, agora e na hora de nossa morte. Amém.
0: Glória ao Pai, o Filho e ao Espírito Santo.
2: Como era no princípio, agora e sempre. Amém.
0: Ó meu bom Jesus,
2: perdoai-nos, livrai-nos do fogo do inferno. Elevai as almas todas para o céu e socorrei principalmente as que mais precisarem.
0: Nossa Senhora de Fátima e São Francisco,
2: rogai por nós.
0: Infinitas graças vos damos, soberana rainha, pelos benefícios que todos os dias recebemos de vossas mãos liberais. Dignai-vos agora e para sempre tomar-nos debaixo de vosso poderoso amparo, e para mais nos obrigar-nos, vos saudamos com uma salve rainha.
2: Salve rainha, mãe de misericórdia, vida, doçura, esperança nossa, salve. A vós bradamos, degredados filhos de Eva, a vós suspirando, gemendo e chorando neste vale de lágrimas. Eia, pois, advogada nossa, esses vossos olhos misericordiosos a nós volveis. E depois deste desterro, mostrai-nos Jesus, bendito o fruto do vosso ventre. Ó clemente, ó piedosa, ó doce sempre Virgem Maria,
0: rogai por nós, Santa Mãe de Deus,
2: para que sejamos dignos das promessas de Cristo.
0: Juntos rezamos o Santo Terço, que possamos ficar com as bênçãos de Deus e proteção de Nossa Senhora. Em nome do Pai, do Filho e do Espírito Santo. Amém. Paz e bem.
2: Santa alegria.
0: Louvado seja o nosso Senhor Jesus Cristo.
2: Para sempre seja louvado.
3: 4 horas e 43 minutos.

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0: besteira.
1: Opa, que acidente!
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1: 5:24.
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1: Cinco horas e 33 minutos.

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0: Obrigado, mano. Obrigado.
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0: Olá, bom dia! A partir de agora você está na companhia do Caminhos da Fé, um momento de reflexão e espiritualidade aqui na tua rádio. O resumo e o comentário dos fatos que movem a igreja, suas dioceses, paróquias e pastorais, a dinâmica das comunidades. Saudamos os ouvintes do Caminhos da Fé, que vai ao ar sempre aos domingos e que estão sintonizados em uma das emissoras nas áreas de cobertura aqui da Rede Tua Rádio, em Caxias do Sul, Lagoa Vermelha, Veranópolis, Garibaldi, Vacaria, Marau e Soledade. Esta é a tua rádio, presente na tua história. Começamos com as informações do Vaticano.
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2: A bela senhora vestida de branco, tal como se apresentou a Bernadette Subiru, tinha um longo rosário de contas brancas que descia pelo seu braço direito. Esse rosário é segurado pela Virgem na Gruta de Massabielle, um convite perene à oração que transforma os corações e move o mundo. Assim o Papa Leão, no Ângelus deste domingo, recitado em frente ao Santuário de Nossa Senhora de Lourdes, na conclusão da Santa Missa, relembra a força do Rosário em uma época sombria, marcada por conflitos e violência. Rezar juntos o Ângelus, disse o Papa, uma oração simples e maravilhosa, nos ajuda a viver cada dia em adesão à vontade de Deus, seguindo o exemplo da Virgem Maria.
3: Avant cela, je voudrais lancer un appel qui me tient particulièrement à cœur, me trouvant en ce lieu.
2: Antes disso, uma vez que me encontro nesse local, gostaria de fazer um apelo que sinto ser especialmente importante. Foi aqui que a Imaculada Conceição apareceu a Santa Bernadette com o terço e, por assim dizer, guiou a sua oração.
3: C'est pourquoi aujourd'hui, comme si je recevais cette demande, j'invite tous les fidèles et toutes les communautés chrétiennes à prier le Saint-Rosaire au cours du mois d'octobre prochain.
2: Por isso, hoje convido todos os fiéis e todas as comunidades cristãs a rezar o Santo.

0: diálogo e a reconciliação. Que Nossa Santíssima Mãe interceda por nós.
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2: Vamos conhecer o Santo do Dia com o Frei Jaime Bettega.
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4: Neste dia 11 de outubro, São Geraldo Magela. Geraldo quis se tornar capuchinho, mas pelo seu frágil corpo foi-lhe recusada a acolhida. Foi então se colocar a serviço do bispo de Lacedônia. Sentiu-se atraído pela congregação do Santíssimo Redentor, os Redentoristas, fundada há 15 anos por Santo Afonso de Ligório. Dirigiu-se, pois, ao local dos Redentoristas e foi aceito. Foi morar num convento de Lacedônia. Lá foi caluniado por uma jovem. Geraldo sofria calado, sabendo que era inocente. E diante deste silêncio, Santo Afonso, que estava ainda vivo, o puniu deslocando Geraldo para um outro lugar. Ficou proibido de comungar, dizia no seu íntimo. Eu o trago no meu coração. O Senhor deseja punir-me pelo pouco amor que lhe dedico, por isso foge de mim. Passaram-se meses e a jovem caluniadora se arrependeu e procurou Santo Afonso, contando toda a verdade. Foi-lhe suspensa a punição. Geraldo pôde novamente comungar todos os dias. Ele nasceu em Nápoles, na Itália, em 1726 e morreu em 1755, com 29 anos de idade. 11 de outubro, São Geraldo Magela, religioso.

0: Vamos agora à participação do Frei Bruno Glab.
1: Saudamos a todos que semanalmente acompanham esse momento de reflexão sobre a palavra de Deus. Quem hoje vos fala é o Padre Mário de União da Vitória, no lugar do Frei Bruno, que normalmente faz este programa, esta meditação. É o 28º domingo do tempo comum, mas também é a véspera da solenidade de Nossa Senhora Aparecida. O tema que mais aparece neste fim de semana, já no domingo, preparando também para a solenidade de a Nossa Senhora Aparecida, é o tema da festa. Deus que faz a festa com o seu povo. Já o profeta Isaías, na primeira leitura, fala sobre esse tema. Depois escutamos a parábola que Jesus contou, daquele rei que convida as pessoas para participarem da festa do casamento do seu filho, mas muitos não querem ir, somente aqueles pobres que vivem à beira do caminho é que entram para a festa. Mas na solenidade da padroeira do Brasil, nós vemos o destaque de três mulheres, começando na primeira leitura, aquela figura daquela mulher Esther, que implora, pede pelo seu povo, pela vida do seu povo. Vemos também a mulher do Apocalipse, aquela mulher que dá luz a um filho e por isso é perseguida, e principalmente no Evangelho, a figura da mãe de Jesus, Maria. Estas mulheres que têm esta sensibilidade para ajudar, principalmente nos momentos em que a situação é constrangedora, no caso da festa de casamento, onde estavam presentes Maria, seu filho Jesus com os discípulos, onde então faltou vinho. Vinho, nós sabemos muito bem que simboliza ali algo que não pode faltar num casamento, mas que não pode faltar na festa da vida. Quando falta o sentido para a vida, falta tudo. E a mãe de Jesus, que antecipa, podemos dizer assim, a hora.

0: era de Jesus, intercedendo diante dele, dizendo: não tem mais vinho, para que Jesus então comece a se revelar como aquele que dá o verdadeiro sentido para a vida da humanidade. Então, que nós, comemorando o dia da padroeira do Brasil, possamos ter bem presente isto, que nos momentos constrangedores da vida, quando nós perdemos o sentido da vida, quando nós nos perdemos nesta caminhada, quando a sociedade não tem mais ânimo, coragem para viver, mas busca seus valores em outros lugares, nós novamente ouvirmos da parte da mãe de Jesus, eles não têm mais vinho, e que assim Jesus, pela sua intercessão, transforme esta água que não satisfaz mais o sentido da festa, transforme esta água em vinho, sentido novo que alegra a todos nós, que harmoniza, que dá paz. E que assim também possamos sempre de novo ouvir ela dizendo para cada um de nós: fazei o que ele vos disser. Que nós façamos de fato aquilo que Jesus nos propõe, o seu evangelho, a sua boa nova do amor a Deus e amor ao próximo. Que Maria Santíssima, padroeira do Brasil, abençoe a todos nós. Até uma próxima oportunidade.
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Meu caro, minha cara ouvinte, estamos juntos mais uma vez. É o momento de despertar para o amor. Eu desejo que a luz de Deus ilumine o seu caminho todos os dias. Eu gostaria de falar hoje sobre a importância de amadurecer, deixar amadurecer. Só a pessoa paciente colhe o que está maduro. Esse é um ditado africano. O que ele quer dizer também vale para nós. Amadurecer leva tempo. Há frutos que demoram para amadurecer. Há sementes que precisam de 9 meses para amadurecer. O ser humano fica 9 meses no ventre materno, mas precisa de uma vida inteira para amadurecer. O fruto da vida humana só fica totalmente maduro na hora da morte. A palavra paciência vem de pacio, que significa sofrer e suportar. Ao sofrimento está ligada a ideia de que alguém toma sobre si algo pesado que carrega uma dor. Paciência significa hoje, antes de tudo, longanimidade, perseverança, aguardar. É a experiência daquele que assume um peso. Qual é o peso que a pessoa paciente carrega? Não é um sofrimento, é tão somente o tempo. É o tempo em que nada mais pode fazer do que esperar. E isto é, obviamente, para muitas pessoas o mais difícil. Elas acham que têm sob controle cada momento de sua vida, que podem fazer tudo elas mesmas. Ser paciente significa estar simplesmente aí, esperar até que alguma coisa esteja madura. Só aquele que consegue suportar o não poder fazer nada, o não ver nada, o estar à mercê nos processos do crescimento e amadurecimento, somente este poderá colher o que está maduro. Tem pessoas que sabem esperar. Sabem esperar o tempo propício, ao passo que muitas outras pessoas precisam satisfazer imediatamente todos os desejos. Precisamos dizer que as pessoas impacientes não sabem esperar até que algo esteja maduro. Está dentro da natureza dos seres humanos quererem eles mesmos fazer tudo. Na espera, sentem profundamente sua impotência, de que o crescimento e o amadurecimento não lhes obedecem, mas que é outro, o processo interno ou Deus, que comanda o crescimento e o amadurecimento. Por isso, caro ouvinte, sejamos pacientes, saibamos suportar o tempo e amadurecer com o tempo. Deus está nos conduzindo. O processo interno tem a sua dinâmica e nos conduz ao amadurecimento quando nós tomamos consciência disso.

0: Mais mensagens através do nosso Facebook. Curta a nossa página e encontre aí diariamente outras reflexões. Um forte abraço, Deus te abençoe e te guarde em nome do Pai, do Filho e do Espírito Santo. Amém.
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3: Conselhos de São Francisco de como se reconhece o Espírito do Senhor. Eis o meio de reconhecer se o servo de Deus tem o Espírito do Senhor. Se Deus, por meio dele, operar alguma boa obra e ele não atribuir a si, pois o seu próprio eu é sempre um inimigo de todo bem, mas antes considerar como ele próprio é insignificante, se ele se julgar menor que todos os outros homens. Tudo é graça de Deus, é por seu Espírito que faz acontecer o bem em nossa vida. O mérito é dele. Eu sou apenas um instrumento, um canal de bênçãos que ele derrama sobre minha vida. Seja um franciscano, seja uma franciscana, paz e bem.
4: Faremos agora uma breve pausa. Voltamos daqui a pouquinho.

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0: Este é o Caminhos da Fé aqui pela Rede Tua Rádio. Obrigado pela companhia nesta manhã de domingo, 11 de outubro de 2026. Para muitos, o meio de um feriadão, né? Afinal de contas, amanhã, dia de Nossa Senhora Aparecida, a padroeira do Brasil. Vamos com mais informações? Padre fala sobre a Romaria de Aparecida em Passo Fundo.
1: E aí, como é que está a programação deste ano, hein? Certamente maravilhosa também.
2: Sim, José, nós temos a programação que já vem se consolidando ao longo dos anos, sempre no segundo domingo de outubro, a programação principal da Romaria, que inicia às 7 horas da manhã, tendo missa na catedral e no santuário. É bem interessante destacar isso. E são as duas pontas da procissão que se unem em oração no mesmo momento, na celebração da missa das 7 da manhã na catedral e no santuário. E a partir das 8 horas se inicia a procissão, esta caminhada da catedral, o centro de Passo Fundo, quase 7 quilômetros até aqui ao santuário Nossa Senhora Aparecida. E aí dizendo também que é uma procissão que vai sendo conduzida com uma equipe de liturgia, de animação, com reflexões, com momentos de oração, com belas canções, que vai conduzindo esta caminhada com Maria, sempre nos passos de Jesus. Então é o momento principal da nossa programação, é este da manhã de domingo, segundo domingo do mês de outubro, e quando chega ao santuário, em torno das 10, 10:30, temos aí a missa campal, que culmina esta grande procissão. É o povo que já está aqui esperando, é o povo que vem a caminho, que se encontra, que se une em oração, que se une na celebração da missa. Temos também o momento da tarde, o momento da bênção do Santíssimo, que inclui também a bênção da saúde e dos objetos religiosos, que marca a programação principal, vou chamar assim, às 2 horas da tarde, então esse momento da bênção. E ao longo de cada ano, a gente vai acrescentando outros momentos de oração, de celebração, oportunizando para os devotos que fazem a sua programação conforme também as suas possibilidades de trabalho, de deslocamento e também inclusive conforme o clima. E no domingo, além da programação da manhã que já comentei, à tarde temos missa às 16 e às 18 horas. Na segunda-feira, que é o dia 12, que é o dia de Nossa Senhora Aparecida, também o dia em que recordamos as crianças, os preferidos de Jesus Cristo, os pequeninos e também de Nossa Senhora, nós temos 5 momentos de missa e outros tantos de momentos de oração, da recita do terço. Então temos missa às 8 da manhã, às 10 da manhã, às 14, às 16 e às 18. E aí eu preciso destacar que às 16, às 16h do dia 12, nós teremos a missa com a bênção das crianças. E este ano todos os coroinhas, acólitos, catequizandos estão convidados para esse momento especial de celebração do Dia das Crianças com Nossa Senhora Aparecida. E aí dizer também que às 18 horas da segunda-feira é a missa com as juventudes, com os jovens, um momento preparado especialmente para eles, para celebrar também a sua vocação, a sua caminhada de fé na igreja. São tantos grupos de jovens por nossa arquidiocese, e além dos jovens que também não estão vinculados neste momento a um grupo, também são convidados a participar, a celebrar conosco neste momento.
1: A programação é extensa, é maravilhosa e sempre chama atenção. Agora, o que me chama atenção, Padre Daniel, é o seguinte: mostra da economia solidária. Fala mais pra gente sobre isso, gostei muito do assunto, hein?
2: Fazem 10 para 11 anos que nós temos esta mostra social solidária. São grupos acompanhados pela igreja em diferentes momentos. Alguns foram iniciados através do trabalho da Cáritas, outros depois foram apoiados ao meio do caminho, temos cooperativas, as fundações da arquidiocese também. É um espaço, então, de mostra, de mostrar o trabalho que é feito, de desenvolvimento humano, de promoção da renda, de organização coletiva, e também é um espaço que esses grupos têm de comercializar os seus produtos, inclusive para ajudar na manutenção destes projetos. Então, tem grupos de artesanato, destes acompanhados pela igreja, tem grupos de alimentação, tem diferentes fundações que trabalham com crianças, com jovens, temos também a Fazenda da Esperança, a recuperação da dependência química, que também expõe os seus produtos. Então é um espaço de mostrar o serviço, os grupos que se organizam como igreja em diferentes instâncias da economia e da organização coletiva, que tem esse espaço no santuário, na Romaria, para também divulgar o seu trabalho e também comercializar, ajudando na sua manutenção.
1: Para encerrarmos aqui, Padre Daniel, Por favor, deixe a sua bênção para nós.
2: Isso, então nós queremos agradecer também a rádio por este espaço de divulgação, reforçamos o convite para participarem da Romaria. Temos a divulgação também nas redes sociais de toda a programação, né? Podem buscar nas redes da Arquidiocese, do Santuário também. Temos aí os momentos de missa, de horários divulgados. Participe, venha conosco refletir sobre o lema Deus fez sua morada entre nós no Sim de Maria, né? Iniciativa de Deus, a colaboração humana através do Sim de Nossa Senhora Aparecida, venha celebrar conosco. Por intercessão de Maria, a Mãe Aparecida, a Mãe do Rosário, o Deus da vida vos abençoe, vos fortaleça na fé, vos fortaleça no caminho da vida. Em nome do Pai, do Filho e do Espírito Santo. Amém.
1: Muito bem, conversamos então nesta manhã com o padre Daniel Fields, reitor do Santuário Nossa Senhora Aparecida, porque vem aí a 45ª Romaria em honra à nossa querida Nossa Senhora Aparecida.

0: Olá, ouvintes, muito bom dia. Nossa saudação franciscana de paz e bem no ar o Caminhos da Fé deste domingo, dia 11 de outubro. Olha só, o mês de outubro, tempo especial de devoção e fé na Igreja Católica. O mês de outubro é marcado com destaque pela Igreja Católica como o mês do Rosário, um período dedicado à oração, reflexão e ao fortalecimento da fé. A tradição remonta ao século 16, quando o Papa Pio V instituiu a celebração em agradecimento pela vitória à Batalha de Lepanto, atribuída à intercessão de Nossa Senhora do Rosário. Desde então, o mês tornou-se um convite constante à reza do terço, em família, nas paróquias e na comunidade. No dia 7 de outubro, celebrou-se a festa da Nossa Senhora do Rosário, uma das devoções mais queridas e difundidas no mundo inteiro. Ao longo de todo o mês, as comunidades organizam-se em encontros de oração, terços nas residências, procissões e momentos de formação espiritual. A oração do Rosário convida a meditar os mistérios da vida de Jesus e de Maria, unindo corações e intenções pessoais, familiares e pela paz no mundo. Além disso, no dia 4 de outubro foi celebrado a São Francisco de Assis, lembrando também a proteção e criação com o cuidado ao próximo. Para os católicos, outubro é, portanto, um tempo de fé, de encontro com Deus, de união das famílias e de gratidão pelas bênçãos recebidas, com o convite a todos a rezarem e a viverem com generosidade o Evangelho. Está aí, portanto, a nossa participação falando sobre o mês de outubro, de grande importância para a Igreja Católica. Desejo a todos vocês um ótimo domingo, uma boa semana de paz e bem. Aquele que é Pai, Filho e Espírito Santo. Amém. Até domingo que vem. Da tua Rádio Cacique de Lagoa Vermelha, Diones Pimentel, para a Rede Tua Rádio.
1: Festa de Nossa Senhora de Fátima reúne comunidade em programação religiosa e social neste fim de semana.
2: A paróquia Nossa Senhora de Fátima está realizando neste final de semana a programação da Festa da Padroeira. As atividades encerram uma série de ações que iniciaram em setembro, passando com a visita da Santa pelas 29 comunidades da paróquia e a realização da novena. Neste sábado, foi realizada a tradicional procissão motorizada, que teve um novo itinerário e permitiu que as famílias acompanhassem a passagem da imagem. Ainda ontem também foi celebrada a missa de encerramento da novena e a coroação de Nossa Senhora de Fátima. Neste domingo, a programação religiosa continua logo mais a partir das 10 horas da manhã, com a missa solene reunindo representantes de 29 comunidades. Um dos momentos previstos será a união simbólica das comunidades à imagem de Nossa Senhora de Fátima, representando a unidade da paróquia. O Frei Protásio Ferronato detalha a celebração.
3: Temos a missa às 10 horas com a presença das 29 comunidades. Dentro da igreja vai estar montado um pequeno andor, um pequeno trono, onde cada comunidade vai colocar ali o seu santo. Vai estar identificada a comunidade, por exemplo, São Francisco Monte Alegre dos Campos, vai ter o lugar já determinado, e assim todas as demais. No momento final, a gente vai ter um ato simbólico de que cada comunidade estende uma fita e se junta à imagem de Nossa Senhora de Fátima para mostrar como que a unidade e uma rede de comunidades. Da parte religiosa, às 5 horas, com o terço, assim.
4: 5 horas.
3: Às 5 horas da tarde, terço dos homens, Legião de Maria e devotos, e com a bênção do Santíssimo. Mas eu quero dizer que a festa da padroeira, dos padroeiros, já é uma questão de muito tradicional.
4: Sim.
3: De séculos, dá para dizer.
4: É verdade.
3: Né? Então toda a festa do padroeiro, ela já tem a sua força, a sua marca, reveste de maior importância ainda por conta de uma necessidade extra, especial, já que estamos mexendo, estamos reformando, dando passos, sempre também com a possibilidade que a gente tem.
2: Logo mais, também será realizado o tradicional churrasco da paróquia. A opção de almoço no salão, com ingressos ou a compra para levar para casa. Também estarão disponíveis salada, maionese e pão. Os ingressos podem ser adquiridos ainda com os festeiros na secretaria ou durante as atividades da festa. Depois do almoço, haverá a matinê dançante com Maurício Trintim e grupo Segue o Baile. A programação religiosa será encerrada às 17h com o Terço dos Homens, com a participação da Legião de Maria e outros movimentos pastorais seguidos da bênção do Santíssimo. Os recursos arrecadados durante a festa serão destinados à continuidade das melhorias e reformas necessárias na Igreja Nossa Senhora de Fátima. Fábia Schiller para a tua rádio.
1: Vamos saber como foi a bênção aos animais na cidade de Garibaldi.
4: Na tarde do último sábado, 13 de outubro, junto à capital São Francisco da Igreja Matriz São Pedro, vivemos um momento bonito de fé e gratidão com a bênção dos animais, conduzida pelos freis Edson e Rodrigo. A celebração nos recordou os 800 anos da morte de São Francisco de Assis, santo que nos inspira pelo seu amor, cuidado e respeito por toda a criação. Ainda durante a celebração, ocorreu a abertura da campanha do Outubro Rosa e o resultado do concurso cultural Amigos de São Francisco, promovido pelas rádios Garibaldi e Mais Nova FM, juntamente às escolas de Garibaldi. Na ocasião, o gerente-geral Delano Pieta apresentou o nome dos ganhadores do concurso, sendo eles Sofia De Conte, da Escola Municipal Visconde de Cairu, Eva Marina Eduardo Araújo Martins, da APAI, e Bernardo Brugali, da Escola Municipal Pedro Catani. Que a exemplo de São Francisco possamos reconhecer a presença e a bondade de Deus em toda a sua criação. São Francisco de Assis, rogai por nós e por nossos animais. Da tua Rádio Garibaldi, Eduardo Bacon da Silva.

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6: Quando já vem 8 horas em ponto, quanto a Serra Gaúcha em Garibaldi, hora de Brasília. Porque lá em Acre, ancora por buon'ora, larga i gales 6 ou 7, quella che è una ora, né, Dudu, quella di differenza. Fuso horário com o Acre, acho que é uma hora, né?
7: Vou verificar aqui.
6: Tá bom, acho que é uma hora de diferença. Lá deve ser 7 horas da manhã. Mas mandem um abraço bem grande para André Rolo, de Porto Alegre, que te manda um abraço, Dudu, para ti e anche para mim.
7: Muito obrigado. E são 2 horas de diferença, Marasca.
6: 2 horas.
7: 6 horas da manhã, em ponto.
6: 6 da
7: lá.
6: Manhã. Só para ver quanto grande o Brasil é, né, senhor?
7: Aham.
6: Uhum. Olha que maravilha, senhor. Este é o Brasil grande de Deus, né? Que coisa boa. Dê um avante. Obrigado, Dudu, pela informação lá. O padrinho na internet, ele é fácil saber.
7: Sim.
6: Tá bom. 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Tá bom? Grazie, André. 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

0: Nenhuma família é inteiramente feliz quando a mãe está ausente. Nos sentimos felizes em invocar Maria, Mãe Santa de Jesus e Nossa Mãe. Louvamos Nossa Mãe que indica o caminho do seu Filho Jesus. 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
1: Santo Expedito, mandada a rezar por pessoa devota. Falecidos Paulo Roberto Ângelo Saulo Carmen Toniolo. Falecidos Valmir Salve, Maria Piscinini Salve e Veronir Castanheiro. Falecidos pelo quarto mês de falecimento de Rudimar Cedir Borges. Em ação de graças, em honra à Nossa Senhora das Graças, Santo Antônio e São Padre Pio. Em honra a São Bento, pela cura, libertação e conversão dos filhos e netos, pelas almas do purgatório. Em ação de graças, pela saúde. E demais intenções que todo mundo aqui presente e demais carregam no seu coração.

0: caro Frei Aldo, o caro Frei Sidmar, que nos visita outra vez depois da ida para Tramandaí. Caros irmãos aqui presentes e rádio 20 da tua Rádio Garibaldi, boas-vindas nesse domingo em que celebramos vésperas de Nossa Senhora Aparecida, mas celebramos uma liturgia muito importante do ponto de vista da nossa fé. Em nome do Pai e do Filho e do Espírito Santo.
1: Amém.
0: Que a graça de Deus, que é nosso Pai, nos chama à vida. Que o amor de Jesus Cristo, que nos ensinou as relações fraternas uns com os outros. E que os dons do Espírito Santo, que nos santifica na caminhada da nossa vida, estejam sempre convosco.
1: Bendito seja Deus, que nos reuniu no amor de Cristo.
2: Irmãos e irmãs, em comunhão com toda a Igreja, reunimos-nos como comunidade do Senhor para celebrar a mesma fé. A liturgia de hoje nos apresenta o convite de Deus para participar do banquete do Reino, preparado com amor para todos. Vivendo o mês missionário do Rosário, recordemos que somos chamados não apenas a aceitar o convite, mas também a ajudar a encontrar um lugar neste banquete.

0: Próximos da festa de Nossa Senhora Aparecida, peçamos a graça de viver com fidelidade e chamado de Deus, assim como a mãe de Jesus o fez.
1: E para participarmos do banquete, como é o convite da liturgia de hoje, precisamos ter a veste preparada para essa sala nupcial. Então reconheçamos as nossas limitações, as nossas fraquezas e a nossa necessidade da compaixão divina, pedindo perdão.

0: Ó Deus e Pai, ouvi essa nossa súplica, acolhei a nossa sinceridade e confissão de fé. Perdoai as nossas faltas e um dia conduzi-nos à vida eterna.
1: Amém. Glorifiquemos a Deus que através do seu Filho Jesus nos convida a participar do banquete do reino, cantando Glória a Deus 86.

0: Oração. Ó Deus e Pai, nós vos pedimos que a vossa graça nos preceda e acompanhe, e assim nos torne atentos a perseverar na prática do bem. Por nosso Senhor Jesus Cristo, vosso Filho, que é Deus e convosco, vive e reina na unidade do Espírito Santo por todos os séculos dos séculos.
1: Amém.

0: Leitura do livro do profeta Isaías. O Senhor dos Exércitos dará neste monte, para todos os povos, um banquete de ricas iguarias, regado com vinho puro, servido de pratos deliciosos e dos mais finos vinhos. Ele removerá, neste monte, a ponta da cadeia que ligava todos os povos, a teia em que tinha envolvido todas as nações. O Senhor Deus eliminará para sempre a morte e enxugará as lágrimas de todas as faces e acabará com a desonra do seu povo em toda a terra. O Senhor o disse. Naquele dia se dirá: este é o nosso Deus, esperamos nele até que nos salvou. Este é o Senhor, nele temos confiado. Vamos alegrar-nos e exultar por nos ter salvo. E a mão do Senhor repousará sobre este monte. Palavra do Senhor.
1: Graças a Deus.
0: Na casa do Senhor habitarei eternamente.
1: Na casa do Senhor habitarei eternamente.
0: O Senhor é o pastor que me conduz, não me falta coisa alguma. Pelos prados e campinas verdejantes, ele me leva a descansar. Para as águas repousantes me encaminha e restaura as minhas forças.
1: Na casa do Senhor habitarei eternamente.
0: Ele me guia no caminho mais seguro, pela honra do seu nome. Mesmo que eu passe pelo vale tenebroso, nenhum mal eu temerei. Estais comigo com bastão e com cajado, eles me dão a segurança.
1: Na casa do Senhor habitarei eternamente.
0: Preparais à minha frente uma mesa, bem à vista do inimigo. E com óleo, vós ungis minha cabeça, o meu cálice transborda.
1: Na casa do Senhor habitarei eternamente.
0: Felicidade e todo bem hão de seguir-me por toda a minha vida. E na casa do Senhor habitarei pelos tempos infinitos.
1: Na casa do Senhor habitarei eternamente.
2: Leitura da carta de São Paulo aos Filipenses. Irmãos, sei viver na miséria e sei viver na abundância. Eu aprendi o segredo de viver em toda e qualquer situação, estando farto ou passando fome, tendo de sobra ou sofrendo necessidade. Tudo posso naquele que me dá força. No entanto, fizestes bem em compartilhar as minhas dificuldades. O meu Deus proverá esplendidamente com sua riqueza a todas as vossas necessidades, em Cristo Jesus. Ao nosso Deus e Pai, a glória pelos séculos dos séculos. Amém. Palavra do Senhor.
1: Graças a Deus.

0: O Senhor esteja convosco.
1: Ele está no meio de nós.
0: Proclamação do Evangelho de Jesus Cristo segundo Mateus.
1: Glória a vós, Senhor.
0: Naquele tempo, Jesus voltou a falar em parábolas aos sumos sacerdotes e aos anciãos do povo, dizendo: o reino dos céus é como a história do rei que preparou a festa de casamento de seu filho e mandou os seus empregados para chamar os convidados para a festa, mas estes não quiseram vir. O rei mandou outros empregados, dizendo: dizei aos convidados, já preparei o banquete, os bois e os animais cevados já foram abatidos, e tudo está pronto, vinde para a festa. Mas os convidados não deram a menor atenção. Um foi para o seu campo, outro para os seus negócios, e outros agarraram os empregados, bateram neles e os mataram. O rei ficou indignado e mandou suas tropas para matar aqueles assassinos e incendiar a cidade deles. Em seguida, o rei disse aos empregados: a festa de casamento está pronta, mas os convidados não foram dignos dela. Portanto, ide até as encruzilhadas dos caminhos e convidai para a festa todos os que encontrardes. Então, os empregados saíram pelos caminhos e reuniram todos os que encontraram, maus e bons. E a sala da festa ficou cheia de convidados. Palavra da salvação.
1: Glória a vós, Senhor.
2: Tende a bondade de sentar um instante. Eu agradeço a Frei Aldo que me permitiu de presidir essa celebração, porque diz um provérbio latino: ubi maius minus chesset, onde está o maior, o menor cala, não é isso? Então, mas agradeço a isso, e também temos a visita do Frei Sidmar por um evento que ele tinha ontem. Foi motivado no início dessa celebração. Nós estamos no mês de outubro, mês do Rosário, e amanhã, claro, a festa de Nossa Senhora. É bom que a gente pense assim, que o Rosário não é só para o mês de outubro, nem só para quando a gente está na terceira idade, aposentados. O Rosário cabe bem qualquer dia, qualquer hora, não é isso? Mesmo com as crianças em casa. Bom, a liturgia de hoje, vamos tomar duas ideias. A primeira ideia vem da carta, segunda leitura da carta de Paulo aos Filipenses. A comunidade de Filipos estaria hoje na Macedônia, o norte da Grécia. E lá tínhamos uma comunidade que a igreja local lá era, diríamos, patrocinada, alimentada, criada lá por uma senhora que se chamava Lídia. Ela que vai acolher os primeiros que passam lá, Paulo, Silas e Lucas e Timóteo. E, digamos assim, e quando Paulo estava nas outras regiões, ele sempre dizia que nunca pediu nada para as comunidades. Ele se autossustentava fabricando tendas, barracas, para vender sobretudo para os militares romanos que faziam a circulação e o patrulhamento daquela região. Mas, no entanto, quando ele estava em Éfeso e ficou preso um tempo, ficou lá muito maltratado, a comunidade de Filipos mandou para ele sustento econômico, ajuda. E aí Paulo responde, digamos assim, com muito carinho, agradece a Epafrodito, que é aquele que vai levar a coleta para ele, o dinheiro e as outras necessidades materiais. Ele agradece muito e ele diz: olha, eu, quando vocês me mandam, eu fico na abundância. Mas quando vocês não me enviam nada, eu passo necessidade. Mas eu sei viver na abundância sem me perder, e sei viver na necessidade sem me desesperar. Esse equilíbrio é fundamental para as pessoas, porque muitas vezes as pessoas, quando têm em abundância, se perdem. E quando têm necessidade, não raro, se suicidam ou matam os outros por causa de outras coisas. Então se perdem. É importante esse equilíbrio. E Paulo diz assim: por que eu consigo fazer isso? Porque eu sei em quem eu acreditei, eu sei em quem eu coloquei a minha fé, eu sei quem me dá sustento. E aí nós teríamos toda a descrição dele muito bonita, no capítulo 11 e 12 da segunda carta aos Coríntios, onde ele conta um pouco a experiência dele, naufrágios, perseguições, medo, etc., na vida dele. Mas ele sempre diz: quem me sustenta é aquele no qual eu coloquei a minha fé. O segundo aspecto são as duas leituras. A primeira leitura do capítulo 22 do profeta Isaías, onde Isaías, depois de falar do desterro, do castigo, ele vai falar do banquete. No começo desse livro de Isaías, ele vai dizer que as lideranças e o povo têm menos inteligência do que um jumento. Por quê? Porque quando a gente coloca um jumento uma vez num estábulo, na noite seguinte ele sabe o lugar dele. E o povo, muitas vezes educado, catequizado, evangelizado, não sabe quem é o seu Deus, porque se perde ou na abundância ou na necessidade. É uma análise muito dura que o profeta Isaías faz 8 séculos antes de Cristo, e envolve sempre a liderança. Por quê? Porque se o povo se perde, é porque na frente não tem cabeça. Daí é que Paulo, na carta, no capítulo 3, chama os Gálatas de sem cabeça, desmiolados, porque não sabem onde ir. Mas ele diz assim: depois desse castigo, depois desse sofrimento, ainda haverá nessa cidade uma festa. Por quê? Porque vem o arrependimento, vem o retorno, existe a esperança do recomeçar. Em segundo lugar, o evangelho de hoje, para nós entendermos bem as leituras desses 3 últimos domingos, estão lembrados, nós tínhamos o capítulo 21, a parábola dos vinhateiros homicidas. Domingo passado, a parábola do pai e os 2 filhos, um vai, diz que vai, depois não vai, e o outro diz que não vai, depois vai, não é isso? E hoje, a parábola do banquete, os convidados não aparecem. Para quem é que Jesus está dirigindo essas parábolas? Ou essas parábolas? Porque uma parábola não é uma historieta para entreter o tempo. A parábola não é um conto só para distrair, porque não tem nada para dizer. As parábolas se colocam um programa, se coloca uma imagem, mas se quer fazer a leitura da outra. E a imagem é do banquete, a imagem é do pai dos 2 filhos, a imagem é dos homicidas. E a quem é que Jesus disse aos discípulos que iriam crucificá-lo? Os anciãos, os sumos sacerdotes e os doutores da lei. Jesus não disse nos 3 anúncios que quem ia condená-lo iam ser os romanos. Ele falou em Jerusalém, os sumos sacerdotes, os anciãos do povo e os doutores da lei. E essas parábolas, quando eles perceberam que Jesus falava deles, se revoltaram mais ainda contra Jesus. E aí é que eles cometeram de fato o crime final, achando que iam limpar a área. Se nós transportarmos essas parábolas de Jesus para a nossa realidade, nós nos perguntamos: qual é o papel de quem nos dirige hoje? Qual é o papel de alguém que assume um posto de comando, do ponto de vista civil, militar e religioso? Porque Jesus não deixou fora os sumos sacerdotes. Eles também eram responsáveis pela condução do povo. Eles também não tinham lucidez do espírito. Eles também não se deixaram moldar pela voz dos profetas. E aí Jesus vai recapitulando desde os tempos de Acabe e Jezabel, no oitavo século antes de Cristo. Todos os profetas que vêm até o tempo dele, nenhum deles teve sorte feliz. Por quê? Porque exatamente os convidados ao banquete, que são as autoridades, que são aqueles que conduzem e devem conduzir o povo dentro dessa espiritualidade da justiça e da verdade, esses de fato eram aqueles que não tinham tempo para ouvir a voz dos profetas, mas tinham tempo para ouvir as suas histórias. Então é importante que a gente pense do ponto de vista cristão, do ponto de vista do evangelho: qual é a nossa responsabilidade hoje? Como nós devemos ouvir de fato o evangelho, o ensinamento? Porque nós temos como programa de vida as bem-aventuranças, o sermão da montanha. Lá está o nosso programa de vida. E é por isso que Jesus disse à multidão e aos discípulos: ouvistes o que foi dito aos antigos? Aos antigos foi dito assim, mas eu, porém, vos digo. Então nós hoje temos a pedagogia do Evangelho a ser colocada em prática. E é nessa pedagogia que nós somos convidados a participar desse banquete, dessa festa final. Porque senão se executa aquela profecia de Jesus, de que de fato os pecadores, os publicanos e as prostitutas vos precederão. Porque esses erram por ignorância. Muitos pecadores erram por falta de conhecimento. Muitos pecadores erram por ingenuidade. Mas Paulo, na carta aos Romanos, diz: depois do evento de Jesus Cristo, ninguém tem desculpa. Cada um é responsável. Então, que o evangelho de hoje, que é bonito, nos convida a participar desse banquete. Vamos, de fato, cuidar dessa centelha do Espírito Divino que está dentro de nós, para que nós possamos, de fato, um dia, alegres, felizes, encontrar-nos nesse banquete e nessa festa. Creio em Deus Pai Todo-Poderoso, Criador do céu. Do Espírito Santo,
1: nasceu da Virgem Maria, padeceu sob Pôncio Pilatos, foi crucificado, morto e sepultado, desceu à mansão dos mortos, ressuscitou o terceiro dia, subiu aos céus, está sentado à direita de Deus Pai Todo-Poderoso, onde há de julgar os vivos e os mortos. Creio no Espírito Santo, na Santa Igreja Católica, na comunhão dos santos, na remissão dos pecados, na ressurreição da carne, na vida eterna. Amém.
2: Como convidados de Jesus, que atendem ao seu chamado para participar desse banquete, unamo-nos em oração confiantes, pedindo: Senhor, dai-nos força na missão. Senhor, dai-nos força na missão.
3: Para que a Igreja, alimentada pela palavra de Deus, se mantenha fiel na missão de levar a boa nova a todos os povos, especialmente neste mês dedicado às missões, pedimos:
1: Senhor, dai-nos força na missão.
3: Pelos missionários e missionárias do mundo inteiro, para que tenham a oportunidade de anunciar com liberdade e entusiasmo o convite de Jesus, pedimos:
1: Senhor, dai-nos força na missão.
3: Por nossas famílias e comunidades, para que através da oração e da vivência da palavra, busquem cultivar a fé e praticar com fidelidade a vontade de Deus, pedimos:
1: Senhor, dai-nos força na missão.
3: Pelas crianças, para que tenham condições de vida digna e oportunidade de conhecer o convite de Jesus, como um apelo belo e santo, pedimos:
1: Senhor, dai-nos força na missão.
3: Agradecidos e pedindo mais operários para a Messe do Senhor, rezemos juntos a oração pelas vocações. Jesus, Mestre Divino, que chamaste os apóstolos a vos seguirem, continuai a passar pelos nossos caminhos, pelas nossas famílias e pelas nossas escolas, e continuai a repetir o convite a muito de nossos jovens. Dai coragem às pessoas convidadas, dai força para que vos sejam fiéis, como apóstolos leigos, como sacerdotes, como religiosos e religiosas, para o bem do povo de Deus e de toda a humanidade. Amém.
2: Tudo isso, ó Pai, nós suplicamos e colocamos em vosso altar, por Jesus Cristo, na unidade do Espírito Santo.
4: Amém. Participemos do ofertório cantando.

0: Rezemos, irmãos e irmãs, para que essas nossas oferendas, para que as oferendas de tantos irmãos pelo mundo afora neste dia, possam ser aceitas e consagradas por Deus Pai Todo-Poderoso.
1: Receba, ó Senhor, por tuas mãos este sacrifício, para a glória do seu nome, para o nosso bem e de toda a Santa Igreja.
0: Acolhei, Senhor, as preces dos fiéis com a oblação deste sacrifício, para que possamos, por esse serviço de nossa piedosa devoção, alcançar a glória do céu por Cristo nosso Senhor.
1: Amém.
0: O Senhor esteja convosco.
1: Ele está no meio de nós.
0: Corações ao alto.
1: Nosso coração está em Deus.
0: Demos graças ao Senhor nosso Deus.
1: É nosso dever e nossa salvação.
0: Na verdade é justo e digno. É nosso dever e salvação dar-vos graça sempre e em todo lugar, Senhor Pai Santo, por vosso amado Filho Jesus Cristo. Ele é a vossa palavra pela qual tudo criastes. Ele é o nosso Salvador e Redentor, que se encarnou pelo Espírito Santo e nasceu da Virgem Maria. Ele, para cumprir vossa vontade, adquirir para vós um povo santo, estendeu os braços na hora de sua paixão, a fim de vencer a morte e manifestar a ressurreição. Por isso, com todas as criaturas celestes, com toda a natureza e a criação, nós nos unimos numa só voz para proclamar vossa glória, cantando.

0: Na verdade, ó Pai vosso, és santo e fonte de toda a santidade. Santificai, pois, esses dons, derramando sobre eles o vosso Espírito, a fim de que se tornem para nós o corpo e o sangue de nosso Senhor Jesus Cristo.
1: Enviai o vosso Espírito Santo.
0: Estando para ser entregue, abraçando livremente a paixão, Jesus tomou o pão, pronunciou a bênção de ação de graças, pois o partiu e o deu a seus discípulos, dizendo: tomai dele todos e comei. Isto é o meu corpo, que será entregue por vós.

Do mesmo modo, no fim da ceia, ele tomou o cálice em suas mãos, deu graças novamente e depois o entregou a seus discípulos e lhes disse: tomai dele todos e bebei. Este é o cálice do meu sangue, o sangue da nova e da eterna aliança, que é derramado agora por vós, mas por muitos ao longo dos tempos para a remissão dos pecados. Fazei isto em memória de mim.

0: Tudo isso é mistério da nossa fé.
1: Anunciamos, Senhor, a vossa morte e proclamamos a vossa ressurreição. Vinde, Senhor Jesus.
0: Celebrando, pois, o memorial da morte e ressurreição de vosso Filho, nós vos oferecemos, ó Pai, o pão da vida e o cálice da salvação. E vos agradecemos porque nos tornastes dignos, nesta manhã de domingo, outra vez estarmos aqui na vossa presença e vos servir.
1: Aceitai, ó Senhor, a nossa oferta.
0: Suplicantes vos pedimos que o corpo e sangue de Cristo sejamos reunidos pelo Espírito Santo num só corpo.
1: O Espírito nos una num só corpo.
2: Lembrai-vos, ó Pai, da vossa Igreja que se faz presente pelo mundo inteiro. Que ela cresça na caridade em comunhão com o Papa Leão, com o nosso Bispo José, os bispos do mundo inteiro, os presbíteros, os diáconos e todos os ministros do vosso povo.
1: Lembrai-vos, ó Pai, da vossa Igreja.
3: Lembrai-vos também na vossa misericórdia dos nossos irmãos e irmãs que morreram na esperança da ressurreição. Nessa missa rezamos especialmente por Frei Clementino Dotti, segundo ano de morte, por Inês Trombini Gregoletto, primeiro mês, por Jaqueline Pérsico Capelari, também primeiro mês, por Bernadette Zanata Redoi, segundo mês. E rezamos também por todos aqueles e aquelas que conosco partilharam a vida, que amamos, que nos amaram. Nós os recomendamos a infinita misericórdia de Deus. Acolheu junto a vós na luz da vossa face.
1: Concedei-lhes, ó Senhor, a luz eterna.
0: Enfim, nós vos pedimos, tendo piedade de todos nós, que somos santos, mas também pecadores, dai-nos de fato participar um dia da vida eterna com a Virgem Maria, Mãe de Deus, com São José, seu esposo, os apóstolos e todos os santos que neste mundo viveram na vossa amizade, a fim de vos louvarmos e glorificarmos por Jesus Cristo, o vosso Filho. Por Cristo, com Cristo e em Cristo, a vós, Deus Pai Todo-Poderoso, na unidade do Espírito Santo, toda honra e toda glória por todos os séculos dos séculos.
4: Amém.
0: Confiantes de fato de que nós caminhamos, ouvimos, nos convertemos e busquemos de fato um dia a dignidade de participar desse banquete, rezamos.
1: Pai nosso que estais no céu, santificado seja o vosso nome. Venha a nós o vosso reino. Seja feita a vossa vontade, assim na terra como no céu. O pão nosso de cada dia nos dai hoje. Perdoai as nossas ofensas, assim como nós perdoamos a quem nos tem ofendido. E não nos deixeis cair em tentação, mas livrai-nos do mal.
0: Livrai-nos, ó Pai, de todos os males, perigos, mas dessa autossuficiência que dispensa Deus e dispensa o Evangelho. Fazei-nos dóceis aos vossos ensinamentos, coração e ouvidos circuncisos, como de Jeremias. E assim possamos viver a esperança e aguardar a vinda de Jesus Cristo, Salvador.
1: Vosso é o reino, o poder e a glória para sempre.
0: Senhor Jesus Cristo, dissestes aos vossos apóstolos, eu vos deixo a minha paz, eu vos dou a minha paz. Não olheis os nossos pecados, mas a fé que nos anima como igreja, como comunidade de fé. E dai-nos, segundo o vosso desejo, a paz e a unidade. Vós que sois Deus com o Pai e o Espírito Santo.
1: Amém.
0: Que a paz que vem do alto, trazida por Jesus Cristo, esteja sempre convosco.
1: O amor de Cristo nos uniu.

0: Ele é aquele rei que preparou a festa para nós. Nós somos felizes porque o convite é nosso, para cada um e cada uma de nós. Ele é o Cordeiro de Deus que tira o pecado do mundo.
1: Senhor, eu não sou digna que entreis em minha morada, mas dizei uma só palavra e serei salvo.
2: Irmãos e irmãs, a Eucaristia é o banquete da comunidade igreja que se reúne na presença do Pai. Ele permanece sempre conosco, nos alimenta e fortalece na fé, tornando-nos participantes do seu reino. Cantemos: Venha ao banquete da vida, número 508.

0: Aproveitemos esse instante de ação de graças para exatamente pensar na importância que tem a oração do terço, a invocação de Maria em nossos lares, nossas famílias, em nossas atividades. E por isso, invocando de fato a Maria Mãe, a Aparecida, nos proteja, proteja nosso país e as nossas vidas. Ave Maria, cheia de graça, o Senhor é convosco. Bendita sois vós entre as mulheres e bendito é o fruto do vosso ventre, Jesus. Santa Maria, Mãe de Deus, rogai por nós, pecadores, agora e na hora de nossa morte. Amém. Deus eterno e todo-poderoso, nós vos pedimos humildemente, assim como nos alimentais com o sacramento do corpo e sangue de Cristo, fazei-nos também participar um dia da natureza divina no banquete celeste, por Cristo nosso Senhor.
1: Amém.
2: Temos algumas comunicações para a comunidade. Amanhã, dia 12, feriado, haverá duas missas, 9 horas, chamada missa das crianças. Mas evidentemente que os pais vêm junto, né? E às 15h45 também na matriz. E no dia 13, então, é o dia de Nossa Senhora de Fátima, 15h45 missa também. No dia 15, quinta-feira, é uma reunião importante com todas as comunidades. Estarão presentes representantes da Mita Diocesana, serão tratadas questões importantes sobre o patrimônio e as exigências legais hoje em dia. Também a reunião do dízimo, que estava marcada para nesse dia, foi deslocada para o mês de novembro, de novembro. A paróquia está preparando um encontro, um retiro, para casais com até 20 anos de união matrimonial. Quem estiver nos 20 anos, perto dos 20 anos, será no dia 21 de novembro, um sábado, das 8h30 às 18h30, no Hotel Pousada dos Frades.
3: Ao retornarmos ao nosso convívio social, tenhamos presente que todos são convidados ao banquete do Reino, mas cabe a nós a missão de levar o convite de Jesus a todos os irmãos e irmãs, pela palavra e pelo testemunho. Que Maria, a primeira missionária, caminhe conosco e nos dê força na missão. Cantemos Santa Mãe Maria 902, quando convidamos as crianças a virem aqui na frente receber o pãozinho.

0: Agradecemos o coral. Muito obrigado aos acólitos, aos corinhos, obrigado pela visita do Frei Sidmar, obrigado também pelo Frei Aldo, nossa presença aqui sempre sabe a sabedoria e a graça. E um obrigado a todos os que nos acompanharam pela sua Rádio Garibaldi, e obrigado a todos e a todas que estiveram aqui presentes conosco nesse dia. Todos nós recebemos esse belo convite de um dia participar do banquete celeste. O Senhor esteja convosco.
1: Ele está no meio de nós.
0: Pela intercessão de Nossa Senhora Aparecida, de São Pedro, Deus Pai Todo-Poderoso, volva para vós o seu olhar. Ele vos fortaleça. Ele vos dê a força de superar as necessidades e de equilíbrio na abundância. E que Ele vos faça fortes no seu amor e no seu espírito, em nome do Pai, do Filho e do Espírito Santo. Amém.
1: Amém.
0: Obrigado a todos, vamos em paz e o Senhor nos acompanhe.
1: Graças.

0: 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Paz e bem. 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

Muito bem, muito, muito, mas muito bom dia para você, torcedor, que assim como nós é fã de futsal. Manhã de domingo, sim, manhã de domingo. Nesse horário, geralmente, na programação da Garibaldi, tem o domingo em festa. Mas hoje é a festa do futsal, porque o microfone da tua rádio Garibaldi está sendo aberto desde o Centro Municipal de Eventos Sérgio Luiz Guerra para o Grenal do futsal. Ah, vai ter Grenal no campo hoje à tarde? Sim, vai ter, mas vai ter também o Grenal do futsal, o maior clássico do futsal brasileiro, de duas equipes que há mais de 20 anos, ou há praticamente 20 anos, dominam o cenário do futsal gaúcho. A última equipe a fazer frente efetivamente para a CBF Atlântico foi o John Deere de Horizontina. A Sueva deu uma beliscadinha de um título estadual, mas ficou nisso, né? De modo geral, realmente, a CBF Atlântico soberanos no Rio Grande do Sul nos últimos 20 anos. E nesses 20 anos, ambas as equipes conquistaram ligas nacionais. Se a gente fizer esse recorte dos últimos 20 anos, são 3 títulos para a CBF: 2006, 2009 e 2015. E para o Atlântico, o tão sonhado título de Liga Nacional do Atlântico, que ele tanto sonhou, que veio no ano de 2023. As duas equipes vivendo uma grande temporada. A CBF, atual campeã da Libertadores, fez uma campanha um pouco irregular na primeira fase da Liga.

0: Liga Nacional, mas uma campanha muito sólida, diferentemente, por exemplo, da campanha do ano passado. Já o Atlântico, eu particularmente, aí a opinião minha, classifico o Atlântico como a grande surpresa da Liga Nacional desse ano. Não por ser o Atlântico, não pela camisa pesada que a gente sabe que tem o Atlântico, mas pela reinvenção que a equipe fez neste ano e mesmo assim almejou grandes resultados. É o time que ficou em segundo lugar na primeira fase da Liga, então uma campanha muito sólida do Atlântico, como tem sido nos últimos anos, mesmo com uma equipe totalmente nova. Enfim, ingredientes não faltam. Tem um reencontro de Bolt e Vilela com o seu ex-clube. Tem muita coisa para a gente tratar nessa uma hora de pré-jornada que nós temos aqui na tua Rádio Garibaldi. Estou aqui na cabine de número 2 do Sérgio Luiz Guerra, ao lado do colega Delano Brandelli Pieta, hoje na mesa de áudio, no plantão, com todas as informações para vocês, o colega Henrique da Fonseca. A coordenação do jornalismo está a cargo da jornalista Denise Furlaneto da Campo. A gerência é de Delano Brandelli Piet. A direção é do Frei Alceu Ferronato. Em nome de toda esta equipe e em nome dos melhores anunciantes do rádio, eu, João Paulo De Luca, abro meu microfone para dizer muito, muito, mas muito boa sorte à CBF no Grenal do Futsal. Seja bem-vindo, torcedor. Esse é o Futsal da Garibaldi. Temporada 2026 da CBF na Rádio Garibaldi. 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Rádio Garibaldi, a rádio do futsal. É a Rádio do Futsal, a Rádio do Futsal, trazendo todas as informações de ACBF e Atlântico. O momento ainda é de início, de chegada das equipes na quadra. Ambos ainda estão no vestiário. Na quadra, somente alguns dirigentes de ambas as equipes, mas a equipe de preparação física já está deixando tudo a postos, tanto para a CBF como para o Atlântico, quem já está chegando e chegando em grande número. O torcedor, promessa de mais de 3 mil torcedores hoje aqui no Sérgio Luiz Guerra. Você que está nos ouvindo agora, está vindo para Carlos Barbosa, está chegando nesse momento a Carlos Barbosa, vai talvez pegar um pouquinho de trânsito aí nos arredores do Sérgio Luiz Guerra, mas isso faz parte, né? Jogo grande é isso, né? Jogo grande tem dessa logística que tem que ser feita. Mas agora eu vou subir aqui as escadarias, ou vou subir de elevador hoje para ir até a cabine número 2, falar com Delano Pieta, porque falava agora há pouco, né, fora do ar com o Henrique. São daqueles jogos que a gente gosta de fazer, que o jogador gosta de jogar, né, Delano? Bom dia.
1: Bom dia, João Paulo De Luca. Bom dia, Henrique da Fonseca. Bom dia, você ouvinte, torcedor da CBF, que está ligado aqui em 101.5 FM. É jogo grande, né? Clássico. É o jogo realmente que todo mundo espera, acho cedo apenas, né, João? Se a gente fosse colocar uma CBF Atlântico, devia ser uma semifinal, uma final de campeonato. Nas quartas de final, uma equipe já vai ficar pelo caminho. Tomara que seja o Atlântico, né? E a CBF tem que começar a construir hoje essa vantagem. O que falar do Atlântico? Acho que tu pegou bem. Para mim também, a grande surpresa da Liga, uma equipe que se desmontou depois de ganhar grandes competições, venceu a tão sonhada primeira Liga Nacional de Futsal, né? O Atlântico perseguia esse título há muito tempo e aí teve que baixar um pouco a guarda. Questão financeira, né? Gastou demais, a gente sabe, o investimento do Atlântico em anos passados era um investimento muito grande e aí teve que baixar um pouco a guarda. Diz, ó, vamos reduzir, mas contratou bons jogadores. O técnico Paulinho Sananduva, a gente não tem o que falar, faz um baita de um trabalho, né? Um dos grandes treinadores do futsal brasileiro, e conseguiu remobilizar, conseguiu em tempo recorde fazer com que essa equipe nova funcionasse. Tanto é que o Atlântico classificou em segundo, né?
0: Ficou a um ponto do Joinville,
1: né? Ponto do Joinville, que o Joinville, todo mundo diz que a equipe ia ser batida nesse momento na LNF, mas ficou um ponto do Joinville. E a CBF, claro, vai ter enormes dificuldades para passar do Atlântico, vai ter que jogar tudo que sabe. Mas vamos lembrar também, a CBF é a equipe campeã da Libertadores da América. Um time qualificadíssimo. Eu acho que só... Que pena que é nas quartas de final, né? Um confronto desse tamanho. Mas que vença o melhor. Tomara que seja a CBF.
0: Tomara sim que seja a CBF. Quero registrar desde já um gesto que eu achei muito bacana aqui, Delano. Chegou uma menina que é cadeirante, né, com algumas dificuldades motoras e com uma pequena deficiência, e a mãe dela estava levando ela para ir assistir o jogo lá num canto. Seu Clóvis Tramontina viu de imediato, fez com que a equipe buscasse ela e ela vai assistir o jogo na área VIP, Delano, aqui do lado.
1: Que maravilha.
0: A convite do seu Clóvis.
1: Ah, né? Que legal.
0: Fez ela, que agora tem acessibilidade, né, tem um elevador que leva
1: muito
0: até
1: bom.
0: Lá em cima, olha. Um gesto muito bacana.
1: Muito legal, João.
0: Registrar aí. Não à toa, Clóvis Tramontina é essa figura, né? Diferenciada realmente. Bom, vamos até Garibaldi, vamos até a Rádio Garibaldi, lá nos nossos estúdios, onde está Henrique da Fonseca. E de imediato te dou meu bom dia, Henrique. E a primeira informação que eu peço para ti, porque vou pedir muita informação hoje. Primeira informação é como chegam a CBF e Atlântico as campanhas dessas equipes na temporada 2026 da Liga. Henrique, bom dia, meu amigo.
2: Muito bom dia, João Paulo De Luca, bom dia, Delano Brandelli Pietti, claro, a você, torcedor laranja, ouvinte da tua Rádio Garibaldi, a rádio do futsal, nessa manhã de domingo, hoje um domingo pra lá de especial, como os amigos já falavam, porque temos Grenal no futsal e também Grenal dentro dos gramados, minha gente. Pois é, começamos com esse jogaço, a CBF Atlântico de Erechim pelas quartas de final da Liga Nacional de Futsal, e à tarde, às 5:30, tem Grenal no campo, Grêmio Internacional na Arena, e a gente vai estar trazendo também algumas informações para você sobre isso e, claro, agora também atualizando você, torcedor, com as campanhas de a CBF e Atlântico de Erechim nessa Liga Nacional de Futsal. Começar com ela, Laranja Mecânica, maior campeã do torneio com 5 títulos. Terminou a primeira fase na 7ª colocação com 23 pontos. Em 15 jogos foram 6 vitórias, 5 empates e 4 derrotas. Marcou 38 gols e sofreu 33. Vem de 2 vitórias sobre o Muarama nos playoffs, né? Nas oitavas de final, venceu o jogo de ida por 4-1 e o jogo de volta por 2-1. O artilheiro da equipe na competição é Barbosinha, com 11 gols. A CBF, que não avança para a fase de semifinais da Liga Nacional, minha gente, desde 2021. E olha que curioso, naquele ano, a Laranja eliminou o próprio Atlântico nas quartas de final. Então, será que esse ano vai se repetir essa tônica, essa eliminação, quem sabe, nessa vitória da CBF e quem sabe passando para semifinais, que não acontece desde 2021. No ano passado, o time laranja acabou caindo nas oitavas de final para a equipe do Corinthians. E nesse ano, gente, a CBF e Atlântico já se enfrentaram, tiveram 2 enfrentamentos durante esse ano. Começou lá no início do ano, em março, na final da Supercopa Gramado, onde deu a CBF 5-3. E em julho, mais recentemente, pela primeira fase da Liga Nacional, o Atlântico deu o troco, venceu a CBF por 2-1, inclusive em Carlos Barbosa. Por isso, a Laranja acho que vai vir mordida, hein, para esse primeiro jogo das quartas de final. Já o Atlântico, time de Erechim, campeão da Liga Nacional em 2023, terminou a primeira fase na 2ª colocação com 32 pontos, somente atrás do Joinville, que foi o líder, com 33. Em 15 jogos foram 10 vitórias, 2 empates e 3 derrotas. Campanha muito sólida, 47 gols marcados e apenas 28 sofridos, hein? Foi uma das melhores defesas dessa primeira fase da Liga Nacional, a equipe do Atlântico. Invicto dentro de casa com 6 vitórias e 2 empates em 8 jogos. Já como visitante, são 4 vitórias e 3 derrotas em 7 partidas. Vale lembrar que o Atlântico chegou nessa fase de quartas de final direto, né? Pois foi um dos 4 melhores da primeira fase da liga, então não precisou jogar os playoffs, assim como fez a ACBF. O seu artilheiro na competição é o Serginho, com 9 gols, e tem alguns ex-jogadores da ACBF que, inclusive, vão começar o jogo de hoje, né? Então, olha, podemos ter várias leis do ex pros dois lados, na verdade, né? Então vamos ficar de olho. No ano passado, o Atlântico caiu nas semifinais para o Jaraguá. Então essas são as informações iniciais, colegas De Luca, Delano, sobre a CBF e Atlântico para esse jogaço de daqui a pouco.
0: Maravilha, obrigado pelas suas informações, Henrique. Começando então com essa, para quem gosta de superstição, né? A única vez que a CBF chegou às semifinais nos últimos 10 anos foi eliminando justamente o Atlântico de Erechim na fase de quartas e final. Mas aquele ano em 2021 eu lembro que o jogo da volta foi aqui em Carlos Barbosa, né? Essa é a diferença. Apesar, né, Delano, do equilíbrio entre as duas, eu acho que é indiscutível que se a CBF quiser avançar, uma vitória hoje é fundamental, né?
1: Não tenha dúvida.
0: Porque lá em Erechim é difícil. É difícil de jogar.
1: Né? E aí tu imagina, por exemplo, tu já sai, né, daqui sem a vitória, aí tu precisa ganhar lá em algum tempo. É complicado, né?
0: Isso.
1: Porque a CBF, a gente lembra, tem campanha pior que o Atlântico, né?
0: Exato.
1: O Atlântico, na hora da prorrogação, vai ter vantagem, né, João?
0: E o Henrique bem lembrou que o Atlântico ganhou da CBF aqui em Carlos Barbosa nesse ano. Na época, na oportunidade, aquele jogo tirou a invencibilidade da CBF em casa.
1: Foi um jogaço de bola.
0: Baita jogo.
1: Um jogaço de bola. A
0: CBF estava invicta em casa na temporada e acabou perdendo. Por outro lado, também o Henrique lembrou da final da Copa Gramado, né? Da Supercopa Gramado, que talvez foi uma das melhores exibições da CBF na temporada, né?
1: Foi um atropelamento,
0: uma vitória incontestável. Tanto é, estava 5-1, né, Delano? E terminou 5-3, porque depois a CBF deu aquela relaxadinha, mas a CBF não tomou conhecimento, né?
1: Estava fazendo o que queria do Atlântico.
0: Exatamente. Né? Deixa eu chamar agora, então, ainda voltando para o Henrique, aproveitando que temos período de informações, e quando a CBF e Atlântico já estão em quadra fazendo o seu trabalho inicial de aquecimento, porque este jogo fecha a perna de ida das quartas de final da Liga, né, Henrique? Tivemos já 3 jogos e podemos classificar, sim, 2 jogos bastante equilibrados e um jogo em que mostra aquilo que o Delano falou agora há pouco, que o Joinville é a equipe a ser batida. Como foram os outros 3 jogos de ida das quartas de final, Henrique?
2: Muito bem, Deluca, vamos atualizar então pro torcedor como é que foram os demais jogos dessas quartas de finais. Só tem confronto grande, hein, minha gente? Começamos com o Corinthians, que empatou com o Magnus num clássico paulista, hein? Esse jogo foi 0-0, muito equilíbrio nessa partida. Também tivemos o Joinville enfrentando o Campo Mourão fora de casa. Joinville venceu por 3-1, hein? Largando em vantagem. Até o momento, Joinville foi o único time que venceu essa partida das quartas de finais, pois também tivemos Jaraguá e Praia Clube, reedição de uma final de Liga Nacional, hein? Esses dois times se enfrentaram em 2024, se não me falha a memória, na grande final, e aí deu Jaraguá. E esse jogo, então, terminou em 3-3. Foi disputado ontem, no final da tarde. O Jaraguá tava vencendo, minha gente, até os minutos finais, e aí o Praia Clube conseguiu encontrar esse empate. Então, essa partida foi em 3-3. Mas olha, gente, o que marcou essas 3 partidas de quartas de final até o momento foi o alto nível de futsal jogado e, claro, esse alto nível que a gente vai esperar também dessa partida entre a CBF e Atlântico, logo mais, começando às 11 horas da manhã, o jogo de ida em Carlos Barbosa e o jogo da volta que está marcado para o dia 24 de outubro, também um sábado às 8:30 da noite, lá no Clube Esportivo e Recreativo Atlântico, o Caldeirão do Galo, o jogo da volta, então, no dia 24 de outubro. As demais partidas, né, da volta começam na quinta-feira, dia 22, e esse jogo entre Atlântico e a CBF fecham, então, os jogos de volta das quartas de final, assim como está sendo nessas partidas de ida, então, no dia 24. Lembrando, quem passar de a CBF e Atlântico vai pegar na próxima fase ou Magnus ou Corinthians, Deluca. Não vai ter vida fácil, agora é só jogo grande, meu amigo.
0: Ah, não tem pra onde correr, né, Henrique? Não tem pra onde correr, é só peleia, só jogo grande. E esse jogo que tu mencionou, né, Jaraguá e Praia Clube, foi até agora o grande jogo dessa fase de quartas de final. Um jogão, o Praia Clube com goleiro Linha empatou nos segundos finais. Acho que faltava menos de um minuto quando o Praia empatou, utilizando o goleiro Linha, e ainda deu tempo do Jaraguá ir pro ataque, e o Jean Wolverine fez uma defesa milagrosa, uma defesa sensacional. Grande jogo que tivemos ontem, sábado, entre Praia Clube e Jaraguá, ou melhor, Jaraguá e Praia Clube, porque o jogo foi em Santa Catarina. Só Joinville realmente se destacando um pouquinho a mais, conquistando uma vitória fora de casa, mas na verdade estava previsto, né, essa vantagem, porque talvez o Campo Mourão seja uma equipe um pouquinho abaixo das outras 7, podemos dizer assim, que estão nessa fase de quartas de final. Eu vou começar agora o espaço de entrevista, depois eu quero falar com o Henrique sobre uma informação muito importante da Bosch, que nós temos para Garibaldi, né? Um período de muita alegria na Bosch, mas eu vou só dar uma pausa para começar a pedir opiniões e vou pedir uma palavrinha do Ildo Paludo, pedir uma gentileza do Paludo, para a gente conversar um pouquinho sobre esse jogo. Quantas e quantas peleias já tivemos entre a CBF e Atlântico, né? Que esperamos que nessa a gente saia vitorioso, Paludo. Bom dia.
3: Bom dia, e é verdade. Hoje a CBF Atlântico, bom dia e bom dia aos ouvintes, né, da Rádio Garibaldi, a número um, não é verdade? Pelo menos a mais antiga, que mais transmitiu jogos da CBF, que ela transmite desde, né, muito tempo.
0: Desde o primeiro jogo.
3: Isso aí, é verdade. Então, bom dia a todos os ouvintes, né? E antes de te responder a pergunta, né, que vem o torcedor, que hoje é importante a presença do torcedor. Quem está ouvindo, quem está nos ouvindo aqui, pode vir, tem espaço, tem lugar. Hoje é dia para casa cheia, 11 horas da manhã, dá para assistir o jogo, voltar para casa, fazer um churrasquinho, ou então ir para o restaurante, comer bem, tomar um bom vinho. Dia está especial para isso hoje.
0: Depois assistimos o Grenal, então, né?
3: Pô, nem vamos falar do Grenal, porque hoje o Grenal, né, o empate cai nos dois. Quem ganha pode sair e quem perde está fora. Então é isso aí, essa é a definição. E mesmo quem ganha não está garantido, mas enfim, olha que fase que nós estamos. Mas pelo menos no futsal, então, né, realmente é um clássico. Hoje é o maior clássico do futsal do Rio Grande do Sul e um dos maiores clássicos, né, do Brasil também, da Liga Nacional. Os dois times preparados, os dois times se prepararam para chegar até aqui. Todos os anos chega, esse ano a CBF está melhor. Já tivemos, né, no ano passado, no retrasado, uma situação um pouco inferior. Hoje os times se equivalem. E quando os times que valem é clássico, qualquer resultado pode dar, mas o jogo em casa sempre é decisivo, a presença da torcida sempre é decisiva. Então, mesmo sendo um jogo igual, mesmo sendo um clássico, nós temos condições de vencer o jogo. Nós temos nada, deu uma fumaça.
0: Só os sinalizadores aqui.
3: Nós temos condições de vencermos o jogo e depois irmos para Erechim, empatarmos o jogo lá e sim irmos para a semifinal, que faz algum tempo que nós não vamos.
0: Analisando esses últimos jogos, esse mês de outubro, né, Paludo, me parece que uma equipe que vem em crescimento. Fez dois jogos muito sólidos contra o Moarama, né?
3: Sim, muito bem, nós fomos muito bem lá, nós ganhamos lá de 4-1, o jogo estava liquidado, 4-0, aí o guri achou um golaço. Onde é a cabeça? O guri achou um golaço, o gol que ele fez foi um gol sensacional, né? 4-1, mas o jogo já estava decidido, e em casa também jogamos pelo resultado. Fizemos 2-0 e aí tomamos um gol 2-1, mas nunca fomos ameaçados. Então é isso que é importante, isso que te dá confiança. Porque tu passar de fase jogando mais ou menos, ou ganhando, né, entre aspas, na sorte, que é difícil ganhar um jogo na sorte num jogo dessa qualidade. Mas tu passando sem muita convicção, né, não te dá tanto confiança. Nós fizemos um bom jogo, dois bons jogos contra o Moarama, e hoje também o time está muito confiante para fazer um grande jogo em casa e, pelo menos aqui, vencer, para depois ir para Erechim e decidir tudo lá.
0: Maravilha. Obrigado, Paludo. Palpite para hoje.
3: Valeu, então. Hoje não é um jogo de muitos gols, né? Os dois times marcam bem, o nosso time tem uma defesa bem consistente. Hoje nós temos abaixo do Schiffer com problema na panturrilha. Tem que recuperar ele para o próximo jogo, que é importante, né? Mas eu acho que um 2-1 aí vai, um 2-1, um 3-1 ou um 3-2 seria muito importante. Fazer dois de diferença, situação ideal. dois de diferença para chegar com o goleiro Ninha com uma certa vantagem, né? E podendo tomar um gol.
0: Para respirar um pouquinho, pelo menos.
3: É isso aí, então é isso aí. Esse seria o desejo aí. Essa seria a situação ideal, mas o importante é jogar bem e o importante é vencer o jogo.
0: Maravilha, obrigado, conselheiro Ildo Paludo, conversando com a gente por aqui. Eu tenho a oportunidade, vou aproveitar, já que estou no embalo, vou passar do lado do Tigrão para falar com o seu Clóvis Trabontino, pela gentileza do seu Clóvis. Falar agora um pouco com o Paludo, Clóvis. Como é bom ver um clássico e como é bom ver esse ginásio enchendo também, né, seu Clóvis? Bom dia.
4: Bom dia, sem dúvida nenhuma. Estava falando com a turma do Atlântico aí antes. Como é bonito um clássico, casa cheia. Tá. Outra coisa, olha a criançada, que coisa mais bonita. Eu levei umas meninas agora de... Vocês são da onde?
5: Eu sou de Estrela. Tá.
4: São de Estrela, ó. Entrevista aqui, ó. As meninas de Estrela. Vem cá, vem cá.
0: Meninas, vocês vieram de Estrela pra assistir o jogo? Como é que é teu nome?
5: Lara.
0: Você?
5: Bruna.
0: E você?
5: Alexia.
0: Primeira vez de vocês aqui em Carlos Barbosa no jogo?
5: Minha terceira vez. Já é a quarta.
6: É, terceira.
0: E o palpite pro jogo?
6: 3-1.
5: 3-0 CBF.
6: 4-0.
0: Trazeram, beleza, confia. Tomara que seja, né, seu Clóvis?
4: Não, e ontem ela só não vê o jogo feminino da seleção brasileira e elas jogam, né? São a juventude aí jogando. E hoje elas vão entrar com a equipe da CBF. E detalhe, não vamos esquecer que nós estamos no mês outubro rosa, tá? Para a prevenção do combate ao câncer de mama. Então, todos os atletas vão entrar com uma fitinha, a cor de rosa, vai ser muito bonito. E hoje estamos inaugurando também o placar, né? Tem coisas boas aí pela frente.
0: Investimentos importantes também no ginásio, de estrutura, né, seu Clóvis? Investimentos importantes também na estrutura aqui do ginásio, né?
4: Sem dúvida nenhuma. E outro detalhe importante, né? Dia 18 vamos ver todo mundo aqui no Dia Laranja. Vai ser sensacional.
0: Como é que o senhor vê esse momento da equipe, seu Clóvis, nessa reta final de ano?
4: A equipe tá bem estruturada, tá? Nós somos na final da Copa da Liga. Nós estamos agora indo para as quartas de final, temos o Gaúchão e temos o Mundial. Então temos aí grandes competições. Nós disputamos 3 competições até agora, ganhamos 2 e caímos fora de uma. Então a equipe está muito bem.
0: E o palpite para hoje?
4: 3-0. Eu vou no 3-0.
0: Obrigado, seu Clóvis. Bom jogo.
4: Olá, e para todos.
0: Clóvis Tramontina, o presidente, né, da CBF, falando e palpitando no 3-0 por aqui, quando faltam ainda 18 minutos para o início do jogo. O aquecimento se intensifica por aqui e a gente vê essa movimentação também de torcedoras que vêm de outras partes. As meninas vieram de Estrela para assistir o jogo da CBF. E assim como essas meninas, tem muito torcedor que vem de outras partes aqui da Serra, do Vale do Taquari. O Vale traz muitos torcedores para cá, para Carlos Barbosa, para acompanhar esse jogo. Que bom, que bom. Tem o torcedor do Atlântico também que está chegando. Até foi montado um espaço exclusivo para a torcida do Atlântico por aqui. Então, sinal de que a torcida está chegando. Até estou vendo lá num cantinho lá, a torcida do Atlântico chegando. Então deve ter chegado agora o ônibus aí dos torcedores do Atlântico, né? Que se deslocaram de Erechim para cá para acompanhar essa partida. Henrique da Fonseca, quero voltar a falar contigo. Quero fazer uma pausa agora no futsal, embora é um grande jogo, porque temos uma grande informação na bocha de Garibaldi também. Garibaldi tem mais um clube campeão brasileiro de bocha. Esse esporte que é o esporte que mais representa, que mais mostra Garibaldi para todo o país. E ontem na Taça Brasil, Araújo campeão brasileiro de bocha. Henrique, que grande notícia nós temos nesta manhã de domingo. Conta pra gente.
2: É verdade, João Paulo De Luca, uma grande notícia na bocha garibaldense, né? Esse que é um dos esportes mais disputados do estado, inclusive semana que vem teremos um mundial de bochas, né? Acontecendo aqui em Garibaldi com a participação de 25 seleções e nesse final de semana, né? Tivemos a Taça Brasil de bocha e mais uma vez um garibaldense foi campeão, como o amigo já adiantou, né? O Araújo derrotou o Planalto de Veranópolis e conquistou então o título brasileiro, o título da Taça Brasil de Bocha, que é a principal competição do esporte no país, cujas disputas foram realizadas então na sede da AMG, que é o palco também do Mundial de Bocha. Então os atletas puderam já sentir, né, esse clima do Mundial jogando nas quadras, que a partir da semana que vem os atletas de todo o mundo estarão pisando e também jogando, né, nas canchas, melhor dizendo, lá da Associação dos Motoristas de Garibaldi. Araújo venceu tanto no trio como na simples, não sendo necessária a disputa de duplas. Olha só, então foi uma vitória cachapante aí do Araújo para cima do Planalto de Veranópolis. Para completar a festa garibaldense, o Rio Branco ficou com a terceira colocação. O Rio Branco também sempre representando bem demais Garibaldi na bocha. Essa que é a sexta vez que o título brasileiro de bocha fica em Garibaldi, minha gente. Pois é, nas outras oportunidades o título ficou com o Três Lagoas, o fim de carreira que já ganhou 2 duas vezes, e também o próprio Rio Branco, que já conquistou duas vezes. Então, Deluca, Delano, amigos, você que nos ouve na programação da tua Rádio Garibaldi, no quesito bocha, eu posso dizer, podemos afirmar que Garibaldi é o centro desse esporte no momento, e afinal de contas, né, semana que vem, vamos ter o Campeonato Mundial de Bocha acontecendo aqui em Garibaldi. Então, Garibaldi sim, é o centro da bocha, é a bola da vez na bocha, Deluca.
0: Ah, não tenho dúvida.
2: Ou é a bocha, é a bocha da vez.
0: É a bocha da vez, né? É a bocha da vez. Delano, que baita notícia, hein? Araújo, campeão brasileiro de bocha, o sexto título brasileiro para Garibaldi. E que momento que vive o Araújo, hein?
1: Campeão, ganhou o primeiro municipal, né? Pela primeira vez foi campeão municipal de bocha. E que salto agora o Araújo, hein? Faz um grande trabalho e agora conquista a Taça Brasil, o torneio mais importante, o Campeonato Brasileiro da bocha.
0: É o Campeonato Brasileiro, é, exatamente.
1: É esse o título que o Araújo acabou conquistando. E no momento que a gente tem o Mundial, as vésperas do Mundial, ganha ainda mais repercussão, né, João?
0: Sim.
1: Esse título do Araújo, poxa, porque o Mundial começa agora, próxima semana.
0: Terça-feira tem abertura, né? Isso. Cerimônia de abertura.
1: Cerimônia de abertura, congresso técnico a partir do dia 14, os jogos, com a grande final sendo disputada no dia 17. Olha, realmente, parabéns aí à equipe do Araújo, parabéns ao Rio Branco, terceiro colocado, né? Rio Branco sempre chegando, sempre fazendo bons trabalhos, né? Bicampeão também dessa competição, o Rio Branco. Tem dois títulos também do fim de carreira, um do Três Lagoas. Garibaldi, né, divide entre várias agremiações essa grande conquista nacional. E eles vão pro Peru agora, hein?
0: Exatamente, vão pro Pan-Americano,
1: tem,
0: né?
1: Tem o Pan-Americano, olha só, quem diria, hein? É. O Araújo indo pro Pan-Americano, agora campeão brasileiro, vai pro Peru, a equipe do Araújo representar o Brasil.
0: Gurizada de Araújo.
1: Bom demais,
0: pro...
1: né?
0: E um detalhe bacana do Araújo, que boa parte da equipe é formada por atletas...
1: Pessoal local, né?
0: Pelo local.
1: Pessoal local, isso, pessoal da comunidade.
0: Valoriza ainda mais a conquista do Araújo, né? Essa gurizada aí de Araújo que tá fazendo bonito na bocha. Vamos pro Pan-Americano.
1: Família Costa, família Lázaro, lá de Araújo, né? Muita força na bocha,
0: São
1: né?
0: as duas famílias que formam a base lá da bocha e a base de Linha Araújo, né? O que mais tem lá em Araújo é Costa e Lázaro, e parabéns para eles. Eu quero me movimentar por aqui, daqui a pouco eu vou pedir para o Henrique também informações do Grenal do Campo, né? Agora aqui tem o Grenal do Futsal, mas tem o Grenal do Campo acontecendo hoje à tarde, né? E a gente viu, até pelo próprio ânimo do Wildo Paludo aí, que a situação não é das melhores e realmente o momento da dupla não é dos mais delicados. Mas quem gostava de jogar clássico é Paulo Sérgio Lira Góes. Vou sentar com ele, vamos sentar já que temos tempo para resenha. Eu disse que estou gostando de jogar clássico. O teu clássico na época era a Ubra, né? Principalmente, né? O Atlântico estava iniciando um processo de formação. Mas é bom jogar clássico, né, Fininho? Bom dia, meu amigo.
7: Bom dia, Deluca. Bom dia a todos aí da Rádio Garibaldi, que é uma extinta, né? Extinta não. É da épocas lá do início, né? A Garibaldi sempre esteve presente. E como tu falou, a gente teve bastante clássico com a Ubra, mas a gente também teve alguns pega interessantes, né? A partir ali de 2001 para frente, né? A gente teve alguns duelos, principalmente se tratando de campeonato gaúcho, né? Onde a competição era muito forte, tinha grandes equipes, né? E agora o crescimento, né? A gente sabe do Atlântico, que é muito grande, na Liga Nacional, onde alguns anos sempre chegando, né? Então, a gente se preparava muito para esse tipo de momento, né? Porque é onde o jogador quer estar, e tivemos grandes jogos. E graças a Deus, né? Com todo o respeito à equipe do Atlântico, eu sempre fui muito feliz, né? Nesses duelos aí. Sempre a gente estava se cruzando em semifinais, né? E eu recordo alguns lances... e alguns duelos que a gente teve, tanto decidindo em casa, como decidindo lá, né? Como é o Caldeirão do Galo, e era muito difícil jogar. Então, é uma preparação diferente, é uma preparação onde o atleta tem que estar ligado o tempo todo. É uma semana que eu lembro que a gente fechava a cara no modo de falar, mas é um fechamento de concentração, de foco, esquecendo o que tinha fora do da quadra. Deixava o oba-oba, deixava a imprensa, deixava, não que você não atendia, mas a gente sabe que uma semana de clássico envolve muita coisa, uma preparação diferente, uma preparação que às vezes as pessoas de fora eleva além do normal. Isso aí a gente não deixava contagiar o atleta, porque a gente sabia que no momento que precisava o foco total para o jogo. Então, assim, até conversei com alguns atletas da CBF essa semana, principalmente com o Murilo. Falei, Murilo, era cara fechada, treinamento, escutava o treinador. Eu, particularmente, procurava fazer aquilo que, após o treino, as situações que poderia acontecer no jogo, eu gostava de fazer as minhas bolinhas para tentar definir alguma situação, porque como esse, raramente vai aparecer, né? Então tu tem que estar preparado para aquele momento, né? E realmente teve algumas situações no clássico que surgiu e aconteceu, e graças a Deus, junto com meus grupos, com meus companheiros, né? A gente tentava resolver. Então é um jogo atípico, né? E eu gostava particularmente de estar ali dentro.
0: Pergunta para um ex-atleta, um jogo às 11 horas da manhã, o que que muda de preparação fisicamente e biologicamente falando?
7: Olha, Deluca, eu particularmente não gostava muito desse horário. Ou após, tipo, o almoço, 2, 3 da tarde, ou à noite, né? Porque um jogo às 11 horas, tu tem que mudar toda a rotina de quê? De dormir tuas 7, 8 horas, de acordar 7h30, 8 horas, tomar o teu café. Tu tem um tempo para tu fazer o almoço. Daqui a pouco, se o jogo é mais à tarde, às 5 da tarde, tu faz um bom almoço e daqui a pouco come uma fruta, alguma coisa. Então, assim, o jogo às 11, tu tem que acordar até umas 7 horas, né? Tu tem que tomar um café aí no máximo até umas 8 horas, bem reforçado, né? Tu muda tudo. Eu, particularmente, gostava de um horário que tu acorda, toma um café e tu tem o teu almoço. Porque tu queima muita caloria, o desgaste mental, físico é muito grande. Então eu particularmente não gostava, mas tive vários jogos, né? Inclusive, se eu não me engano, a Liga Nacional 2001 foi mais ou menos esse horário, um pouquinho mais. Então assim, tu muda toda uma rotina, tu tá acostumado a exercer tanto no teu dia a dia de treinamento, né? De horário de treino, que geralmente tu treina às 9 horas da manhã, tu treina às 4 da tarde. Então tu tem uma rotina, então realmente muda, mas claro que tu tem que respeitar quem comanda, as transmissões, né? Mas muda um pouco, mas não é desculpa, não é motivo. Tu se prepara, tu consegue fazer igual. E resumindo, eu estava preparado para tudo.
0: Com certeza, sempre, né? Se eu não me engano, 2001 foi ao meio-dia final, porque eu lembro que eu estava assistindo aquele jogo. Falando sobre essas duas equipes, Fininho, a CBF, ela... Do final da primeira fase da Liga até agora, né? Teve jogo contra o Moarama, teve Taça Brasil, teve muitos mais jogos competitivos, digamos assim. O Atlântico terminou a primeira fase da Liga dia 8 de agosto e desde então só teve gaúchão, né? O que que tu acha que muda? É melhor ter uma sequência de jogos competitivos como teve a CBF ou um descanso maior, jogos que quase são um treinamento? Como é que tu vê?
7: Eu prefiro jogos mais difíceis, né? Como tu falou. Claro, gera mais desgaste, gera mais lesões, mas a gente sabe que o Atlântico vem numa crescente, não começou muito bem. E não é à toa que acabou entre os 4, perfeito? E se tratando de um clássico, é um jogo difícil, mas a equipe da CBF, além da camisa, teve os desgastes, teve as lesões, tem o retorno, né, de peças importantes como o Bolt, como o Vilela. Hoje a gente não tem um Schaefer, que para mim é o jogador mais irregular da CBF em termos de tanto de marcação como ataque, né? Mas, cara, é um duelo, é um clássico, a gente tem que fazer o dever de casa. É um jogo que até eu comentei com alguns atletas, com todo respeito, sempre respeitando ao máximo, né, o adversário, mas é um jogo hoje que primeira dividida tem que ser nossa, tem que dar bico no teto, tem que incendiar jogo, porque a gente tem que fazer o nosso dever de casa, porque a gente sabe da dificuldade que é lá. Tivemos vários embates dentro de Erechim, é muito difícil. Então tu tem que fazer o dever de casa e sair com a vitória para transferir tudo para eles. Aí tu pode ir com uma situação, um jogo mais credenciado, é um jogo mais que tu transfere mais para eles sair mais pro jogo e tu tá mais postado numa situação que tu pode criar. Então assim, é um jogo atípico, né, como eu te falei, mas cara, primeira bola tem que ser nossa, primeiro gol tem que ser nosso. Hoje, no bom sentido da palavra, é guerra. Respeitando os caras, mas sabendo que quem manda aqui é a CBF.
0: Para fechar, no próximo dia 19, segunda da outra semana, se completa 30 anos do título gaúcho de 96, né? Já vi que tu balançou a cabeça, assim, puxando pela memória, né? Eu acho que muita coisa vai te vir à cabeça, porque a CBF vai relembrar muito disso, né? Mas o que, que te vem na cabeça quando tu lembra 19 de outubro de 96?
7: Deluca, todos os títulos da CBF são importantes. E como eu falei em outras oportunidades, eu sou o único atleta que conseguiu conquistar sendo o primeiro, né? Os cinco principais. E o de 96 foi o início que abriu o caminho, né? Então, poxa, envolveu muita coisa naquela época. Principalmente a comunidade que vivenciou um título que, poxa, quantos anos não se conquistava. Muitos se dizia não acreditar no que estava vivendo. E aí, poxa, um grupo formado com atletas que veio com o pensamento de dar alegria a essa torcida. E tá aí, né? 30 anos, não são 30 dias, não são 30 meses, né? Então, poxa, muito feliz de poder estar aqui conversando contigo e ter participado. A minha esposa estava grávida, né? Enfim, poxa, eu nunca vi uma festa tão grande como aquela. E, cara, não adianta. Eu acho que a gente não precisa ser o melhor. Eu não preciso que ninguém venha puxar meu saco. Mas aquele título ali foi a abertura, né? Eu acho que quem fez parte sabe o que foi viver aquilo ali. E, assim, ó, o principal não foi para nós. A gente conversava que a gente tinha que dar essa alegria e dar esse título para essa comunidade. E a gente conseguiu. Primeiro que Deus permitiu, né? A gente trabalhar e conseguir. Porque, cara, só quem viveu realmente. Eu queria ter uma palavra para poder descrever aquilo que a gente passou. E hoje eu tô com 54 anos. Poxa, há 30 anos atrás eu tinha 24 anos e estava ali dentro, né? Naquele ginásio pequeno, casa cheia, enfim. Muito feliz de poder. E a Garibaldi estava lá.
0: Estava lá.
7: Então, assim, é gratificante tu poder viver isso aí e poder ser lembrado pelo que tu fez, né? Então, feliz demais e só agradecer a Deus poder primeiro ter aceitado vir pra CBF e segundo ter conseguido o primeiro título e o resto aí tá na história.
0: Tu imaginava que aquele clube que te convidou pra vir pra cá se transformaria nessa potência que é hoje, Fino?
7: Quando eu vim, né, algumas pessoas, tu foi para uma CBF que não tem expressão, tu foi para uma CBF que não sabe nem se vai te pagar teu salário, eu escutei de tudo um pouco, né? Mas eu simplesmente falei assim, ó, hoje a CBF não é nada. Mas daqui um pouco vocês vão saber quem que é a CBF. Porque eu confiava no meu trabalho e confiei nas pessoas que estavam ao meu lado, né? E apostei, encarei, porque minha vida foi desafio. Então tá aí, como eu te falei, a história tá aí. Hoje a CBF, sem medo de falar, sem medo de errar, tá entre as 10 maiores equipes do mundo, na minha humilde opinião, né? Aqui passou os melhores e os maiores jogadores de futsal. Continua passando. Então, tá aí. Eu acho que a escolha foi feita. E sou muito feliz, sou muito grato de poder ter vindo para a CBF, porque fala da CBF, fala de Fininho, fala de Choco, fala de Lavoisier, fala de Pito, entre outros, né, que aqui passou. Então, eu acho que cada um deu a sua parcela. E muitos falam, eu não me preocupo e não ligo para isso, que eu sou o maior da história, mas enfim, eu não me preocupo.
0: E é o maior.
7: Te agradeço, mas o maior da história é a CBF. Então, a gente trabalhou, fez por onde e levou o nome do time sempre aonde tem que estar. E é isso que esses atletas têm que pensar e quando vem para cá tem que saber que está vindo para uma equipe que é uma das maiores do mundo. Então é isso que a gente tem que botar na cabeça. E é isso que a gente coloca na cabeça desse menino que vem. Hoje eu estou na base, né? Eu fico muito feliz de poder estar mostrando para eles a importância de onde eles estão. Da importância que ele está pisando num templo que muitos pisaram. Então, não se preocupar com comida, não se preocupar com certas coisas, a extra quadra. Faça o trabalho bem feito. Claro, o ser humano, né? Acima de tudo, porque o ser humano é para a vida toda. Então, assim, isso que a gente mostra para eles. E saber onde eles estão. Muito feliz de poder... Poxa, e sem vocês, né? A gente não seria conhecido. A gente é da época do rádio, que o pessoal ficava ali. E hoje em dia, muitos estão ali, no radinho, escutando. Né? E a gente fica feliz de poder ter feito parte dessa trajetória. Como tu falou, daqui uns dias, completa 30 anos do primeiro título. Poxa, parece que foi ontem, né? Então, só agradecer a Deus poder... Agradecer minha família, né? A minha esposa. Agradecer meu filho, que hoje está... Saiu da China, está na Polônia. Hoje é um cidadão polonês. Está com minhas netas, minha nora. Foi convocado para a seleção polonesa. Se apresenta agora terça-feira, então... Foi através do esporte, foi através da vinda para cá. E ele é daqui de Barbosa, né? Nasceu em Caxias do Sul, então, poxa... Nem sonho, né? Estou muito feliz por isso.
0: Valeu, Fino. Bom jogo, meu amigo. Obrigado pela resenha.
7: Bom trabalho e parabéns para vocês.
0: Valeu. Paulo Sérgio Lira Góes, o maior da história da CBF. Ele diz, um dos maiores, mas é o maior da história. Uma aula dupla, né, Delano? De como o jogador tem que se preparar para um clássico e uma aula de história da CBF, realmente.
1: Né? Não, e o Fininho também, já falei para ele, né? Ele é o melhor jogador da história da CBF com sobras,
0: com,
1: né?
0: Com sobras, exatamente.
1: Ele conquistou tudo e o jeito que ele vestiu essa camisa laranja era diferente, né? Fininho se doou realmente por essa camisa e fez a diferença nos principais títulos da CBF, né? Exatamente. Da história. Então, e serve hoje, né? Pessoal que entra na quadra pode olhar pro Fininho e dizer, eu quero ser, quando eu crescer, eu quero ser que nem esse aí.
0: Exatamente.
1: Eu acho que é isso que os jogadores têm que mirar, né? Realmente pra querer almejar alguma coisa no futsal. Mas é isso aí, o Fininho tem razão. Eu também prefiro jogar jogos mais complicados, João. Essa parte que ele falou, porque o Atlântico, claro, teve esse momento de talvez um maior descanso, entre aspas, né? Que enfrentou equipes de menor expressão, mas vem crescendo. Fez 45 gols em 3 jogos. Um absurdo de gols do Atlântico, né?
0: Sim.
1: Enquanto a CBF já, olha, teve que enfrentar times mais pesados. O próprio Umuarama, onde a CBF passou e passou bem. 2 vitórias, né? Tanto que credenciou a CBF agora para enfrentar o Atlântico. Mas é um jogaço. É um jogaço de futsal. Parabéns ao Fininho pela leitura e por essa aula, né? E pelo carinho que ele sempre teve com a rádio, né?
0: Sempre, sempre.
1: É uma ligação intrínseca do Fininho com a Rádio Garibaldi, esse carinho histórico que ele teve desde que chegou à CBF com a Rádio Garibaldi, então a AM, né? E hoje a Rádio Garibaldi FM. Mas e também uma coisa importante que ele ressaltou, faz falta o Schaefer, né? O jogador realmente, minha opinião, igual ao do Fininho, é o jogador mais... Que mantém sempre um nível muito alto. É um nota 7, nota 8 sempre, todo jogo, né?
0: Isso.
1: Ele defende e ataca com qualidade. Vai fazer falta para a CBF e o Schaefer. Vai ter que remodelar aí um pouco a forma de jogar o Perifuentes em alguns quartetos.
0: É verdade. Bom, são 10 horas com mais 48 minutos. Henrique, eu havia dito que você ia falar então sobre a dupla Grenal. Eu vou te dar 2 minutos só para passar as informações do Grenal, porque depois nós já temos a jornada esportiva. Então, como é que vem Grêmio e Inter para o Grenal de hoje à tarde, Henrique?
2: Vamos lá, Deluca, rapidinho então, hein? Hoje à tarde, Grenal, lá na Arena do Grêmio, às 5:30 da tarde. É o Grenal dos desesperados, né? Como o pessoal está dizendo, afinal, Inter e Grêmio continuam na zona de rebaixamento, apesar do Internacional ter vencido na última rodada, né? Na estreia do novo treinador Eduardo Batista, venceu a equipe do Corinthians em casa por 2-1. Já o Grêmio teve aquele empate amargo com o Remo, né? Por conta disso, o Inter ultrapassou o Grêmio, né? O 17º é o primeiro time dentro dentro da zona de rebaixamento com 31 pontos, o Grêmio tem 30 neste momento. Então, gente, olha, esse Grenal, ele pode definir, decidir muita coisa, porque nesse momento que as duas equipes estão vivendo, né, de luta contra o rebaixamento, qualquer resultado importa. Já tivemos a rodada acontecendo ontem, o Vasco empatou com o Remo em 0-0, esse resultado pode ter sido positivo para a dupla, né, porque assim o Vasco não abriu grande vantagem para cima de Inter e Grêmio. Também tivemos o São Paulo derrotando o Vitória por 2-1, e essa rodada que vai ter, além do clássico Grenal, também outros dois jogos muito legais, hein? Vai ter Fla-Flu, Flamengo e Fluminense às 5:30 PM no mesmo horário, e também nesse mesmo horário Palmeiras e Corinthians. Depois eu posso passar os demais jogos da rodada, de Luca, mas olha, esse Grenal do campo também vai dar o que falar, além também do Grenal das quadras que nós vamos ter daqui a pouquinho entre a CBF e Atlântico, meu amigo.
0: Maravilha, isso aí, haja coração, diria Galvão Bueno, para o Grenal de logo mais à tarde. Gente, 10:50, a CBF e Atlântico estão no vestiário, estão fazendo a última oração e dentro de instantes eles entram para a quadra em definitivo, e é por isso que eu estou encerrando o nosso pré-jornada, mas você não saia daí, não se mexa, porque vem aí em 30 segundos a jornada esportiva da Gribaldi.
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0: amigos do futsal. Uma manhã especialíssima para o futsal brasileiro, uma manhã, olha, diferente para o futsal aqui de Carlos Barbosa, porque hoje tem pelas quartas de final da Liga Nacional de Futsal, maior clássico do futsal brasileiro, tem a CBF e Atlântico em quadra aqui no Sérgio Luiz Guerra. As duas equipes que daqui a pouco entram perfiladas na quadra e vão buscar de todas as formas. O Atlântico, que se classificou em segundo lugar na competição, na fase classificatória, a CBF, que não conseguiu classificar tão bem, mas venceu o Moarama nos playoffs e se credenciou também agora para a disputa das quartas de final, é atual campeã da América, um ano especialíssimo para a CBF. Então a gente a partir de agora acompanha essas emoções aqui em 101.5 FM da tua Rádio Garibaldi, que é a rádio do futsal.
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0: 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De imediato, vamos até a quadra com o repórter da Garibaldi, João Paulo De Luca, e os destaques iniciais deste jogaço. De Luca, bom dia.
2: Bom dia, Delano. Bom dia ao torcedor laranja que está nos acompanhando nesse grande clássico nesta manhã de domingo. Destaques iniciais para um confronto que neste ano está bastante equilibrado. Se por um lado a CBF venceu com autoridade o Atlântico em fevereiro na final da Supercopa Gramado do Futsal, por outro, esse Atlântico veio até Carlos Barbosa e tirou a invencibilidade da CBF em casa nesta temporada. São duas equipes bastante regulares neste ano e que vão em busca hoje da vantagem. Para a CBF, o sonho de chegar à semifinal após 5 anos passa inevitavelmente por uma vitória hoje. Para o Atlântico, que fez uma campanha superior na primeira fase, um empate é considerado um bom resultado para decidir tudo dia 24 no Caldeirão do Galo, lá em Erechim. É grande clássico, é jogão e é ginásio cheio aqui em Carlos Barbosa, Delano.
0: 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E começar a falar dos artistas, os jogadores, as duas equipes escaladas para a partida, iniciando com a ACBF, De Luca.
2: A CBF, torcedor, anote aí que hoje, inclusive, tem um retorno importante de um ex-Atlântico. Vilela está de volta hoje. Mas a CBF vem à quadra com o goleiro Ângelo, camisa 1. 8 para Luiz, 50 Murilo, 7 Juninho e 9 Barbosinha. Primeira possibilidade de lei do ex é com Barbosinha. Ângelo 1, Luiz 8, Murilo 50, Juninho 7 e Barbosinha 9. No banco, Pedro Bianchini, 22, JK, 6, William Bolt, ex-Atlântico, 10, Marcola, 11, Renan Fogaça, 14, Meleca é o 15, Juninho Silva, 16, Vilela de volta também, ex-Atlântico, 19 e 25 para Lucas Otanha. Perifuentes é o técnico da equipe laranja, informação de Tramontina.
0: 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E a equipe do Atlântico de Erechim, De Luca.
2: Escalado, o Galo de Erechim vem com o goleiro Rian, ex-CBF. Rian, camisa 1, 19 para o experiente Batalha, 17, ex-CBF Rony, 14, o também super experiente Serginho, e 25, outro ex-CBF Malcom, vivendo a melhor fase da carreira. Rian 1, Batalha 19, Rony 17, Serginho 14 e Malcom 25. No banco, o goleiro é Rodrigo, 18. Ainda Pedro Paraguai tem a 8. Chape, que voltou nesse ano para o Atlântico, tem a 10. O Guinho é o 11. Léo Oliveira, 15. João Vitor, 20. PH, 26. Dudu, 27. E Vlad, 44. Paulinho Sananduva comanda o Atlântico, momento que as duas equipes entram em quadra. 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
0: 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E as crianças fazendo companhia para essa entrada da CBF, hein, Deluca?
2: Muito bacana, né? Muitas, muitas crianças. E olha só, pelo menos umas 10 crianças que fazem questão de entrar com Pedro Bianchini, né? É o grande ídolo da gurizada, né?
0: E a CBF hoje também com uma homenagem, uma alusão ao Outubro Rosa, né?
2: Isso, tem uma fita rosa no braço dos jogadores da CBF em alusão. Bacana. Justamente à campanha Outubro Rosa, muito necessária também, né?
0: Bacana demais, parabéns aí para a CBF, né?
2: Exatamente. Vamos ouvir, acho que daqui a pouquinho vai ter o hino nacional brasileiro, então, né? E já de imediato, dizer que a CBF está estreando hoje, eu sou novo placar eletrônico, né?
0: Tá bonito, hein?
2: Bonito. Belíssimo, agora todo
0: em agora LED. Agora é um telão, né?
2: É um telão, não é, é um placar. Telão, né? É verdade, um telão em LED, realmente uma bela novidade que tem hoje aqui no Sérgio Luiz Guerra. Vamos ouvir então o hino nacional brasileiro.

0: 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Henrique da Fonseca, como é que chega a CBF para essa partida? Como é que chega o Atlântico rapidamente antes da bola rolar, Henrique? Mais uma vez, bom dia.
1: Muito bom dia novamente, Delano, João Paulo De Luca, e a você, torcedor laranja, que vai acompanhar esse clássico do futsal nacional entre a CBF e Atlântico, quartas de final da Liga Nacional. A CBF terminou a primeira fase na sétima posição com 23 pontos em 15 jogos, 6 vitórias, 5 empates e 4 derrotas. Chega às quartas de final depois de passar pelo Umuarama nos playoffs, 2 vitórias, uma de 4-1 e outra de 2-1. Destaque da equipe é Barbosinha, o artilheiro, com 11 gols. Já o Atlântico, campeão da Liga em 2023, terminou a primeira fase na segunda posição, vice-líder, com 32 pontos. Em 15 jogos foram 10 vitórias, 2 empates e 3 derrotas. Classificou direto às quartas de final por estar entre os primeiros 4 colocados. Olho no Serginho, Delano e De Luca. Serginho é o artilheiro da equipe na Liga, com 9 gols.
0: É o Serginho convocado para a seleção brasileira pelo Marquinhos Xavier, né, De Luca?
2: Exatamente, convocado, né? Convocado e tem jogado muita bola, né? Tempo não parece que não passa pra ele, né?
0: É, tá bem demais. Né? Ele já voltou bem, né?
2: Voltou bem.
0: Falei.
2: Deixa eu aproveitar que tô aqui atrás do banco da CBF, falar com o Vilela um pouquinho. Vilela, imagina como tem sido especial pra ti voltar e voltar contra o Atlântico. Tem um sabor duplo, Vilela, hoje. Bom dia.
3: Sim, é bom, né? É bom voltar, né? Esse ano eu tô tendo muita lesão, mas é bom estar aqui. Tô aqui pronto, se o Peri achar que eu vou jogar, eu jogo, se não, também vou aqui ajudar meus companheiros.
2: Fisicamente, como é que tu tá?
3: Sim, não tô 100%, mas tô bem.
2: Beleza, obrigado. Tá aí o Vilela retornando hoje por aqui. O Bolt tá por lá, vou falar com o Pedro aqui. Pedro, tu que já disputou tantos clássicos, tem um sabor diferente? Qual que é a sensação diferente de um clássico?
4: Sensação diferente, cara, acho que... É o que todo mundo quer, né? O que todo atleta quer, estar num jogo desse tamanho. E ver esse ginásio cheio novamente, como a gente teve poucos meses atrás na Libertadores, é um momento especial. A gente merece essa classificação para a semifinal. A torcida merece, principalmente, para a gente chegar numa final da Liga Nacional novamente e trazer para cá e ficar campeão diante do torcedor. A gente está lutando muito para esse ser o maior ano que a CBF já teve nesses 50 anos. A gente sabe que não depende só da gente, mas o que tiver no nosso controle a gente vai fazer. Se Deus quiser, Deus abençoar, hoje vai ser o primeiro passo pra gente ir pra semifinal.
2: Beleza, obrigado. Vou liberar o Pedro Bianchini, porque agora vai ter aquela foto com todo mundo aqui na quadra do Sérgio Luiz Guerra. E essa foto fica bonita, né, Delano?
0: Porque essa fica.
2: Com o ginásio lotado de fundo, fica muito bacana, né?
0: Essa fica espetacular, né? Espetacular. Delano, falei.
2: Vou pegar rapidinho, ó, quem eu vi passando por aqui, o baixinho Davis tá por aqui, prestigiando a CBF e Atlântico, hein, Davis? Tu que já disputou tantos clássicos com outras camisas também, sempre é bom ver um ginásio cheio. Dá saudade de estar aí em quadra, Davis? Bom dia.
5: Bom dia. Cara, muito legal hoje... aqui do lado de fora, mas tenho grandes amigos aqui em Carlos Barbosa, o Murilo, o pessoal de fora, o McQueen, Paludo, cara, muitos amigos hoje torcendo aqui pela CBF, e cara, muito, dá uma saudade enorme, porque parei agora profissionalmente falando em fevereiro, e ainda tô jogando, tô ativo ainda pra não me desligar totalmente, mas jogos desse nível aqui, ver Carlos Barbosa com esse público, realmente bate uma saudade desse tipo de jogo. Aproveitar e desfrutar um pouco do lado de fora agora.
2: Valeu, obrigado, Dave.
5: Valeu, bom trabalho aí.
2: Peguei o Dave passando por aqui de passagem.
0: Hein? Tá igual, né?
2: Igual. Igual, e farda, né?
0: É a farda.
2: Será que o Paludo vai contratar o Davis pro clube do quiosque?
0: Vai pro quiosque, pro quiosque.
2: Já que é amigo do Paludo, hein?
0: É. E aqui tá tudo pronto, né, João?
2: Tudo.
0: Pronto pra começar a partida, arbitragem, não perguntei a arbitragem.
2: Arbitragem, Delano, pro Clássico Gaúcho, vem de Santa Catarina. Guilherme Guerque e Jean Coelho Telli, super experiente também, a dupla de arbitragem aqui em Carlos Barbosa, Delano.
0: Começa a partida, boa sorte para a CBF, que seja o primeiro passo rumo às semifinais da Liga Nacional de Futsal. Mas a bola primeira é do Atlântico, a bola fica com o Chape, foi para cima do Murilo, bateu por último no Chape e a bola sai pela linha de lado, bola da CBF. A bola com Barbosinha toca de lado, lá vem a equipe laranja, lá vem a CBF com o Juninho toca para Murilo deixa para Barbosinha, eles vão trocando passes, a bola vem para o goleiro Ângelo, que vai fazer o lançamento longo do Ângelo, bola alta, tira Rian, o Rian, olha, pagou um mico agora, o Rian por

0: pouco aí a bola não cai no pé do Juninho, hein, Deluca?
1: O Rian furou o soco que ele ia dar na bola. A rigor foi isso, né? O lançamento do Ângelo, o Rian foi sair no soco, acabou furando. Pra sorte dele, a bola ainda ficou nos pés dele, ele afastou. Comecinho de jogo, 0-0 em Barbosa.
0: Bola para a equipe laranja, mais uma vez a CBF chegando, a bola com Barbosinha. Barbosinha tentou, foi desarmado, mas o lateral é para a CBF. A bola foi do PH, né?
1: PH que tentou, a bola tocou nele e foi para fora. Você mencionou agora há pouco o Chape, Delano. O jogo é cedo, eu queria saber que horas o Chape acordou para fazer esse cabelo dele.
0: Pois é, né?
1: Que estilo, hein?
0: Ou dormiu com aquelas toucas.
1: Cheio dos dreads, hein?
0: Fez ontem, botou... Olha lá a CBF chegando! Quase que o Batalha faz contra, hein?
1: Pois é, o Batalha recuou de peito pro Rio, recuou errado. Começa nervoso o Atlântico, hein?
0: Olha a bola pra CBF. A bola é laranja mais uma vez, a bola com o Ângelo. Por enquanto, só a CBF mandando nesse início de jogo. A bola cortada no meio do caminho, vai Murilo de cabeça. Foi mais alto que todo mundo, Murilo, mas a bola saiu pela linha de lado. Tem lateral pra equipe do Atlântico e tem jogador do Atlântico no chão, hein?
1: É, teve uma dividida aí do Murilo com o jogador do Atlântico, tá caído por lá. Deixa eu ver quem é, acho que é o camisa 26, né? O PH, que já entrou agora, hein? PH entrou agora na partida, sentiu, mas tá tudo ok com ele, já tá de pé.
0: Daquela escalação que a assessoria do Atlântico passou, só o Rian, né?
1: Pois é verdade.
0: Trocou todo mundo, né?
1: É verdade.
0: É.
1: A assessoria divulgou uma escalação e trocou todo, realmente. Só o Rian realmente começando. Deu um Miguel, Paulinho Sananduva, hein?
0: É, deu Miguel. Vamos lá, a bola agora com a CBF, a bola chega no Luiz deixa de lado para Juninho toca para Murilo, trocando passes, agora na sua quadra, a CBF, a bola chega no Barbosinha tentou o lançamento, bateu por último no jogador do Atlântico, mais um lateral para a CBF aqui pela esquerda. Bola do Murilo com ela. Lá vai Murilo, toca de lado para Juninho trabalhando, perna canhota, tocou para Murilo trabalha, toca na direita, bola chega no Luiz encara a marcação, volta para Murilo, adianta um pouco a marcação, o Atlântico, mas abriu lá atrás, quase, se não é o Huguinho atrasar para o Rian, tava chegando o Juninho pelas costas da defesa do Galo.
1: A bola bateu no Huguinho e foi pro Rian. Alguns torcedores até pediram recuo, mas foi sem intenção, então o Rio pode defender com a mão. Agora tem falta marcada, favorece a equipe do Atlântico.
0: Aí Chape na cobrança da falta, deixou mais atrás com o PH tocou nas costas do Guinho, lateral a CBF. O Atlântico não consegue jogar até agora, hein, Deluca?
1: Não passou.
0: 2 minutos de jogo e não conseguiu jogar, hein?
1: Não passou da quadra de defesa.
0: Olha lá, Murilo, a bola batida, passou por todo mundo, passou nas costas do Barbosinha, mas bateu no jogador do Atlântico, é lateral laranja.
1: Teve desvio no meio do caminho, no PH, jogada individual do Murilo, lado esquerdo, o cruzamento no meio da área, o desvio foi fundamental, senão o Barbosinha ia fazer o gol.
0: Bola da CBF, mais um lateral laranja, a CBF em cima, a CBF pressionando, primeiro quarteto laranja, tomando conta da quadra aqui no Sérgio Luiz Guerra, a bola do Juninho vai com ela, deixou para Murilo, de longe pegou embaixo dela, pegou muito embaixo, ela saiu longe do gol defendido pelo Rian.
1: Dessa vez tranquilidade pro Rian, só observou a bola passando longe na tentativa de chute do Murilo, o Atlântico tenta levar o primeiro perigo pro gol do Ângelo, que por enquanto é um mero espectador.
0: O Ângelo só trabalhou com os pés, né? Só ajudou a equipe fazendo lançamento. Defesa não fez ainda.
1: Exatamente, né? Naquele lançamento lá que acabou quase tendo a falha do Rio. Aliás, os dois goleiros passaram já pelos seus adversários, né? Tanto o Ângelo já esteve no Atlântico como o Rian pela CBF.
0: Exatamente.
1: Rian é cria da CBF, né?
0: Exatamente. Cria do Guaíba aí, né?
1: Exatamente.
0: Olha a bola do Atlântico, chegada, primeira vez a batida, Ângelo faz a defesa, corta Luiz, voltou Murilo, faz o corte. Quando chegou com perigo a equipe de Erechim, Deluca.
1: Pra mostrar que é uma equipe muito perigosa, né? Mesmo não tendo chegado até agora, quando chega com muito perigo. Jogada individual do Guinho, ficou cara a cara com o Ângelo, que fez a defesa e evitou o primeiro gol da partida.
0: Olha a bola, passou pro João Vitor, perdeu a bola, aí bateu por último no Juninho, tem lateral pra equipe do Galo, lá vem o Guinho trabalhando perna direita, ele contra a Barbosinha, o Guinho vai com ela de novo, tem que tocar mais atrás pro Rian agora participa, vai trabalhar perna direita nela, Rian prefere o passe entra no Guinho lá pela esquerda, Barbosinha tá em cima dele, a bola chega no João Vitor puxou pro meio, tem que trabalhar a equipe do Atlântico, a CBF marcando lá em cima, Barbosinha corta de cabeça, volta a bola bola, Luiz domina, toca para o goleiro Ângelo, a bola é da CBF, Ângelo faz o lançamento, corta no meio do caminho o Guinho, a bola voltando para Chape, Chape tocou mais atrás, a bola ficando agora com o camisa número 26, que é o PH, é o João Vitor com ela, João Vitor bateu no meio da defesa, Luiz vai lá e toma conta do recado, dá conta do recado o back da CBF, a bola voltou para ele, grande jogada de Luiz lá pela direita, acabou se desequilibrando, caiu, mas fazia uma tabela legal demais aí com o Barbosinha. Olha a bola de novo nas mãos agora do Ângelo. A CBF, quando escapa também com muito perigo, hein, Deluca?
1: É um jogo com muitas variáveis dos dois lados, muitas oportunidades de ambos os lados. Jogada anterior não houve nada com o Luiz, né? Acabou se desequilibrando, caindo sozinho. A CBF começa a rodar o seu quarteto, o Atlântico também. Agora sim, o Atlântico, o quarteto que estava inicialmente escalado pelo Atlântico é quem entra em quadra agora, né? E a CBF mudando, já tem Juninho Silva, Marcola e Otan em quadra.
0: Agora a bola laranja, a bola com Murilo, a batida passou à direita do Rian. Pegou firme o Murilo, última participação dele antes da entrada do Renan Fogaça.
1: Exatamente, segundo quarteto da CBF com mais mobilidade agora, o Juninho Silva fazendo a função de pivô, Fogaça e Marcola são os alas e Lucas Otanha que tem a missão de marcar o Malcom da equipe do Atlântico.
0: Olha a bola do Serginho, tentou em velocidade, foi mal o goleiro Anjo, saiu antes do tempo, quase que o Batalha faz o dele.
1: Pois é, perdeu o tempo da bola agora o Ângelo, né, ele... Foi para fazer o corte, deixou ela quicar, se atrapalhou um pouco para a sorte da CBF, ela saiu e foi pela linha de fundo, o Batalha ainda conseguiu a conclusão, levou a pior, depois se chocou contra a placa de publicidade, está tudo certo com ele, reposição para o Ângelo, 0-0 com 4 minutos de bola rolando.
0: Bola para a equipe da CBF, Ângelo faz o lançamento longo para Juninho Silva, domina bonito, escapou. E teve falta, escapou, chamou a falta veio, falta para a CBF.
1: Cometida pelo Serginho, nenhuma dúvida com relação à falta marcada pela arbitragem, o Juninho levava melhor sobre o Serginho, tomou o rapa, falta marcada bem do lado esquerdo, é quase um escanteio para a CBF, William Bolt entrou para fazer a cobrança.
0: Lá vai Bolt para a cobrança. Aí o Otanha vai sair para a entrada do Juninho agora, né, para a cobrança da falta, né?
1: Exatamente. Entrou o Juninho estava desesperado, chamando o Otanha.
0: O Otanha não olhava,
1: o Otanha, né? Não tinha visto, né?
0: É. Vamos lá, cobrança de falta para a CBF, uma boa chance, laranja. Bola aqui pela esquerda, cobrança de William Bolt. A arbitragem está conversando com o Chape, deu uma chamada no Chape, né? Olha lá vai a equipe laranja, bateu em cima do gol, direto nas mãos do Rian. Aí não teve nem o que fazer os outros jogadores, né? Foi direto nas mãos do Rian, né?
1: Pois é, não entendi o que o Bolt tentou fazer, porque ele chutou direto nas mãos do Rian. Enfim, bola com a CBF de novo.
0: Tem bola agora para a equipe laranja, lateral laranja. A bola chega no Renan Fogaça. Fogaça vai com ela, tocando para Otanha. Otanha domina, toca de novo. Ele, Fogaça, tabelando. Bola por cima, agora Juninho Silva faz o domínio, tocou. Bateu no braço do Juninho Silva, acusou a arbitragem, tem falta para a equipe do Atlântico.
1: Dominou com o braço sim o Juninho Silva, ela bateu nele, segunda falta cometida pela CBF na partida, placar é 0-0, informação é de Hospital São Pedro.
0: 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Bola com o Rian. Rian faz o lançamento longo, tira de cabeça aí o Marcola. Completa para ele o Renan Fogaça. Tem lateral para a equipe do Galo.
1: Lateral para ser cobrado pelo Serginho, né? Bem no meio da quadra. Serginho que faz a cobrança, agora o Atlântico tenta chegar de novo.
0: Olha a bola, Malcom domina. Vai a marcação do Otan em cima dele, Malcom tentando escapar, dobrou a marcação saindo pro jogo a CBF. Lá vem o time laranja, grande bola do Renan Fogaça, Serginho antes dele faz o corte. E se falaram, se provocaram, hein? Serginho e Fogaça se provocando, hein?
1: Serginho disse que chegou com o braço, que o Fogaça chegou com o braço, hein? Ficou na bronca o Serginho com o Fogaça, os dois camisas 14, né? Diz que levantou o braço Fogaça disse que não foi nada, ele chama a torcida, estão lá se estranhando os dois. É só lateral para a CBF.
0: É, o jogo é quente, né? O jogo é quente, Deluca.
1: Não tem como ser diferente, né?
0: É, esse clássico e valendo o que vale, né?
1: E o jogador num jogo como esse, ele já entra pilhado.
0: Já entra muito. Olha a equipe do Atlântico chegando com o Malcom. Marcação dupla da CBF, grande retomada, Juninho Silva. Juninho Silva tocando, tocou direto pra fora. Ganha um lateral a equipe do Atlântico, faltando agora 15 minutos pra terminar o primeiro tempo.
1: Me parece aí uma orientação do Peri, marcação dupla em cima do Malcom, né? Porque ele tem muita mobilidade, né? Ele gira bastante, então tem sempre dois em cima dele.
0: E a CBF conhece ele bem, né?
1: Opa, sabe muito bem.
0: Bola para Serginho. Serginho domina. Agora o Rio vem participar como se fosse um goleiro linha. Vai trabalhando agora na quadra da CBF. A bola chega no Serginho. Serginho domina. Pé direito nela. Pé esquerdo no passe. Voltou para o Rian. Rian de novo para Serginho. Serginho para Chape. Chape tocou para Malcom. Malcom voltou. Lá vem bola. Olha a bola. Era o Rony. Rony tocou. Será o... Agora o Rian estava voltando, o Serginho achava que ele estava lá, ganhou um lateral de graça a CBF. A bola com o Juninho Silva. Juninho Silva tocou para Otanha, Otanha deixa para Fogaça. Fogaça e Otanha vão tabelando, puxou Otanha. Tem a participação agora do Marcola. Marcola escapa da marcação do Serginho, o passe vai errado, batalha domina. Lá vem a equipe do Atlântico, resposta com Rony, a batida. Ângelo em duas vezes, dois tempos faz a defesa e escapa a CBF, o passe não entrou e é lá e cá, a bola agora com Batalha, Batalha pedalou para cima do Marcola, mas acabou a quadra para ele, reposição para o Ângelo.
1: Jogão, né? Jogão, jogo muito movimentado de ambos os lados, tem aquela chegadinha mais firme e ninguém perde a viagem, né? Como disse o Fininho na pré-jornada, tem que ganhar dividido todo mundo. Bastante equilibrado, mas por enquanto o placar segue zerado.
0: Zerado o placar, a bola agora com a CBF. A bola do Fogaça, Fogaça deixa para Marcola na quadra de defesa, tenta fazer o lançamento, bate no Serginho, volta para Otanha. Otanha despacha, Batalha agora dá um... De volta, dá um tapa nela, volta para Serginho, Serginho para Rian. Rian vai trabalhando, toca para Rony. Rony lá pela esquerda, tocou agora para Malcom. Malcom tentou fazer o giro, bloqueado pelo Otanha. Agora o outro chute, bateu no Fogaça. Tem lateral para a equipe do Atlântico.
1: Chute foi do Léo Oliveira, que entrou agora na partida, né? A bola acabou desviando, indo para fora. É lateral para o Atlântico. E olha, o Vilela não sabia se ia jogar, já tá em quadra, hein? Vilela e William Bolt em quadra.
0: Tá fim demais, né?
1: Aí o Vilela, quando entra, ele entra sempre muito pilhado, né? Pode ter lei do ex dupla agora, hein? A dupla que tantas alegrias deu pro torcedor do Atlântico. Vilela e Bolt agora com a camiseta da CBF.
0: Se botar o Barbosinha, tem mais um aí, né?
1: Exatamente, mais o Barbosinha, né? Eu acho que da CBF são esses, né? Tirando acho o Ângelo, sim, também, né?
0: E o Ângelo.
1: Mais, né? O Ângelo.
0: A bola agora com Vilela, Vilela faz o domínio, passou da marcação, mas acabou a quadra, a bola saiu. Lateral para a equipe do Galo. 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Lateral para a equipe do Galo, Serginho na cobrança. Serginho, pé esquerdo nela, tocou direto para fora, né? De lateral para lateral.
1: Parecia aquelas cobranças que eu cobrava lateral quando jogava bola ainda.
0: Nossa!
1: Que tu cobra lateral, ela vai direto para fora.
0: Vai direto para fora, né?
1: Ela nem chega a entrar em quadra.
0: Não, hein? Chega. Bateu errado. Lá vem de novo a CBF. João Vitor bateu de pé esquerdo. Ela subiu demais, foi para fora.
1: E a arbitragem chamando a atenção de Marcola e Malcom, né? Os dois se conhecem aqui de Carlos Barbosa, mas os dois estavam se estranhando. O Jean Coelho Teles disse, olha, tô de olho, última vez.
0: Aí o Marcola pilha, né?
1: Opa, bastante.
0: O Marcola, ele entra no clima. A bola agora da CBF. A bola do Bolt, Bolt para Luiz. Luiz toca para Marcola. Marcola tenta o passe entra no Vilela na direita. Vilela encarando a marcação do Oliveira. Lá vai Vilela. Vilela puxou, perna esquerda, acabou caindo. Tem apenas lateral pro Galo. Lateral para o Atlântico.
1: É, ele tentou o giro, né? Acabou a quadra. Teve um braço em cima dele, mas não o suficiente para ser falta. Tá, aos poucos vai precisar de ritmo, Vilela, né? Isso faz parte também.
0: Ah, faz parte, né? Faz parte. Bola pro Galo, bola do Léo Oliveira. Léo Oliveira vai com ela, vai trabalhando. A bola fica no meio do caminho para a equipe do Galo. Faltou, terminou a quadra aí pro Guinho, né? Terminou a quadra pro Guinho, mas lá vem a CBF, a bola com Bolt. Bolt para Marcola, Marcola tentou o passe para Vilela, passe longo demais. A CBF agora tem que ter um pouquinho mais de calma para acertar esse passe, né?
1: Tá faltando o último passe realmente, como foi esse caso pro Vilela, mas em outras oportunidades também a CBF forçando um pouquinho esse último passe, mas o jogo é bastante equilibrado. 8 minutos já de bola rolando, 0-0.
0: Aí o Rian tentou de longe direto para fora, deu um presente aí pro Ângelo, né? Foi de uma goleira para a linha de fundo, tem reposição a CBF. Faltando 12:37 para terminar o primeiro tempo, segue 0-0. A bola saindo com o Luiz, Luiz vai com ela, toca de lado para Bolt, Bolt dá um tapa longo aí pro Vilela, Vilela disse que foi empurrado, não foi, a arbitragem não marcou nada. Lá vem a equipe do Galo, a bola com o Léo Oliveira, tentou se livrar da marcação do Luiz, acabou a quadra, mais uma vez tem reposição Ângelo.
1: Tranquilidade agora pro Ângelo, Ângelo só observando, tirando aquela chance, aquela chegada mais forte do João Vitor, né? Quase não chegou o Atlântico até agora. Mas claro, como falamos agora há pouco, se chegar leva perigo, né? Mas por enquanto a CBF tendo as melhores oportunidades no jogo.
0: Bola para a equipe laranja, bola com o Luiz, Luiz para Marcola. Marcola tentou o lançamento por cima, Léo Oliveira faz o corte, tira mais uma vez o Chape, tem lateral a CBF. Lateral para a CBF.
1: É, o Léo Oliveira tentou simular que foi atingido aí pelo Bolt, a arbitragem disse não, nada disso, né? Não foi nada. A própria arbitragem disse não, tu não vai me enganar.
0: É, não vem com malandragem, né?
1: É, Miguel pra cima de mim não, né?
0: A bola do Juninho, a CBF com a bola, olha lá, William Bolt tocou, aí o Vilela tava contra dois marcando o Vilela. A bola chega no meio de quadra, tentativa de saída de bola pra equipe do Atlântico, agora marcação dupla em cima do João Vitor. Lateral a CBF, acabou a quadra pro João Vitor.
1: Bem em frente ao banco do Atlântico, né? O João Vitor acabou caindo com bola e tudo também. Lateral pro William Bolt fazer a cobrança. Nós falávamos da arbitragem, né? Talvez os dois árbitros mais experientes do futsal de Santa Catarina, né? Então tá, estamos bem servidos também da arbitragem.
0: Bola para Vilela, lá vem a CBF mais uma vez, Vilela trabalhando o pé esquerdo nela, vai puxando, puxa a marcação, tocou para Luiz e desequilibrado, acabou perdendo o controle da bola, ela ficou em posse da equipe do Atlântico, a bola com João Vitor para a Chape, corta o Bolt, lá vem a equipe do Atlântico, lá vem a equipe de Erechim, olha lá, João Vitor puxou um, puxou dois, grande jogada, lá pela esquerda, acabou tentou uma caneta aí no Vilela, mas ganhou escanteio a equipe do Atlântico.
1: E o Luiz sentiu, hein? O Luiz sentiu naquela jogada anterior aí, sentiu o tornozelo esquerdo de imediato e pediu para sair o Luiz. Tá com cara de torção, hein?
0: Tá. Puxa vida, hein?
1: Tá, ele tava com a camiseta no rosto, assim, de dor. Vamos ver, tomara que não seja nada, só uma pancada.
0: É, bola chegando, a bola fica com o Guinho bateu, mais um lateral para a equipe do Atlântico. Bateu no Bolt e tem lateral para a equipe do Galo.
1: Isso, lateral para a equipe do Atlântico, né? O desvio foi no William Bolt, lateral para o Chape fazer a cobrança.
0: Aí o Chape aqui pela direita, lateral para a equipe do Galo, a bola fica no meio do caminho, fica com PH tocando mais atrás para o Guinho domina, perna direita para Chape tentou, acabou errando o passe, lá vem a CBF, William Bolt, a batida, bateu na rede pelo lado de fora, ai, ai, ai, o ginásio tava quase levantando o De Luca para comemorar o gol do Bolt, ela foi para fora.
1: Torcedor do outro lado até levantou, né, deu a impressão que tinha sido o gol, mas ela bateu na rede pelo lado de fora, jogada individual do Bolt, que agora vai sair para descansar um pouquinho. Lateral pro Atlântico.
0: Bola pra equipe do Galo, bola pro Atlântico, a bola com o PH para o Guinho domina, aí o Barbosinha vai na marcação, força a marcação a CBF, tem que marcar lá em cima, isso mesmo. Aí o Rian toca, tocou pro Chape deixa para o Guinho vai trazendo ela, vai trabalhando, tem Juninho na marcação, toca pra Chape aqui na direita, Chape encara a marcação, grande bola do Juninho, aí o Juninho tomou um chute aí do Chape, né? Ficou no meio do caminho, ele tirou, ficou a perna do Juninho e ele sentiu, De Luca.
1: E o próprio Chape, ele faz o sinal, ó, chutei o pé, né? Ele mesmo reconhece que teve essa dividida, os dois foram no pé de ferro para não perder a dividida, a bola bateu, o chute do Chape acabou batendo na perna do Juninho, ele vai receber atendimento, vai ter que sair agora. O jogo é quente, o jogo é equilibrado, o placar é 0-0 para Entelvias Internet.
0: E vai ter Rodoboy agora, Juninho ainda caído, sendo atendido, vai entrar o JK, né? Foi atendido, é. Vai sair, né?
1: Garoto, o JK vai sair, mas eu acho que tá tudo ok com
0: tá
1: o
0: mancando,
1: Juninho.
0: Tá mancando, né?
1: É.
0: E o... Mas é que a pancada até...
1: E o Luiz já tirou o tênis, Delano. Já tirou o tênis, tá recebendo agora um spray milagroso lá do Felipe Nalério. Vamos
0: Puxa
1: ver se...
0: Pedro, vamos aguardar aí, né?
1: Ah, mas não vai ser o spray, não. Vai ser uma bandagem lá, vai... É. Vai fazer uma bota lá com os paradrapos.
0: Já não tem o Schaefer, né?
1: É verdade. Acho que ele vai pro sacrifício aí, vai fazer uma proteção aí o Felipe para poder jogar o Luiz o restante da partida.
0: Tem escanteio para a equipe do Atlântico aqui pela direita. Bola do Galo. Bola do time de Erechim com o Guinho para cobrança. A equipe laranja fechando o caminho. Fechou a bola, olha lá, tira a Barbosinha, ficou no meio do caminho, Barbosinha mais uma vez bateu em todo mundo e ficou nas mãos do goleiro Ângelo, que faz a defesa. A bola fica no Otanha, a CBF tentativa de saída do time laranja, a bola fica no JK e espalha a marcação, JK trabalhando de canhota, deixou pro Otanha, acabou batendo nela, saiu pela linha de fundo, reposição Rian faz a reposição, JK já tinha voltado, corta de cabeça, tem lateral para a equipe do Atlântico.
1: Corte feito, JK entrou bem, fez a cobertura, perfeito, garoto que não sente jogo grande, bola pra fora, lateral Atlântico, cobrança do Guinho.
0: JK entrou muito bem, né?
1: E olha, Adelano,
0: olha, ele saiu do sub-20, entrou no profissional, pouco sentiu, né?
1: Dos guris que fizeram a transição esse ano, da base pro profissional, eu diria que é o jogador que menos sentiu, hein?
0: É verdade.
1: E ele é muito irregular também, um jogador que não tem lesões, né?
0: Ah, tem isso também, ajuda ele demais, né?
1: Exatamente, acaba não perdendo espaço também, mas ele entra e olha, sempre dá conta do recado realmente. Né?
0: E tem lateral para a CBF no meio de quadra, a bola com o JK, JK vai fazer a cobrança. Bola para a equipe laranja, bola do JK lá pela direita, JK vai com ela, trabalha, toca para o Otanha, Otanha para JK, JK voltou para Murilo, Murilo ciscou de um lado, foi para o outro, deixou para JK mais uma vez, grande passe, Barbosinha, a bola com o Murilo, pode ser agora, travado pelo PH, tirou um gol praticamente certo da CBF, que ganha apenas lateral lá pela direita, De Luca.
1: E que linda jogada, hein, Delano? Que baita jogada construída pela CBF, que começa com o passe do garoto JK, que faz o toque pro Barbosinho. Barbosinho de primeira dá o tapa pro Murilo, que aparece pelo lado direito. O Murilo me deu a impressão que demorou um pouquinho para dominar, talvez. Dava até para tentar chutar direto, ele teria mais liberdade. A bola acabou sendo cortada pelo PH. E acabou levando a pior na dividida o Murilo, hein? Sentiu o Murilo.
0: Tá caído, né?
1: É, a bruxa tá solta, hein? Mais o jogador sentindo da CBF, Murilo sendo atendido. Uma das melhores oportunidades da CBF na partida, segue 0-0.
0: 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Continua caído sendo atendido o Murilo, hein?
1: Pois é, preocupa, hein? Preocupa o Murilo. Sobre o Juninho, que também sentiu agora há pouco, me parece que tá tudo ok com ele. Ele tá lá no banco, tá normal, tá tudo certo. O Luiz também tá de pé, já colocou o tênis de novo, né? Deve ter feito aquele reforço aí, vai pro sacrifício. Vamos ver como é que tá a situação do Murilo agora, hein? Porque os próprios jogadores do Atlântico foram os que solicitaram atendimento. Eles viram na hora lá a situação e pediram atendimento. Tomara que consiga voltar, porque senão, sim, o Murilo é uma perda gigantesca.
0: É verdade. Mas tá de pé, tá caminhando o Murilo, né?
1: Acho que dá, né? Só vai descansar um pouquinho e já deve voltar o capitão da CBF, o camisa 50.
0: Vai entrar o Marcola, né?
1: Marcola no lugar do Murilo.
0: Aguardando aí o Marcola.
1: E é só escanteio agora, né? Escanteio pra equipe da CBF.
0: É um latereio, né?
1: É, latereio.
0: Ah, deu escanteio a arbitragem. Eu tinha achado que tinha saído pela linha lateral. Mas tudo bem. Vai lá Marcola. Marcola tocou por cima. JK, uma bomba! Explodiu no Rony e foi pela linha de fundo. Ela tinha endereço, hein, De Luca?
1: Eu cravo. Se a bola não bate no Rony, seria gol da CBF, hein? Grande chute do JK, escanteio.
0: Olha a bola batida! Ganha mais um escanteio. A CBF cortou no meio do caminho a defesa do Galo. A CBF vai insistindo. A CBF vai querendo. Daqui a pouco chega. A bola ficou no meio do caminho. Lá vem o time do Atlântico. Que retoma a posse, a bola do Malcom. Malcom perdeu a bola, lá vem bola para Marcola, Marcola com ela, tocou para Barbosinha. Barbosinha deu passe curto e ficou no meio do caminho. A bola chega no Otanha, bateu em cima da defesa, ganhou um lateral a equipe laranja. Lateral para a CBF.
1: É, ficou na bronca aí o Malcom pedindo falta no lance anterior, não houve nada. Arbitragem em cima, deu só lateral para o JK fazer a cobrança.
0: Aí JK. JK para Otanha, Otanha e JK vão tabelando lá pela direita, vai para cima do Rony, chamou de novo, olha lá, JK, grande jogada, explode no Rony, volta para Otanha, Otanha dá o passe para ninguém, vai ficar nas mãos aí do goleiro Rian. Ian vai sair jogando, sai com o Serginho. Serginho toca, toca pra Rony. Rony vai com ela. Rony vai jogando tabela agora com Batalha. Acabou caindo, recupera a bola Barbosinha. Batalha fecha a porta. Fechou a porta o Batalha na hora da recuperação. Aí o mal com ele contra o Otanha. Melhor para o jogador da CBF, tem lateral Atlético.
1: Tá uma disputa bem interessante aí do Otanha com o Malcom, né? Um grande pivô com um grande back, uma marcação bem interessante. Por enquanto, o Otanha leva melhor, tem lateral para cobrança do jogador do Atlântico, que está por lá, é o Batalha, capitão da equipe.
0: Aí Batalha com ela, tem que começar tudo de novo, começa com o Rian vai trabalhando, ele bate bem na bola, o Rian, né? Se der espaço ele vai bater em gol. A bola no Serginho vai com ela, volta pra Rian trabalha, volta pra Rony agora na esquerda, tocou pra Batalha no meio do caminho, Ângelo em dois tempos vai lá e faz a defesa. Jogada perigosa, De Luca.
1: É, o Ângelo foi atrapalhado, digamos assim, pelo Malcom. O Malcom tava lá na área, né? Aquilo que o Ângelo foi pra fazer o corte, a bola acabou batendo no Malcom, quase sobra pro pivô do Atlântico, mas em dois tempos ele fez a defesa, vem de novo o Galo.
0: De novo o Galo, a bola com o Malcom. Malcom toca para o capitão, Batalha deixa para Serginho, convocado para a seleção brasileira, agora o Serginho. Serginho tocou no meio do caminho, Barbosinha, que roubada de bola, pode ser aí Barbosinha, Rian faz a defesa. Não, no um contra um, ficou Barbosinha contra Rian e o Rian brilhou aqui em Carlos Barbosa, mas uma grande jogada do Barbosinha. Da roubada, faltou caprichar um pouquinho mais da finalização, De Luca.
1: Ah, aquele gol que não dá pra perder, Delano. Talvez uma chance que só aparece uma vez no jogo com o Barbosinha. Ele recuperou, roubou a bola do Serginho, ficou cara a cara. Melhor pro Rian, que fez a defesa, aliás, grande defesa. Eles se conhecem da época de Carlos Barbosa. Por mais que tenha os méritos do Rian, mas não dá pra perder um gol desses, hein, Delano? Cara a cara.
0: É, tem que guardar, né?
1: Porque, como eu disse, são raras as chances que vão aparecer, né?
0: Tem que guardar, né, Deluca?
1: O Fininho disse, né, no pré-jogo, olha, são aquelas chances que aparecem uma vez só, né? E que você tem que aproveitar durante o jogo. O clássico pode ser decidido nos detalhes. A CBF teve a melhor chance do jogo até agora.
0: 7h46 e tem pedido de tempo, né?
1: Pedido de tempo, né, é do Atlântico, né? É do Atlântico que pediu o tempo. O Paulinho Sanandu vai conversar com seus jogadores, pedir algum momento de atenção, porque a CBF, nos últimos minutos, cresceu, né? Cresceu na partida.
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2: Delano?
0: Fale, Henrique.
2: E esse duelo aí de agora há pouco entre Barbosinha e Rian, bem interessante, né? Porque o Barbosinha é o artilheiro da CBF com 11 gols na Liga Nacional e o Rian, além de ser muito bom com as mãos, ele também contribui com os pés. Antes, né, você comentou que se der espaço ele arrisca. O Rian é um dos artilheiros da equipe do Atlântico na Liga Nacional. Ele já tem 3 gols pela Liga Nacional. Mas se o goleiro do Atlântico também é bom com os pés, a CBF tem Ângelo. O Ângelo também já tem 1 gol nessa Liga Nacional. Então, se as duas equipes também precisarem dos seus goleiros para jogar, eles vão contribuir, Delano.
0: Maravilha, maravilha. E lá vem ele, lá vem o Rian. O Henrique falou, o Rian vai batendo, bateu por sobre o gol. Foi só o Henrique falar, hein, De Luca?
1: Pois é, parece que ele ouviu o Henrique falando, hein? Chute de longe, passou perto, hein? Passou pertinho da trave do Ângelo o chute.
0: Olha a CBF chegando, Otanha bateu mascado, fica nas mãos do Rian. Rian tenta o lançamento para Malcom. Forte demais, sai pela linha de lado, lateral para a equipe da CBF. 7h30 agora faltando, De Luca.
1: 7h30, um jogo bastante equilibrado. Não foram grandes chances, um jogo bastante estudado, um jogo bastante movimentado. E a CBF vem de novo.
0: Olha lá, Juninho Silva, batida, Rian faz a defesa. Bateu com a perna, que não é a boa, João Paulo De Luca. E o Rian foi obrigado a fazer uma grande defesa, salvando o Atlântico.
1: Rian é um grande goleiro, né? Um grande goleiro. Foi uma perda grande da CBF quando ele saiu. E ele fez a defesa com os pés no giro do Juninho. Grande defesa, a CBF segue dominando.
0: Bola para a equipe da CBF, a bola do Luiz enquadra, que bom. Que bom que não foi nada demais com o Luiz. A bola com Fogaça, corta no meio do caminho, Malcom. Ganha um lateral a CBF lá pela direita.
1: E o drible do Fogaça no Batalha foi desconcertante, hein? Corte do Malcom, providencial, que fazia a cobertura. Lateral para William Bolt fazer a cobrança.
0: Bolt lá pela direita.
1: Só tem o Rodoboy antes.
0: Rodoboy, né?
1: Rodoboy vai fazer a secagem da quadra lá pertinho da área do Atlântico.
0: Bola da CBF, lateral para a CBF lá pela direita.
1: Estou observando lá que o Murilo segue sendo.
0: Pois é.
1: Recebendo atendimento.
0: Está sendo atendido, né?
1: Está recebendo, não sei se é uma fita, alguma coisa lá para.
0: Aí o Ângelo dá uma bomba para cima, ela cai nas mãos do Rian. Rian sai jogando com o Rony. Rony vai com ela, deixa o toque mais atrás para a Batalha. Batalha para Serginho. Serginho faz o lançamento longo. O Malcom domina de cabeça e escapou de novo. Olha lá, a bola chegando. Quase falha a marcação da CBF, mas recupera a bola o time laranja, recuperava porque a bola já é do Galo, é lá e cá, é cá e lá, a bola batida nas mãos do Ângelo, que em dois toques faz a defesa. O Atlântico leva perigo quando chega, né?
1: É, o Malcom levou melhor sobre o Bolt, hein? O Bolt achava que a bola sairia, vai no lance.
0: Olha a bola batida do Juninho Silva, direto pra fora.
1: No lance anterior, o Bolt achava que a bola sairia, o Malcom foi mais esperto, recuperou. Fez a conclusão, quase o primeiro gol do Atlântico. E na sequência, a jogada do Juninho Silva, não tinha ninguém na área, né? Na segunda trave para fazer a conclusão. O placar segue 0-0. E sobre o Murilo, parece que é o joelho o problema
0: joelho.
1: Dele.
0: Joelho. Ah, que problemaço, hein?
1: Ele tá mexendo o joelho, tá fazendo movimento. O Felipe Nalério, ele amarrou uma espécie de fita, né? Fez toda uma proteção, uma bandagem ao redor do joelho para diminuiu o movimento para não forçar tanto, ele vai tentar ir para o sacrifício pelo jeito, Dolan.
0: Que coisa. A bola do Fogaça. Fogaça contra Chape. Ganhou o lateral quem? O Atlântico.
1: Lateral Atlântico. A arbitragem faz o sinal que o lateral é do Atlântico. Mas ninguém do Atlântico está vindo para fazer a cobrança, hein? E agora sim, os dois jogadores que preocupavam com a lesão, Juninho e Luiz, os dois em quadra. Então tá tudo ok com eles. Esperamos que com o Murilo seja assim também.
0: O Murilo também, né?
1: Tomara.
0: Bola para a equipe do Galo, bola do Chape. Chape abriu, perna canhota, batida, saiu mascada. Ângelo faz fácil defesa. Vai sair jogando aí com o Juninho. Juninho trabalha, perna canhota. Tem a marcação do João Vitor em cima dele. Escapa, toca de lado, a bola fica com o... Olha a bola do Bolt. Só o Bolt viu que o Rian tava adiantado, hein?
1: E quase, hein?
0: Só o Bolt viu o Rian adiantado e ganhou um escanteio. A CBF teve que voltar e dar um tapinha nela, o Rian, hein?
1: E eu tava aqui na goleira oposta, eu vi a curva que essa bola do Bolt fez, hein? A curva também enganou o Rian.
0: Olha lá, bola batida no meio do caminho, faz o corte. A bola fica com o Huguinho chegando, a equipe do Atlântico. Olha lá, bola perigosa, ficou no meio do caminho. Tira, Juninho! Tira, Juninho, ela tava entrando. E aí, falta em cima do William Bolt. Vai ter cartão pro Chape, hein?
1: É, o Chape saiu correndo pra escapar do cartão amarelo. Não tem jeito, né? Amarelo pra ele, acertou o William Bolt, o Chape. E no lance anterior, se não teve gol ainda no jogo, a torcida vibrou como um gol no corte do Juninho. Porque o jogador do Atlântico driblou o Ângelo, chutou fraquinho, a bola tava entrando em cima da linha, apareceu o Juninho para fazer o corte e evitar o primeiro gol.
0: Vale como gol, né?
1: Vale como gol, vibrou como gol o torcedor. 0-0, agora falta perigosíssima a favor da CBF, Delano.
0: Falta laranja, falta da CBF. Fogaça ajeita ela com carinho. Olha, ajeitou com carinho o Fogaça. Mas tem uma bomba daí, eu acho, hein?
1: Olha, eu acho que o caminho é esse, hein, Delano? Eu acho que daí manda uma bomba e vamos ver o que acontece. Um desvio no meio do caminho, quem sabe, hein? Barbosinha está na segunda trave, tem Bolt e tem Juninho também conversando, Juninho Silva conversando, né? E a torcida agora voltando a ficar de pé, voltando a fazer barulho aqui no Sérgio Luiz Guerra.
0: Vamos lá, tem bola para a equipe laranja, bola da CBF, uma falta perigosíssima, quem sabe 1-0 da CBF sai daqui. Quem sabe 1-0 da CBF sai dessa falta. Lá vai ser autorizado, Rian ainda organizando sua barreira, deixou o Léo Oliveira... Ele e o Batalha estão mais próximos da bola. Agora sim autorizado, olha lá, deixou o Bolt, vai lá, Renan Fogaça, uma bomba em cima do Léo Oliveira. Bateu mal agora o Renan Fogaça, né?
1: Bateu muito mal, tinha só um homem na barreira, que era o Léo Oliveira, mesmo assim o chute foi rasteiro, foi em cima dele, lateral para a CBF.
0: Bola com o Fogaça, Fogaça para Bolt, Bolt escapa pela direita, tenta o passe, ficou no meio do caminho, vai ter um escanteio a CBF.
1: Escanteio, escanteio, a bola desviou no Léo Oliveira, foi para fora na tentativa de passe pro Barbosinha. William Bolt vai cobrar escanteio, quem sabe agora na bola parada, Delano.
0: Lá vai Bolt, Bolt na cobrança lá pela direita. Bola pra CBF, quem sabe sai agora. Tô sentindo que vai sair, tô sentindo que vai sair. A bola chega no Fogaça, bateu uma chicotada na bola, ela explode na quadra e sai pela linha de fundo, faltando 5:21. Segue 0-0, Deluca.
1: 0-0, equilíbrio segue, chances dos dois lados. Agora há pouco teve o Barbosinha com aquele lance, né? Que ele quase fez o gol cara a cara com o Rian. Teve o lance que o Juninho tirou em cima da linha, então um jogo bastante movimentado, Delano, aqui. Em Carlos Barbosa.
0: Bola para Vilela, Vilela faz o domínio, ele contra o Guinho, Vilela vai para cima dele, passou, tá, agora o Guinho fez a proteção, vai tentar sair, saiu com bola e tudo o Guinho, hein? Lateral a CBF.
1: É, ele tentou fazer a proteção, mas tu proteger contra o Vilela não é simples assim, né? Acabou batendo nele, foi para fora, escanteio, William Bolt cobra, mais um escanteio para a CBF.
0: Aí Bolt, Bolt na cobrança lá pela direita, bola da CBF, bola rasteira, ficou no meio do caminho, tira a defesa do Atlântico. Vai sair pela linha de fundo, tem reposição para o goleiro Ângelo. Toca para Marcola, Marcola vai encarando a marcação agora, deixa de lado, a bola chega no Juninho. Juninho ciscou de um lado, foi para o outro, deixou para Marcola. Marcola espicha aqui para o Bolt, longe do Bolt, direto para fora, lateral para a equipe do Atlântico.
1: As costas, né? Nas costas do William Bolt foi o passe, ela acabou indo para fora. O Atlântico tá com a bola, 5 minutos faltando.
0: Bola do Rian, Rian tenta o toque por cima, deixou para Léo Oliveira, toca de cabeça, Vilela para o Ângelo, que tava esperto, esperto demais. Olha a bola, nossa senhora, o Rian deu uma voadora no banco aí do Atlântico, hein?
1: O Rian tem dessas, o Rian sai enlouquecido às
0: Nossa,
1: vezes.
0: Nossa, né? Ele deu uma voadora no banco do Atlântico agora.
1: O Rian tem aquelas que parece que falta um parafuso nele, ainda da época da CBF, né? Aí ele saiu todo voando realmente no banco do Atlântico, quase fogo amigo aí do goleiro da equipe do Atlântico.
0: E machucou gente, o Serginho tá sentindo. O Serginho tá sentindo a voadora.
1: Que beleza, hein? Obrigado, Rian.
0: Que coisa,
2: hein? Machucou o craque deles, hein?
0: Que maravilha, hein, Henrique?
2: Sensacional, hein?
0: Saiu dando uma voadora. Olha a bola, bola para a equipe da CBF que recupera a bola. A bola fica com o Ângelo. Ângelo para Juninho, Juninho para Vilela. Vilela tenta agora sob a marcação. Grande jogada do Vilela. Recuperou Léo Oliveira. Recuperou Léo Oliveira. O Vilela ia sair na cara do Rian, que tá com a bola. Goleiro do Atlântico sai com o João Vitor. João Vitor dispara aqui pela direita. Tenta o passe entra no chape. A bola batida bateu em cima do Marcola e tem escanteio Atlântico.
1: Boa cobertura agora do Marcola, né? Puxou para um lado, puxou para o outro. Ó, tá pedindo agressão o
0: Bolt. É, o Bolt tá pedindo, hein?
1: O Bolt tá pedindo agressão do Léo Oliveira.
0: Do Léo Oliveira, hein?
1: Faz sinal aí do...
0: Ele tava passando e caiu, o Bolt e pediu vídeo suporte.
1: É, de imediato foi para lá o Peri, hein? Pediu vídeo suporte na hora o Bolt, hein? Ele não teve dúvidas, Delano. Caiu e pediu vídeo suporte, hein? Vamos ver que a arbitragem vai marcar, hein? E o pessoal do banco ficou, do banco do Atlântico, ficou na bronca com o Bolt.
0: Mas se teve agressão...
1: Se teve agressão é simples assim, hein?
0: E se não, o vídeo suporte já vai mostrar, né?
1: Exatamente.
0: Tem que ficar bravo, não tem que reclamar, né?
1: Isso.
0: Deixa, chamou o vídeo suporte, vai ter vídeo suporte, pronto.
1: Mas me chamou a atenção, Delano, a certeza com que o Bolt foi... com que ele chamou, né? Porque ele caiu e na hora fez o sinal. Aquele sinal do VAR, como a gente conhece, né? Do vídeo suporte. Na hora, o Bolt chamou. Vamos ver. A arbitragem está lá analisando agora. Arbitragem de Jean Coelho Teles e Guilherme Guerque, de Santa Catarina, para apitar o clássico gaúcho aqui entre a CBF e Atlântico.
0: E o Bolt está conversando com o pessoal do Atlântico. Tem uma longa trajetória, né?
1: Ah, o Bolt participou o grande nome da conquista da Liga Nacional, né?
0: Os grandes jogadores da história do Atlântico.
1: Não tenha dúvida. Tem o nome marcado na história, né? Decisão tomada, vamos ver. Não, me deu a impressão que o árbitro tinha tirado o fone, mas estão ainda conversando os dois, né?
2: Deluca!
0: Estão falando ainda.
1: Estão com o fone.
2: Deluca!
1: Tu viu alguma coisa por aí, Henrique?
2: Tá passando agora o lance, tá? O Bolt parece que toma um chute na canela, hein? Parece que toma um chute na canela, parece não, ele leva um chute na canela do atleta do Atlético, não consegui identificar qual foi esse jogador, mas tem um movimento, e os dois estavam próximos, e aí o jogador do Atlético dá aquela bicuda, né, digamos assim, na panturrilha, na canela do William Bolt, e ele cai sentindo, olha, vamos ver a decisão agora, hein, desse lance.
1: Me parece que é o Léo Oliveira, né?
0: É, e tá ele e o Bolt conversando aí na tua frente, né?
1: Exatamente, estão os dois aí falando. Mas a arbitragem dela não tem muita dificuldade em decidir, hein?
0: Pois é.
1: Mas bastante demora aqui.
0: Então, assim, ó, o Henrique foi claro, o chute existiu. Eles devem estar vendo
1: a intenção,
0: isso. Se foi com intensidade suficiente. Vamos ver.
1: Vamos ver, decisão tomada agora.
0: Nada.
1: Nada.
0: Largou nada.
1: Não deu nada.
0: E deu amarelo pros dois aí, né?
1: Bolt e Léo Oliveira, amarelo pros dois. Exatamente. E é só escanteio agora, então. A bola volta, escanteio pro Atlântico.
2: Pipocou a arbitragem, hein?
0: 4 minutos. 4 e 4 faltando pra terminar o primeiro tempo. Aí o Chape vai pra cobrança do escanteio aqui pela direita pra equipe do Atlântico. Atlântico com a bola. Aí o Chape na cobrança, agora sim autorizado, foi pra ela, partiu, tocou no meio, bateu, olha lá, bateu, aí isolou o Chape, tocou lá na torcida do Atlântico, hein?
1: Olha, pra bola passar por cima da rede aqui do Sérgio Luiz Guerra é porque ela vai alta, né? E ela foi por cima da rede, foi quase que ela acerta o vidro lá da janela, na parte superior aí do Sérgio Luiz Guerra.
0: É, e atingiu o bar do Décio aí, né?
1: Ah, prejuízo, será, hein? É. Não, mas o Bolt não... O chope não foi atingido,
0: Doutor. Não, então...
1: Só bateu no balcão aí, o chope permanece intacto, Doutor.
0: Bola pra equipe laranja, bola da CBF. A bola do Bolt dá por cima, a bola fica com Vilela. Vilela tentou dividir de cabeça e ganhou o escanteio, né? Bateu por último no Léo Oliveira.
1: É, o garoto Léo Oliveira, que foi quem fez o desvio no meio do caminho, na dividida com o Vilela. William Bolt cobra escanteio.
0: Bolt tem escanteio lá pela direita. Lá vai o William Bolt, tocou mais atrás, Marcola pegou mascado nela. Tentou sair agora a equipe do Atlântico, bola para a equipe do Galo, bola com o João Vitor. João Vitor para Léo Oliveira, deixa de lado, olha lá a chegada da equipe do Galo, recupera a bola. Grande bola aí do Bolt, mas já perdeu. Léo Oliveira com ela, deixou aqui para Chape. Chape aqui pela direita, trabalhando perna canhota, no pé de ferro, Marcola contra Léo Oliveira. Melhor para o jogador do Galo, lá vem o time de Erechim, a bola batida, Ângelo! Ângelo faz grande defesa, era o gol do Galo pintando, quem salvou foi o Ângelo. Olha lá o Chape vindo, olha a bola agora recuperada pela CBF, a bola chega no Bolt pra Vilela. Vilela agora pisa nela, vai dar um tempo, né, nessa correria, lá vai Vilela pisa, vai pra cima, marcação do Chape chegando, se posiciona a equipe da CBF, quem sabe agora, tá pertinho da área, se girar bate, a bola fica no Bolt, pegou mal na bola, mal demais na bola, saiu pela linha de fundo.
1: Uma pena, porque foi um belo passe do Vilela, hein? Ele esperou o momento exato de dar assistência pro William Bolt, olha o Bolt.
0: CBF, William Bolt, ele tinha errado, ele tinha chutado mal no lance anterior, mas a saída de bola foi ruim para a equipe do Galo, o Bolt foi lá, roubou a bola, e aí, sem chance para o Rian, chutou no cantinho, fazendo a CBF 1, Atlântico 0, De Luca.
1: Ele é decisivo, a CBF trouxe ele para ser decisivo, e é assim que o William Bolt é. O Atlântico bobeou na saída de bola, perdeu a bola pro Bolt. E aí, cara a cara com o Rian, ele não perdoa. O Atlântico prova do próprio veneno. A lei do ex é cruel, ela nunca falha. Bolt, oportunista, o extremo faz. 1 para a CBF, 0 para o Atlântico, Henrique da Fonseca.
2: É, William Bolt, a lei do ex, essa nunca falha, De Luca Delano, esse é o 5º gol do Bolt na Liga Nacional e o 39º da ACBF, que agora está em vantagem no clássico.
0: É, a CBF em vantagem, Bolt fazendo 1-0. Endelo, que ele tinha dado um chute ruim no passe do Vilela no lance anterior, né? No lance anterior.
1: Só que o Bolt não costuma errar 2 vezes, né?
0: Não, e aí foi mal o Atlético na saída.
1: Saiu errado, né?
0: Bobeou, o Bolt pegou, né?
1: Exatamente. São os detalhes, aquilo que o Fininho falava, os detalhes que fazem a diferença e agora fazendo favor da CBF. E o Bolt que não vinha numa grande manhã, né? Não tava jogando tão bem o Bolt, mas ele precisa de uma bola, né?
0: É isso aí.
1: Só precisa de uma bola.
0: Bola para a equipe do Galo, lá pela esquerda tem lateral. A bola fica com o Rian com a bola. Vai trabalhando, tá no círculo central. Goleiro da equipe do Atlântico. Tocar para Serginho. Serginho para Rian para Batalha. Batalha vai com ela trabalhando, perna direita, volta para Rian. Rian de novo, ele batalha. A CBF fechadinha, tentando marcar. Se pegar essa bola, o Rian tá fora do gol, né? Rian tá fora do gol, pode marcar a CBF. A bola com o Rian. Rian para Rony. Rony tocou por cima. Direto pra fora, o Rian enlouqueceu, chamou o Rony de tudo quanto é coisa, hein, Deluca?
1: O Rony não conseguiu nenhuma jogada daquilo que ele queria. Rony que passou aqui por Carlos Barbosa sem deixar muitas saudades, né, Delano? A gente mencionou no pré-jornada aquela semifinal da CBF, que a CBF passou pelo Atlântico nas quartas, pegou na semifinal o Cascavel do Rony, né? Que na época ganhou o apelido de Rony Gol. CBF contratou ele a peso de ouro no ano seguinte. Não fez uma grande temporada, ele tinha mais um ano de contrato, né? Mas no final de 2022 recebeu a proposta do Joinville e acabou saindo aí, não deixou realmente grandes marcas aqui em Carlos Barbosa.
0: Nem em Joinville, né?
1: E nem em Joinville, né? Exatamente. Tanto é que já rodou por aí, agora tá no Atlântico, né?
2: E De Luca? Delano?
1: Faltando 2 minutos, né? Dois minutos pro final e agora tem pedido de tempo do técnico Perifuentes, que vai organizar sua equipe e tentar levar essa vantagem para o intervalo, né?
0: Importante vantagem.
1: Muito, muito. Um jogo bastante equilibrado, um jogo que poucas oportunidades vão surgir, a CBF soube decidir, né? Nas 2 chances mais claras, fez um gol com o Elio Bolt e teve outra chance com o Barbosinho.
0: Bola para a equipe da CBF, a bola com o goleiro Ângelo. Ângelo vai para reposição, entrou Barbosinha. Barbosinha já tá pedindo bola lá perto do Rian. Vai incomodar o Rian, né? Vai incomodar o Rian. Tá ele, o Batalha e o Rian. A bola cumprida. Bola para Barbosinha. Acabou saindo. Ela foi direto para fora, né? Forte demais a reposição do Ângelo.
1: O Ângelo tá usando um pouco de força a mais hoje, né? Do que ele costuma fazer. Ele faz bem nos lançamentos, mas hoje tá errando bastante.
0: Bola para a equipe do Galo, a bola com o Rian. Rian vai fazer o lançamento longo. A bola cortada pelo Otanha de cabeça, ganha o lateral a equipe do Galo. Galo com lateral, faltando 1:48, a CBF vencendo por 1-0. A bola chega, Ângelo vai nos pés, não deixa o Malcom fazer o giro. Ângelo vai lá e cata a bola para a equipe da CBF. Ângelo faz o lançamento mais uma vez longo, né? Aquilo que a gente tava falando, né, Deluca? Muito forte o lançamento hoje.
1: Não, vai ter que dosar força o Ângelo, hein? E agora vamos ver no segundo tempo se entra o Bianchini, né?
0: Se mantiver o que tem feito nas últimas partidas, é o Bianchini.
1: Tem, né? Feito esse revezamento.
0: Olha, né? A CBF chegando. A bola com o JK batida direto pra fora. Tem uma perna esquerda com muita força o JK, Deluca.
1: Tanto é que ele estragou a lona lá do patrocinador, hein? Mandou uma bicuda, só que foi sem direção, né? A conclusão do JK. E agora tem...
0: Tem escanteio para a equipe do Atlântico, né?
1: Se não deu escanteio, errou, né?
0: Bom. Mas é
1: bom.
0: Claríssimo, né?
1: Claríssimo. Desvio da cabeça do Ângelo, né? Serginho vai cobrar o escanteio.
0: Serginho na cobrança do escanteio aqui pela direita, mas Rodoboy trabalhando, hein? 1:18 faltando, Rodoboy entra, vai trabalhar um pouquinho, Rodoboy.
1: Ah, hoje vai... Será que vai ser almoço hoje, hein, pro Rodoboy, Delano?
0: Ah, tem que ser, né?
1: Ah, pelo horário, né?
0: Convida ele, alguém que tá fazendo um churrasquinho aí da CBF.
1: Ah, merece,
0: né? Ah, vai comer uma carne, uma maionese, né?
1: Opa!
0: Oi!
1: Não, eu só ia completar o pãozinho de alho.
0: Ah, né? Fazer um queijinho, aquele queijinho com alho.
1: Bom demais,
0: né? Bola com o Serginho. Serginho perdeu bola. Lá vem a CBF. A bola com o Bolt. A batida agora não deu. Agora o Rian fechou a porta. Tinha o passe. Eu achava que ele ia passar pro Barbosinho. Ele acabou batendo. Craque é craque, né? Vai tentar sempre, né?
1: Quer fazer sempre, né? Quer fazer, mas eu acho que a melhor opção realmente era o passe pro Barbosinha na segunda trave. Rian fez o corte lateral pro William Bolt cobrar. 1-0 a CBF Tramontina.
0: Bola com William Bolt. William Bolt com ela lá pela direita. Tocou para Barbosinha. Devolve para Bolt. Vem bola para Otanha. Otanha vem com ela. Vai trabalhando na quadra de defesa. Toca para JK. JK espicha. Chegou no Otanha. Otanha tocou. Tocou errado. Recupera a bola. O Atlântico vai lá com Malcom pela esquerda. Malcom trabalha. Vai para cima do Bolt. Lá vai Malcom. Malcom e Bolt. Ele pensa. Vai. Toca de lado para Serginho. Serginho puxou. Sobrou na perna canhota. Fecha a porta, Otanha. Falta em cima do JK e tem cartão. Cartão pro Serginho.
1: Falta clara, matou o contra-ataque, né? Matou o contra-ataque, o JK ia ficar cara a cara, ia ser o último homem a ficar frente a frente com o Rian. Falta marcada, foi derrubado. Amarelo pro experiente Serginho.
0: 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Tá conversando, arbitragem, conversando com o Rodoboy. Deve estar agradecendo, né?
1: É, resenha com o Rodoboy.
0: É. Bola para a equipe laranja, falta para a CBF cobrar com Otanha. Otanha toca de lado para Bolt, Bolt dá um tapa, longe aí do Barbosinha. O Barbosinha fez um movimento para dentro e o Bolt tocou para fora, né?
1: É, eles não se entenderam os dois, né? Só reposição direto pro goleiro Rian. O Atlântico que ainda tenta, faltando 30 segundos.
0: 30 segundos para terminar o primeiro tempo. A bola do Malcom, Malcom tentou com Otanha, Otanha só protegeu. Otanha tá fazendo um baita primeiro tempo na marcação, hein?
1: É outro jogador que é muito regular na CBF, né? É. O Otanha, né? Difícil você ver ele fazer uma partida abaixo.
0: E tá marcando o Malcom muito bem, né?
1: Exatamente.
0: Olha a bola batida, Bolt toca de peito, tem lateral para a equipe do Galo, agora faltando 15.
1: 15 minutos. Então lá o Otanha e o Malcom, os dois conversando lá, né? A resenha é segurar esse último lance, Drão.
0: Aí batalha com a bola, tocou por cima, bateu no Luiz, tira o Bolt, tocou Barbosinha, voltou bola para a equipe do Galo, olha a bola alta, tira de cabeça agora o Luiz. Luiz é outro que, olha, é muito bom jogador, né?
1: É, a CBF foi muito feliz nas contratações nas últimas, a partir da metade do ano passado, quando trouxe o Juninho, o Luiz, esse ano também, acertou em cheio nas contratações da CBF, né? Belo trabalho.
0: Bola do Batalha. Batalha para Serginho. Serginho vai trabalhando. Toca a bola para Rony. Rony com a perna direita. 3 segundos. 2. Tentou por cima. Corta, Dico. Com a mão direita. E tem lateral. Não, não tem lateral. Termina o primeiro tempo, né?
1: Terminou o primeiro tempo. Placar é 1-0 a CBF. Vou pegar aqui na passagem dos jogadores. Por aqui. Vamos falar com o Marcola. Marcola, esse primeiro tempo.
3: Cara, primeiro tempo difícil, digno de um clássico. Eu acho que o nosso time se comportou muito bem, na defesa também. Aproveitamos ali, o William conseguiu ser feliz e fazer o gol. Fomos com uma vantagem agora pro intervalo, voltar e manter essa vantagem para que lá em Erechim a gente tenha que jogar por um resultado.
1: Tá aí o Marcola, fala com o Luiz. Antes de falar do primeiro tempo, Luiz, saber como é que tá aquela lesão que tu teve, tá tudo certo?
4: Tive uma entorse ali de novo, tô com um pouco de dor. Vamos ver agora no vestiário se toma um remédio, se toma uma injeção para tentar tirar essa dor, para eu poder ajudar a equipe no segundo tempo. O jogo vai ser jogo de superação, vou dar o meu melhor para poder ajudar a equipe nesse segundo tempo.
1: E o primeiro tempo, como é que foi?
4: O primeiro tempo foi um bom primeiro tempo, acredito nós. Tivemos oportunidade de sair com um placar até mais favorável, concentrar no segundo tempo, as chances que a gente poder ampliar o placar e sair daqui vitorioso.
1: Beleza, tá aí o Luiz, tá indo pro sacrifício, então, o Luiz.
0: Pois é.
1: Informação importante que nos dá. Tá passando aqui o William Bolt também, falando desse primeiro tempo. Bolt, avaliação desse primeiro tempo desse placar de 1-0.
5: Cara, é um importante resultado nesse primeiro tempo, né? Mas sabemos que não tem nada a ganho. O time deles é muito qualificado, vai brigar até o final para tentar um empate. É jogo de detalhe, a gente tem que aproveitar nossas chances para, se possível, ampliar e sair daqui com a vitória, que vai ser muito importante nesse primeiro jogo.
1: É jogo de detalhe o que diz o William Bolt, que está passando, o último jogador da CBF a ir para o vestiário por aqui, Delano.
0: Maravilha, obrigado, De Luca. Agora a gente vai de imediato para os estúdios da Garibaldi, Henrique da Fonseca. Tem algumas inserções político-partidárias, também em seguida o show do intervalo, todo final de semana esportivo aí com Henrique da Fonseca.
2: Isso mesmo, Delano, De Luca. Agora a gente vai fazer um breve intervalo comercial, né? Atualizar os comerciais, as inserções políticas na programação da Garibaldi, e daqui a pouquinho voltamos então com o nosso show do intervalo, trazendo informações. Tem rodada importante do Brasileirão para a dupla Grenal, né? Temos Grenal às 5:30 da tarde e também uma rodada toda importante com outros grandes jogos. Então daqui a pouquinho a gente volta com essas informações e, claro, né, também trazendo outros detalhes de a CBF Atlântico. Por enquanto, minha gente, tá dando a CBF vencendo por 1-0. Voltamos já.
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0: Muito bem, minha gente, estamos de volta com a jornada esportiva dia CBF Atlântico de Erechim, quartas de final da Liga Nacional de Futsal. Nesse momento, intervalo de jogo lá no Centro Municipal de Eventos Sérgio Luiz Guerra, e tá dando a CBF, torcedor laranja. Sim, a CBF está vencendo o Atlântico por 1-0, gol de William Bolt, hein? Gol já nos minutos finais do primeiro tempo, numa roubada de bola, uma jogada inteligentíssima de William Bolt, que foi mais esperto, foi mais rápido que o defensor do Atlântico, roubou a bola e aí chutou forte no cantinho do goleiro Rian do Atlântico. A CBF 1-0, largando em vantagem. Lembrando, turma, que a volta, né, a partida de volta será decidida lá na casa do Atlântico, esse jogo que está marcado para o dia 24 de outubro, um sábado, às 8:30 da noite. Aproveitando, vamos lembrar para vocês os outros resultados dessa rodada de quartas de final da Liga Nacional. Já tivemos o Corinthians empatando em 0-0 com o Magnus, essa partida de ida lá na casa do Corinthians. O Joinville venceu o Campo Mourão fora de casa por 3-1. Foi o único time que venceu, né? Até o momento, né? A CBF também está vencendo o seu jogo, mas vamos aguardar então para o final dessa partida. Por enquanto, Joinville, o único time que venceu nas quartas de final, seu confronto 3-1. E aí também tivemos Jaraguá e Praia Clube, reedição da final da Liga Nacional de 2024. 3-3, um empate, olha, movimentadíssimo. Jaraguá vencia até os segundos finais de partida, mas aí o Praia conseguiu empatar o jogo. E agora a decisão vai ficar lá para Uberlândia, em Minas Gerais, na partida de volta. Lembrando que essa segunda rodada, né, os jogos de volta da Liga Nacional, das quartas de final da Liga, eles serão iniciados no dia 22, na quinta-feira, com Joinville e Campo Mourão. No dia 24, sábado, teremos os outros três jogos: Magnus e Corinthians, às 16h, Praia Clube Jaraguá, às 18h, para fechar às 20h30 da noite do sábado, dia 24, Atlântico de Erechim e ACBF no Caldeirão do Galo. Lembrando, hein, quem passar de ACBF Atlântico vai pegar ou Magnus ou Corinthians na próxima fase da Liga Nacional. Vamos falar também de Campeonato Brasileiro, então, gente. Afinal, estamos tendo o Grenal do Futsal neste momento, a CBF Atlântico, e mais tarde, às 17h30, vamos ter o Grenal dos Gramados, hein? E o Grenal que para muitos é o Grenal dos Desesperados, minha gente. Pois é, Grêmio e Inter se enfrentam às 17h30 da tarde na Arena. E olha, quem vencer, minha gente, pode aí sair da zona de rebaixamento, pode sair do atoleiro, porque Internacional está em 17º nesse momento, 31 pontos, venceu o Corinthians na última rodada por 2-1 e conseguiu inclusive passar o Grêmio, né? O Grêmio era o 17º, mas com um empate contra o Remo em 0-0, e a vitória do Inter acabou sendo ultrapassada. O Grêmio é o 18º com 30. O primeiro time fora da zona de rebaixamento é o Corinthians, 16º, que joga hoje também às 17h30, clássico contra o Palmeiras lá no Nubank Park, a casa do Palmeiras. O Palmeiras que tá na disputa aí pelo título brasileiro, é o vice-líder com 60 pontos, apenas um pontinho atrás do Flamengo. Então esse jogo, olha, também vai ser importante. Então, se Inter ou Grêmio vencerem, né, o Grenal, se tivemos um vencedor no Grenal e o Corinthians perder para o Palmeiras, quem vencer do Grenal sai da zona de rebaixamento. Ainda temos o Mirassol, que tem 32. Mirassol também joga hoje fora de casa contra o Bahia. É outro time que, olha, dependendo do resultado, também pode ser ultrapassado pela dupla Grenal. Eu vou trazer também para vocês os demais jogos dessa rodada, que é a 30ª. Opa, então vamos lá. Se der tempo, dá para passar os jogos ou já vamos por aí, Delano?
1: Já vai começar aqui.
0: Então,
1: primeira parada, eu te chamo pra tu falar dos jogos.
0: Ah, maravilha então. Toca daí, Delano.
1: Maravilha. Obrigado, Henrique da Fonseca. Vai começar a segunda etapa de, por enquanto, a CBF 1-0 na equipe do Atlântico. Saída pra equipe laranja com Barbosinha. E a mudança, né? E a mudança, entrou Marcola e o Murilo ficou fora, hein?
2: É, Murilo fica fora, né? E tá lá no banco o Murilo, hein? Acho que não volta.
1: Acho que não. Começa a segunda etapa. Boa sorte para a CBF. Boa sorte para o time laranja, que saia com essa vitória aqui de Carlos Barbosa. Olha a bola batida. Ângelo faz a defesa. E voltou o Ângelo e não o Bianchini, né?
2: Pois é, é verdade. Chama atenção, né? Modificando aquilo que fazia nos últimos jogos, né? Não sei se para manter o embalo do Ângelo aquecido, enfim, mas optou por o Ângelo. Talvez até pela bola nos, com os pés, talvez, né?
1: Pois é. É uma pergunta a ser feita depois.
2: Né? Não tenho dúvida.
1: É essa aí, Bruno. Bola para a equipe do Galo e vai ter Rodoboy lá no início de partida. 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Bola para a equipe do Galo, bola do Atlântico, bola para a equipe visitante, a bola chega no Huguinho aqui na esquerda, o Huguinho puxa, toca no meio para Chape, Chape toca de perna canhota para PH, PH vai com ela, deixou mais de lado, lá vem a equipe do Galo tentando sair pro jogo, João Vitor recebe, mas a bola já tinha saído, tem lateral a CBF.
2: A bola tinha passado a linha de lado, né? João Vitor tentava lá pelo lado esquerdo, fez a cobertura o Juninho, lateral já cobrado, comecinho do segundo tempo.
1: Já cobrado, Barbosinha estava passando pela marcação, aí do PH, ia fazer, ficar na cara do gol e receber uma falta, lá pela esquerda.
2: Falta clara, né? Falta clara, e o PH fez sinal que não fez falta, mas foi só para dar aquele migué. Ele sabe que ele cometeu a falta, Marcola tá por lá, tem Renan Fogaça também. Primeira chance boa para a CBF no segundo tempo.
1: Fogaça tá na bola. Tem Juninho aqui na direita. Barbosinha na primeira trave. E o Marcola também vai ficar esperando um passe. Vai tudo pro Fogaça. Acho que vai direto, né?
2: E o PH sentiu alguma coisa, sentiu a virilha no lance. Ele pediu para parar um pouquinho o jogo, mas tá tudo certo. Vai permanecer no jogo, camisa 26 do Atlântico.
1: Olha lá, Fogaça partiu para ela. Um passe! Era um passe para um desvio do Barbosinha, ela pegou forte demais, acabou subindo, mas era uma jogada interessante, hein, Deluca?
2: Interessante, jogada ensaiada, claramente uma jogada ensaiada, né? Barbosinha até conseguiu desvio, mas ela subiu demais, foi para fora, reposição para o goleiro Rian.
1: De novo a bola com a CBF, a bola com o Marcola, toca para Ângelo vai trabalhando, faz o lançamento, toca no peito do Guinho, o Guinho sai jogando, a equipe do Atlântico escapa pela direita, batida, olha lá, sobrou e o gol! Gol do Atlântico, a bola do Galo de Erechim,
2: PH
1: marcando gol, teve a batida lá pela direita, o Ângelo fez defesa parcial, ninguém chegou na bola, só o jogador do Atlântico para empatar, tá tudo igual, 1-1.
2: Balde de água fria no início do segundo tempo para a equipe da CBF. Logo no primeiro minuto, o Atlântico chega, chute cruzado. Teve teve defesa parcial do Ângelo, mas ele acabou soltando nos pés do PH, que teve só a missão de empurrar para o fundo da rede. O Atlântico começava já melhor o segundo tempo, teve já uma chance e agora concretiza o gol de empate. Depois de todo o trabalho do primeiro tempo, a CBF agora acaba cedendo um empate no comecinho do segundo. 1-1, PH é o nome do gol. E o detalhe contigo, Henrique.
0: É, esse que é o 34º gol sofrido pela CBF na competição, é o 4º gol do PH na Liga Nacional, a CBF que nesse ano não tem, né, a sua defesa como principal destaque do time, então tá aí, né, vazada em mais um jogo da Liga Nacional, como foi no jogo da primeira fase, né, a CBF saiu na frente, acabou levando o empate e depois a virada no segundo tempo, mas olha, vamos torcer que a coisa seja diferente hoje, Delane De Luca.
1: E aí lá vem bola para a equipe laranja, bola do Juninho, bateu na defesa, tem lateral para a CBF. Mas um minuto, né, Deluca? Um minuto, 1-1.
2: Na tua opinião, Deluca, falhou o Ângelo?
1: Acho que sim.
2: Pois é, eu também tive essa impressão, hein, Deluca? Tô do lado oposto, mas deu a impressão que...
1: Acho que sim, não, o chute não foi um chute fácil, mas ele espalmou para dentro, né?
2: Exatamente, eu também tive essa impressão para mim.
1: Ele não espalmou para a lateral, ele espalmou para dentro da área.
2: Né? Para mim, podia ter feito coisa melhor o Ângelo.
1: Podia.
2: Mas enfim, tudo igual e a torcida do Atlântico por aqui voltou a cantar, hein?
1: Imagina, bola com o Chape, bola do Atlântico mais uma vez, o Guinho escapa pela esquerda, uma bomba e o gol! Gol do Atlântico, Guinho escapou pela esquerda, a CBF não voltou para o segundo tempo, 2-1 para a equipe do Galo.
2: Impressionante, hein? Impressionante, a CBF completamente desligada no segundo tempo. O Guinho fez o que quis, passou como quis pelo Juninho, jogada toda dele, cara a cara com o Ângelo, mandou um bico no alto, dessa vez o Ângelo não pôde fazer nada. Um golaço todo do Huguinho, virando o jogo com apenas 2 minutos do segundo tempo, pane geral. 2-1, Galo, Henrique.
0: Pois é, De Luca, Delano, pane geral da CBF, 35º gol sofrido pela laranja na competição, esse que é o quinto gol do Huguinho na competição, e agora reforçando, né, aquilo que eu acabei de trazer pra vocês, né, a defesa da CBF que não tá sendo um ponto forte. O último jogo que a CBF saiu da Liga Nacional sem ser vazada, minha gente, foi no mês de junho contra o São José, vitória em Carlos Barbosa por 2-0, nos demais jogos sempre sendo vazada a defesa laranja. Vamos acordar, CBF.
1: E quase se atrapalhou e levou terceiro agora, hein, Lucas?
2: Quase que o Luiz entrega, hein?
1: É.
2: Poxa vida, hein? Olha que pano, impressionante como a CBF não voltou.
1: E apagão, hein?
2: Apagão total, hein? E só dá Atlântico ainda, hein?
1: Só dá Atlântico. A bola do Galo, batida direto pra fora. Agora vai ter reposição para o goleiro Ângelo. 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A bola agora com o Marcola. Marcola pra Barbosinha, Barbosinha deixa para Fogaça. Fogaça escapando aqui pela direita, puxou pro meio, tá trabalhando, perna canhota, volta tudo com o Marcola. Marcola dá o passe, a bola chega no Luiz, voltou para Fogaça. Fogaça de novo com ela aqui pela direita, o passe não entrou. Corta Malcom e consegue um lateral para a equipe do Galo.
2: Corte feito e teve desvio no meio do caminho, né? A bola foi pra fora, lateral. CBF já troca todo o seu quarteto, hein?
1: Olha a bola com o Malcom, a batida. Ângelo faz a defesa, tem escanteio pro Galo. Mais uma chegada do Atlântico.
2: O Atlântico aproveita o momento, né? O momento de pane da CBF pra tentar ampliar ainda o terceiro, hein? Impressionante. Esse começo de segundo tempo do Galo, o torcedor da CBF tá quieto, tá na hora de voltar a fazer barulho para empurrar a CBF para tentar buscar essa virada.
1: Olha o Batalha na cobrança do escanteio, a bola fica no meio, voltou o Batalha de novo, olha lá o Malcom, a bola bateu mal, né? E ela acabou subindo, tem bola da CBF, a bola com Bolt com ela, toca a bola para Juninho Silva vai encarar a marcação, puxou pro meio, ele contra dois, voltou bola, a bola chega no Fogaça de novo, toca a bola para Bolt, Fogaça tabelando, lá vem bola para a equipe laranja, bola da CBF, aí Bolt com ela, dá o toque para Juninho Silva, tentou girar a batida, Rian faz fácil defesa, a bola veio rasteirinha, o Rian só caiu e defendeu, Deluca.
2: É, exatamente, defesa tranquila pro Rian, porque a bola foi no meio do gol, ele se agachou e fez a defesa. Delano, um sinal que me parece agora claro que o Murilo não volta é que o Bolt tá com a braçadeira de capitão, hein?
1: É.
2: Recebeu a braçadeira de capitão, então sinal que o Murilo não deve voltar hoje.
1: Que coisa, hein? De novo?
2: Que baixa, hein?
1: De novo, né? Olha a bola com o Bolt, 3 contra 2, Bolt a batida! Podia ter botado essa bola no Juninho Silva, né? Tudo bem, conseguiu escanteio e tudo mais.
2: Tentou chutar no ímpeto, né? Conseguiu escanteio pro Bolt cobrar.
1: Mas 3 contra 2 podia ter aproveitado melhor.
2: Podia ter aproveitado sim. Rian tá fazendo a secagem aqui dentro da quadra. Escanteio pro Bolt cobrar.
1: Bola do Bolt, William Bolt na cobrança do escanteio. A bola batida, Rian abre o compasso, faz a defesa. A bola volta pra equipe do Atlântico. Olha lá, mais uma bola e o gol. Gol, Pedro Paraguai marcando o terceiro do Atlântico. João Paulo De Luca. Em 4 minutos, a CBF toma 3 gols da equipe do Galo. A CBF parada em quadra.
2: Olha, o Atlântico tabelou como quis na área da CBF. Inacreditável essa largada de segundo tempo, impressionante. Trocou o quarteto e mesmo assim, olha, o Atlântico tabelou, parecia adulto contra o juvenil, hein? Bola para o Pedro Paraguai, é obrigado a gastar seu tempo, o técnico Perifuentes, com apenas 3 minutos. Pedro Paraguai, primeira participação dele na partida, na tabela, concluindo, jogando como quer o Atlântico nesse segundo tempo. E se já estava ruim com o 2-1, com o 3-1 ficou ainda pior, Henrique.
0: Ah, é verdade, De Luca, que coisa, a CBF não voltou para essa segunda etapa, o que tá acontecendo no Sérgio Luiz Guerra, amigos? Terceiro gol do Pedro Paraguai na Liga Nacional e esse é o 36º gol sofrido pela CBF na competição. Olha, daqui a pouco a CBF tem 39 gols marcados, daqui a pouco vai igualar, hein, esse saldo aí entre gols marcados e gols sofridos da CBF. Vamos acordar, Laranja Mecânica.
1: Que coisa, hein? 4 minutos, olha, nem 4 minutos, a CBF tomou 3 gols na volta do segundo tempo.
2: Olha, Delano,
1: fazia... Não sei o que fizeram no intervalo, né, João?
2: Fazia...
1: Qual foi o discurso? Puxa vida, pra voltar desse jeito do intervalo?
2: Fazia tempo que eu não vi um apagão desses, hein? Olha, impressionante, hein?
1: Na volta do intervalo? Fizeram o quê no vestiário, gente?
2: E quase que a CBF toma... Antes do gol de empate, a CBF já teve... O Atlântico teve aquela chance clara, né? Que o Ângelo defendeu. Então foram quatro chances, pelo menos, do Atlântico no segundo tempo.
1: Uma por minuto, né?
2: Exatamente.
1: Uma por minuto. A bola do Bolt. Bolt pra CBF. Tem que agora escalar um Everest a CBF. A bola com Fogaça. Fogaça girou de um lado, bateu do outro. Tira a defesa do Atlântico. Tira mal. Contém lateral pra CBF aqui pela direita. Lateral laranja, 15:46. Agora parece que passa rápido. Olha lá, Juninho Silva, batida. Rian fez a defesa. Tava livre o Juninho, mas o Rian fechou a porta pra ele, Deluca.
2: Boa conclusão do Juninho agora, acabou chutando em cima, na verdade, do Rian, mas mais méritos do goleiro do Atlântico pela defesa. Agora tem lateral a equipe do Atlântico. Esse apagão me lembra, Delano, claro, é outro esporte, mas o 7-1 da Alemanha sobre o Brasil, né? Que a cada ataque era um gol e o Brasil olhando o jogo, né?
1: E tem só uma torcida gritando no ginásio agora também, hein?
2: É isso aí, precisa...
1: Diminuta a torcida do Galo. Precisa voltar a torcida também, né?
2: Exatamente. O torcedor precisa acordar, né? E a charanga tem algum grito também, né? Não só tocar aí. Algum grito, né?
1: Uma música, alguma coisa, né? Que animasse. Vamos lá. A bola chega pro Otanha. Otanha tenta fazer o giro, Rian vai lá e cai no chão, faz a defesa. Bola pra equipe do Galo, o Galo sai jogando agora com o Rony aqui pela esquerda. Rony vai jogando, pé direito nela, toca para a Batalha. Batalha perdeu bola, aí o Otanha se atrapalhou, foi pro lado errado o Otanha, hein? O Batalha tinha falhado, o Otanha foi pro lado errado, Deluca.
2: Tá nervosa a CBF, tá muito nervosa. Claramente você vê no semblante dos jogadores o nervosismo dos atletas da CBF devido a esse apagão no início do segundo tempo. Tá 3-1 Atlântico, é isso mesmo. Aquele torcedor que foi tava no ouvindo o primeiro tempo e foi lá cuidar o churrasco e voltou a ligar o rádio agora. É isso mesmo, 3-1 Atlântico no comecinho do segundo tempo.
1: Aquele que saiu 5 minutinhos só, né?
2: Isso, saiu por 5 minutos, né? Foi fazer alguma outra coisinha, foi no banheiro, enfim. Acredite se quiser, 3-1 Atlântico.
1: Bola para a equipe do Galo mais uma vez, a bola com o Malcom lá pela direita. Ele domina, faz a jogada, tentou dar uma lambreta no Bolt para ter uma ideia do que está acontecendo aqui. E ganhou um escanteio, o Malcom jogando, olha... Contra dois, três jogadores, tentou mandar uma lambreta, né?
2: É, mas não, também não conseguiu.
1: Aí o Otanha, né? Chegou em cima dele, disse, ó, para com isso.
2: Exatamente.
1: Né? E tem que chegar, né?
2: Então faz muito bem o Otanha, né? Aí querer fazer lambreta aqui é demais, né? Mas também não conseguiu, né? Só tentou dar um migué.
1: Não, só tentou, né?
2: É, exatamente. Ciscou o Malcom, né? Relembrando o Malcom da época da CBF, né?
1: É.
2: Dando aquela ciscada sempre, né? Mas enfim, escanteio o Atlântico, tem que abrir o olho a CBF, hein?
1: Escanteio Galo lá pela direita. A bola com Batalha.
2: O árbitro faz sinal lá pro...
1: Disse, não vai ter segunda vez. A próxima é amarelo.
2: Tá,
1: né?
2: De olho.
1: Bola com Batalha. Batalha com ela. Foi, bateu no meio da área. Ganhou mais um escanteio aí, equipe do Galo, né? Achei que tinha um jogador da CBF, hein?
2: E bateu. E bateu, o árbitro deu, né?
1: Ah, bom, né?
2: O Atlântico...
1: Foi, né?
2: O CBF tentou ganhar no grito, mas claramente o desvio foi no jogador do Atlântico.
1: Ah, né? E foi. Ia ser uma afanada no Atlântico, né?
2: É, não. Escanteio pro Serginho cobrar.
1: Serginho na cobrança.
2: Batalha.
1: Batalha. Né? Batalha agora na cobrança. A equipe do Galo mais uma vez no ataque, a bola chegando. Rony, a batida forte. Bateu por si, só dá Galo, hein? Só dá Atlântico nesse momento aqui em Carlos Barbosa.
2: Só uma equipe joga no segundo tempo, Dan. Só uma equipe joga e é o Atlântico jogando muito também graças a esse apagão da CBF. Né?
1: Que coisa, hein?
2: E depois de um primeiro tempo muito bom da CBF, né? CBF
1: muito bom.
2: Foi
1: sério,
2: superior, né?
1: Criando as principais oportunidades.
2: Ganhando as divididas.
1: É verdade. Né? Juninho Silva escapa, batida forte, passou à direita do gol do Rian. Agora tem reposição, faltando 14:24 e o tempo tá passando ainda, Luca.
2: Pois é, já passou 6 minutos ainda lá.
1: O tempo é inimigo da CBF.
2: É, olha aí, vamos ter que ver até que ponto a CBF vai segurar sem colocar o goleiro linha, né? Porque se a CBF não conseguir descontar logo, acho que aí pela metade vai ter que tentar apelar pro goleiro linha, hein?
1: Bola pro JK, JK pra Bolt, Bolt toca a bola para Juninho Silva. Juninho Silva puxa pro meio, volta pra Bolt lá na esquerda. Bolt encara a marcação do João Vitor, vem Bolt com ela, tocou. Aí Juninho Silva passou pela marcação do primeiro, do segundo, fazendo fila. Juninho Silva tocou pra Bolt, pode ser agora, quem sabe, tem que ser. Acabou perdendo na hora do passe, não caprichou como devia, mas ganhou um escanteio, lateral a equipe da CBF.
2: Saiu com bola em tudo o Chape, né? Lateral pra cobrança do JK.
1: Bola passada, corta agora de qualquer maneira, o PH tem lateral a CBF, mais um aí perto do banco.
2: É, agora o Atlântico muito mais ligado, né? Afastando, dando bico pra cima, bola pro lado, enfim, bem ligado o Atlântico, a CBF tem que voltar pro jogo, hein?
1: De novo a bola com a CBF, a bola com o JK pra Bolt, Bolt domina, vai trabalhando, perna direita nela, está no círculo central, abriu o chute, fecha a porta. Pedro Paraguai fecha a porta, mais uma vez, lateral pra equipe da CBF. E vai ter que trocas, né, Deluca?
2: É, Vilela, Luiz e Marcola, já já na CBF, né? Vai tentar todas as armas o
1: Pereira. Olha lá, Juninho Silva, batida, Rian faz a defesa. E o Rian tá fazendo, olha, uma bela partida hoje, hein?
2: É, o Rian sendo o Rian, né? O Rian sempre foi um grande goleiro. Deu um título gaúcho praticamente pra CBF naquela final contra o Uruguaianense, né?
1: É verdade.
2: Então, um grande goleiro.
1: Bola do Juninho Silva, Juninho Silva fez a jogada, acabou perdendo o contato com a bola, ela saiu pela linha de fundo, reposição para o goleiro Rian, que sai jogando com Pedro Paraguai, dá um tapa errado, voltou bola, antes de pegar o William Bolt, ela saiu pela linha de lado, tem lateral para a equipe do Galo.
2: Na quadra de defesa, né, o Atlântico que agora tenta cozinhar aos poucos o jogo, né? E levar essa vantagem aqui, 3-1, vantagem gigante.
1: Olha lá, Pedro Paraguai mais uma vez tocou no meio, a bola batida pra fora! Perde o Huguinho, uma chance inacreditável, mais uma vez a defesa da CBF marcou, olha, bobeira e quase tomou o quarto gol, João Paulo De Luca, o que que tá acontecendo aqui em Barbosa?
2: Olha, Delano, cada chegada do Atlântico é um apagão diferente, né? Cada chegada do Atlântico com muito perigo, o torcedor se arrepia, fica com... leva aquele frisson no ginásio, olha a CBF.
1: Olha, Vilela tocou para Marcola, Léo Oliveira, ele recupera, saiu com bola e tudo, lateral para a equipe laranja.
2: É, cada estocada do Galo é um perigo diferente.
1: Que coisa, que apagão, e a CBF não recuperou, né?
2: Não
1: olha recuperou. O passe do Bolt, tentou pro Vilela, foi direto pra fora.
2: Sentiu demais, né?
1: Demais.
2: É, já sentiu o primeiro gol, né? Que foi logo no começo, aí depois os outros dois foram consequência do primeiro, né? A CBF não conseguiu voltar pro jogo depois que tomou o primeiro gol, tomou o segundo e tomou o terceiro.
1: Aí o Rian toca pra Léo Oliveira, ele toca de cabeça, Bolt faz o corte, ganha o lateral a equipe do Atlântico. 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Léo Oliveira pra cobrança do lateral aqui pela esquerda. Já deixou a bola para o João Vitor. João Vitor tocou para o Chape, acabou perdendo o contato, voltou, recuperou, tocou para Rian. Rian domina, vai trabalhar, toca de pé direito, bola longa, direto para fora.
2: Praticamente se livrou da bola o Rian, né? Só deu um bico para frente para se livrar dela, que tinha marcação em cima da CBF. A equipe laranja tenta recomeçar, placar é 3-1 Atlântico.
1: Bola para Vilela, Vilela domina, vai contra os jogadores do Atlântico, recupera a bola a equipe de Erechim, a bola com o Chape, acabou bateu, Ângelo faz a defesa em duas vezes, recupera o Atlântico mais uma vez, mas agora tem falta em cima do
2: Vilela. Sofrida bem no meio da quadra, no círculo central, a falta marcada pela arbitragem, segunda cometida pelo Atlântico, agora também chama impressão, me causa estranheza como a equipe do Atlântico consegue passar nas jogadas individuais. Agora há pouco também o Chape passou como quis pelo Marcola.
1: Como quis, né? Impressionante. Como quis. A bola chega no Marcola. Marcola contra o Guinho, toca de lado para Bolt. Bolt espicha a bola agora aqui na direita para Luiz. Luiz vai trabalhando. Agora o passe longo demais. Não se acerta mais a CBF. 11:45 e a CBF não consegue se acertar, hein?
2: Exatamente, tá difícil Delano, a CBF forçando demais os passes, né? Mas quem sabe agora?
1: Quem sabe agora, a bola do Marcola no meio do caminho, faz o corte, teve bola no teto, vai ter lateral pra CBF lá pela esquerda. Que coisa, gente.
2: A cobrança do William Bolt lá, a CBF tenta voltar pro jogo, hein?
1: Aí Bolt, Bolt na cobrança, tocou por cima, bateu na cabeça do Vilela. Era uma jogada ensaiada, mas ela foi forte demais, né, De Luca?
2: Foi muito alto, né? Foi muito alto o passe do Bolt. O Vilela ainda conseguiu desviar um pouquinho, mas o desvio foi para trás, né? Por isso é lateral pro Atlântico.
1: Lateral pro Galo, lateral Atlântico, a bola chega no Huguinho, Huguinho pra Rian, vai fazer o lançamento longo, corta no meio do caminho Vilela, a bola volta para Marcola, Marcola domina, ele na frente do Chape, abriu pro Vilela aqui na direita, ele contra Léo Oliveira, tocou de novo para Marcola, Marcola tocou agora aqui na esquerda para Juninho Silva, Juninho Silva escapou da marcação, chamou a falta, falta veio, falta pra CBF.
2: Terceira.
1: Quarta.
2: Será que é quarta ainda, Lando? Acho que é terceira, hein?
1: Quarta falta em favor da CBF.
2: Tá certo, quarta falta. Quarta falta, os jogadores do Atlético olharam lá no painel. Falta marcada, já cobrada pelo Marcola.
1: De novo bola para a equipe laranja, bola com Vilela. Tocou para Luiz, Luiz volta para Marcola. Marcola com ela, lançamento longo para ninguém, direto para fora. Reposição para o Galo.
2: É, a CBF não se encontrando realmente. Não conseguiu voltar ainda para o segundo tempo. O Peri tenta todas as alternativas, mas é um segundo tempo irreconhecível da CBF.
1: Terrível o segundo tempo, né? Terrível o segundo tempo. A bola chega, chega agora pro camisa número 11, o Guinho deixa a bola, acabou saindo com bola e tudo. Lateral para a CBF, lateral laranja, a bola chega no Marcola, Marcola vai com ela, Marcola encara a marcação, do Batalha, puxou para o meio, puxou de novo, pisa nela, ele contra a Batalha, ameaçou ir para um lado, foi para o outro, volta a bola para Marcola, Marcola de novo com ela, não sai do lugar ali, não sai do lugar o Marcola, a bola chega no Luiz, Luiz com ela, deixou para Juninho Silva, tocou errado, a bola bateu no jogador do Atlântico, volta para a posse da equipe de Erechim, a bola de novo com o Guinho de novo agora com Batalha, Batalha puxou, voltou, acionando agora o goleiro Rian. Rian vai trabalhar, tem o lançamento feito, lançamento longo direto nas mãos do goleiro Ângelo. Segue 3 pro Atlântico. Acredite se quiser, 3 pro Atlântico. Estamos chegando na metade do segundo tempo, 1 pra CBF, De Luca.
2: E muitos erros, né? Muitos erros, não consegue jogar agora. O Marcola tentou forçar um passe pro Vilela. O Vilela reclamou, queria a bola no chão, a bola foi alta. Lateral de graça pro Atlântico. Rian praticamente só acompanhando o jogo, né? Fez uma boa defesa no segundo tempo, naquela conclusão do Juninho Silva, e fora isso, só deu Galo.
1: É, ele foi muito bem no primeiro, né? Primeiro tempo ele foi muito bem.
2: Trabalhou bastante, né?
1: Olha a bola, Juninho Silva com ela, pisou, puxou de um lado, acionou o William Bolt tá chegando. A bola chega no Vilela, Vilela aqui pela direita, Vilela domina, já trabalha como pivô, se dá as costas pra marcação, tenta o passe, agora sobrou o William Bolt de longe, Rian faz grande defesa. A bola volta pra Vilela, Vilela vai trabalhando, Vilela vai trabalhando agora como pivô, ele contra o Chape, encara a marcação do Chape, Chape contra o Vilela, Vilela dá o passe pro Luiz, a bola bateu, ficou no meio do caminho, volta pra Luiz, Luiz pra Bolt, Bolt pra Luiz, derrubado William Bolt, quinta falta,
2: talvez seja por aí o caminho, hein? Talvez a bola parada pode ser fator decisivo pra CBF. Falta fora do lance, inclusive em cima do William Bolt, tá pendurado o Galo, temos ainda metade do segundo tempo pra bola correr e talvez seja por aí o caminho pra CBF buscar essa virada, que a essa altura já seria uma virada épica, Delano.
1: De repente é isso, né? Vai no tiro livre, se não vai no jogo, se entrou mal no segundo tempo, de repente no tiro livre consegue.
2: Seja por aí, né?
1: Tem o Marcola que bate muito bem, né?
2: Exatamente, tem um aproveitamento muito bom o Marcola, né? Agora há pouco o Rian fez uma grande defesa no chute do William Bolt, defesa com a cara do Guaíba, né? Na preparação do Guaíba, né?
1: Com os pés,
2: de abrir o compasso, de ter reflexos, né, rápidos. Vamos ver essa falta agora, Delano.
1: Bola para a equipe da CBF, a bola com Bolt. Bolt toca aqui para Vilela. Vilela contra a marcação do Batalha. Vai para cima, Vilela. Vai para cima que sou mais você. Aí o Vilela fez o giro, Batalha acabou caindo, tirou na passagem do Vilela. Vai ter lateral para a equipe laranja, lateral vindo, a bola com Bolt, explodiu na defesa do Galo, ficou nas mãos do goleiro Rian, que faz o lançamento, aí Bolt antes que todo mundo faz o corte, ela vai acabar saindo, não saiu, Luiz cortou antes, a bola tá voando, a bola toma elevação, não tem mais um jogo bonito, é um jogo agora de chutões, de tentativa, um jogo muito nervoso aqui em Carlos Barbosa.
2: E o detalhe também, se daqui a pouco quiser colocar goleiro Linho Peri, ele vai, não vai ter mais o tempo para pedir, né? Porque ele foi obrigado a queimar o tempo devido àquele apagão da CBF.
1: Mas essa, né?
2: Então não vai conseguir organizar sua equipe como quer o Perinha, né?
1: Aí a bola com o Vilela, Vilela toca aqui, grande passe pro Luiz de bico para fora. O Vilela tá achando seus companheiros, falta alguém caprichar no chute, né?
2: É, boa assistência do Vilela, boa conclusão também do Luiz, a bola passou perto do gol do Real, mas acabou indo para fora. A essa altura seria bom. O golzinho de Lano saiu público, 3.164 torcedores, 1.559 pagantes, 941 não pagantes, 664 sócios.
1: Ah, quando a gente olhou no visual já dava para ver que tinha passado de 3 mil. Isso aí, né?
2: Belíssimo público, um dos melhores públicos do ano.
1: Baita público. Mereceu o segundo tempo melhor da CBF, só, né?
2: Uma pena que esse público aí viu esse apagão da CBF no segundo tempo aí.
1: Vamos lá, ainda tem tempo. 8:14. Bola laranja, bola com Otanha. Otanha vai sair pro jogo, pisa nela, vai sair jogando aqui pela direita, toca pra Juninho Silva, ele e Otanha tabelando. A bola espichada agora pra Bolt na esquerda. Lá vai Bolt pra cima da marcação, passou pelo primeiro, passou pelo segundo, recupera a bola CBF. A bola com Juninho Silva. Juninho Silva agora pra Vilela. Vilela vai fazer a jogada. Ele tabelou agora, perna canhota. Pediu um escanteio, mas só deu reposição pro Rian. Acho que só reposição mesmo.
2: E tá, né? Certa a arbitragem, Delano. Não tocou não no PH, é só reposição, acerta a arbitragem. Faltando agora 7:42, o tempo é inimigo da CBF.
1: Bola para a equipe da CBF, a bola com o Otanha. Otanha vai trabalhando pela esquerda, ganhou um lateral a equipe laranja. Lateral a CBF, faltando 7:35, Deluca.
2: Expulso o Miquen. Expulso o Miquen lá no banco da CBF. Tomou um amarelo, seguiu reclamando. Foi pro chuveiro, preparador físico da CBF.
1: Por causa do lateral, né?
2: É.
1: Foi por causa daquele escanteio. Pediu um escanteio que não foi, né? Por causa daquele lance.
2: Exatamente. Delano, o Barbosinho não entrou no segundo tempo ainda, né?
1: Também não, né? Tá com o colete no pescoço, pois Barbosinho.
2: É. Primeiro tempo entrou pouco e também o Barbosinho me chamou atenção esse detalhe do Barbosinho.
1: E como fez falta aquele gol que ele errou, né?
2: É verdade.
1: E o Rian pegou, né?
2: É verdade.
1: Olha só.
2: Tem que ser decisivo, olha.
1: Bola pra equipe laranja.
2: Enquanto isso, o Jean Coelho Teles recebe homenagens de Ieda Botega.
1: Ah, certo. Sendo homenageado. Olha a bola chegando, corta a defesa do Atlântico. A bola volta com o Otanha. Otanha toca para Juninho Silva. Juninho Silva toca agora a perna esquerda. Acabou recuperando o time de Erechim. Bola para a equipe do Erechim. Olha, ela pisou na bola. A sorte da CBF foi que o jogador do Atlântico pisou na bola, hein, Deluca?
2: Porque o Ângelo tinha saído do gol e saiu meio atrasado, tinha levado a melhor, inclusive o jogador do Atlântico, na hora do domínio acabou pisando na bola e caindo. Agora tem escanteio para a CBF.
1: Bola laranja, a bola chegando, a bola batida, Rian, em dois tempos faz a defesa. Tá difícil hoje passar pelo Rian, hein?
2: É uma grande jornada do Rian, né? Grande defesa do Rian, conclusão, boa conclusão do Juninho Silva, a defesa do goleirão do Atlântico. Agora entrou o Barbosinho, entrou o Meleca agora, hein?
1: Pra tentar um contra um, já que tá estourado em falta.
2: Né? Exatamente, essa é a ideia, né? Garoto Meleca, quem sabe hoje aí seja a virada de chave do Meleca aqui na CBF.
1: Vamos lá, tomara. 7 minutos faltando. E teve um cartão pra CBF também, né?
2: Pro Vilela.
1: Pro Vilela.
2: Vilela que cometeu a falta agora, segunda falta da CBF nesse segundo tempo. E o cartão é pra ele.
1: Bola pro Atlântico, lá vem a equipe do Galo. A bola chegando agora com o goleiro Rian. Rian, perna direita, faz o lançamento. Olha lá, uma casquinha na bola do Chape. Ela foi pela linha de fundo. Recupera a bola a equipe da CBF, a bola com o JK. JK, que bola pro Barbosinha. Rian faz a defesa, sai de soco e tira. Mais uma intervenção do Rian. Preciosa pro Atlântico.
2: Fundamental. Vem a CBF de novo.
1: Olha lá, JK, batida. Rian, mais uma vez. Foi lá no cantinho, tocou para escanteio a CBF. A bola com o Meleca. Meleca tocou por cima, chegada do Otanha, tocou no meio da quadra. Mas a bola já tinha saído, né?
2: Na conclusão do Otanha, a bola já tinha saído. Já tinha passado além de lado, é lateral pro Atlântico. Rian pegando tudo hoje aqui, Delano.
1: É, tá fazendo uma baita partida o Rian, né?
2: E é um grande goleiro, né?
1: É um grande goleiro.
2: Foi uma perda grande para a CBF.
1: Sabemos, né? Nós que é um grande goleiro.
2: Exatamente. Ele, eu repito aquela atuação aí que ele teve histórica contra a Uruguaianense lá em Uruguaiana, né? Em 2023, fechando o gol, teve aquela semifinal antes.
1: E aqui fez gol na final, né?
2: Fez gol na final, é verdade.
1: Aqui ele fez um gol na final.
2: Bianchini estava lesionado naquela final da temporada, né? Antes da final, teve a semifinal contra o time de Casca, que ele também jogou muito, né? Grande goleiro, realmente, uma perda grande da CBF quando ele deixou a equipe.
1: Bola para a equipe do Galo, bola do Atlântico, a bola com o Guinho. O Guinho toca para o goleiro Rian. Rian vai trabalhando, perna direita, vai fazer o lançamento. Lançamento feito, bola longa, direto para fora. Reposição agora para o goleiro Ângelo. 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JK escapou pela direita, batida. Direto para fora, reposição para o goleiro Rê, faltando 6:19.
2: Delano, Juninho já está com o colete de goleiro linha na equipe da CBF. Com o uniforme de goleiro linha, mas ele está com o colete por cima. Então acho que por enquanto ainda não vai entrar, né?
1: Tá aguardando, né?
2: Tá aguardando um pouco, hein? Mas se a CBF...
1: Mas não muito mais, não... que tem dois gols para tirar.
2: Exatamente, né? A diferença de dois gols, né? Esse que é o problema.
1: Bola para o Guinho. O Guinho para a batalha. Perdeu bola para a Barbosinha. Chegando a CBF. A bola chega no Meleca. Meleca com ela. Vai para cima, Meleca. Vai para cima. Olha lá, Meleca passando. Recupera a bola ao Atlântico. A bola saindo agora aqui com o João Vitor. Pediu uma falta. Tentou cavar uma falta.
2: Nada, né? Não foi nada, Delano. Lateral para a CBF.
1: Aí JK, JK, pé esquerdo nela, ele contra João Vitor. Vai para cima, JK. Tá estourado em falta a equipe do Atlântico. Talvez esse seja o caminho. O caminho talvez seja esse. Aí o Barbosinha não consegue o domínio, sai pela linha de fundo. Tá difícil, De Lucas. 5:47, 3-1 Atlântico.
2: A CBF melhorou um pouco com relação ao apagão, né? Mas mesmo assim tá muito abaixo, né? Tá muito abaixo a equipe da CBF. Agora tem tempo pedido pelo Paulinho Sananduva e a CBF vai ter que aproveitar esse...
1: Tem que agradecer tempo. O Sananduva.
2: É, pra se organizar, né? Pra se organizar e agora o Rian vai lá pro banco. Muito cumprimentado pela comissão técnica, pela grande manhã barra tarde que está fazendo o Rian aqui em Carlos Barbosa.
1: Pois é. Vamos ver, tem 5:47 para funcionar o goleiro linha da CBF, para tirar dois gols de vantagem que tem o Atlântico. E vamos pensar bem, né, João Paulo De Luca? Tira dois gols e o empate ainda é ruim, né?
2: É, exatamente, esse que é o detalhe, né? Se fizer dois gols, tu só empata, né?
1: Empata em casa.
2: E a gente sabe o quanto é complicado. O ano passado a CBF empatou em casa com o Corinthians. Aí era oitavas de final, né? E depois acabou perdendo lá no ginásio do Parque São Jorge. Então o negócio é tentar vencer, né?
1: Que coisa.
2: Tentar vencer. Pra ver se a CBF consegue quebrar esse tabu de não passar das quartas de final. Impressionante, né?
1: Faz tempo, né? Faz tempo.
2: Uma vez nas últimas 11 ligas nacionais, né?
1: Para um time do tamanho da CBF é muito
2: pouco,
1: né?
2: Mas muito pouco. Tem times muito menores que já passaram mais que a CBF. Era muito comum a CBF chegar na semifinal, né? Não chegar na semifinal de liga dava crise ainda lá no time.
1: É verdade. Bola para a equipe do Atlântico. Rian com a bola. Saída para a equipe do Galo. 5:47 faltando. E o Juninho tá no banco, né? Tá, sentou agora.
2: Sentado e com o colete.
1: Olha a bola. Recupera a Meleca. Meleca sai jogando com o JK, mas nada dá certo, né? Nada dá certo pra CBF. As tentativas de passe vão pra fora. Passam embaixo do pé. O nervosismo tomou conta, né?
2: É, o time claramente sentiu, né? Sentiu a virada do Atlântico porque não consegue acertar os passes. A precisão que tinha no primeiro tempo... Ela não acontece no segundo, né?
1: A bola do Guinho. O Guinho toca mais na frente. A bola chega no Malcom. Malcom faz o giro. A batida. Ângelo toca para escanteio. Mas a facilidade que o Malcom passou agora pelo Otanha foi assustadora. O Otanha ganhou do Malcom todo o primeiro tempo. E agora o Malcom passou como quis, hein, Delucan?
2: Exatamente. Bem diferente até nesse quesito, o primeiro do segundo tempo, né? Jogada individual do Malcom, grande defesa do Ângelo. Escanteio pro Atlântico.
1: Escanteio pro Galo, escanteio pro Atlântico. A bola batida, agora por cima. Olha lá a batida do Batalha. Que foguete do Batalha, hein? Que bola do Batalha, assustou todo mundo aqui no ginásio.
2: Quase um golaço, hein? Pegou firme na bola, chute seco. Quase o gol do Galo. E o quarto gol a essa altura, né? Decreta realmente o resultado final, hein?
1: Aí Vilela. Vilela e Bolt tabelando na quadra de defesa, na corrida. Pra botar na corrida do Vilela é complicado, né?
2: Mas mesmo assim, né, dela no passe errado, né? Passe errado,
1: tá
2: do
1: errado,
2: Bolt.
1: Né?
2: Passe errado do Bolt. Já já o Juninho, pelo jeito, se preparando. Já tá de pé o Juninho. Tá ainda com o colete. Mas na próxima vez que o ataque ficar pra CBF, Juninho entra como goleiro linha.
1: Já tá pronto, né? Olha a bola de novo com o Malcom. O Malcom agora foi mal na dominada. A bola saiu pela linha de lado, lateral para a CBF. 5:15 para terminar a partida. É, o tempo é inimigo da CBF agora. Tá perdendo por 3-1. Olha a bola, Barbosinha, batida. Aí bateu mal, Barbosinha. Aí bateu mal, Barbosinha. O Guinho tinha se passado na marcação. Perdeu mais uma grande chance a CBF.
2: É, o Barbosinha ganhou... Vai no lance.
1: Olha lá, Barbosinha, mais um, ganhou o escanteio agora.
2: No lance anterior, o Barbosinha ganhou um presente do Guinho, né? Ele errou na marcação, o Guinho, ela ficou livre, Barbosinha pegou muito errado na bola. Não é a melhor jornada do Barbosinha hoje, né? Perdeu um gol quando o jogo estava 0-0 e agora não conseguiu. Escanteio, agora sim, Juninho, goleiro Linha.
1: Aí, Juninho. Juninho que está atrapalhando o Rian aí, né?
2: Tá dentro da área aí, goleiro Linha da CBF.
1: O jogador mais avançado da CBF é o Juninho. A bola com o Bolt para cobrança do escanteio, 5 minutos cravado agora.
2: Fica de olho que o Rian é muito bom com os pés, hein?
1: É verdade. Olha a bola com o Marcola. Marcola toca para Bolt, Bolt deixa para Vilela. Vilela de novo com ela, deixou para Marcola, vai trabalhando. A CBF tem que acelerar um pouquinho esse passe. Tem que fazer mais rápido esse passe. Aí Marcola, Marcola e Bolt, Bolt para Vilela. Vilela domina aqui na direita, vai para cima. A bola com o Marcola, Marcola para a CBF, lá vem o time laranja, a bola de Barbosinha para Bolt, Bolt para Marcola, Marcola de novo com ela, tocou para Juninho, fundo, quadra chegando, olha lá a CBF de novo com a bola agora com o Marcola, Marcola para Bolt, vai passando o tempo e a CBF não consegue entrar na defesa do Atlântico, agora sim a bola com o Bolt, a batida direto para fora, bateu de bico direto para fora, reposição para o goleiro Ria, faltando 4:21.
2: CBF pediu um desvio. O desvio não aconteceu. Vem a CBF de novo.
1: A bola do Vilela. Vilela para Bolt. Vai avançando a CBF. Pode ser agora. Quem sabe agora. Vamos lá, Vilela. Vilela para Bolt. Bolt para Barbosinha. Recupera a bola. Tá marcando. Tá fechado o Atlântico. A bola batida. Escanteio para a equipe laranja.
2: Desvio foi no Rony. O Rony se atirou na frente da bola. O desvio no meio do caminho. Escanteio pro Juninho fazer a cobrança, Rodoboy também por aqui. 4 minutos, Delano. A CBF tem 4 minutos para buscar pelo menos 2 gols e conseguir um empate.
1: É pouco tempo, né, Delano?
2: Muito pouco. Se bem que o Atlântico em 4 minutos fez 3 gols, né?
1: É, também, né? Vamos lá, vamos lá. A bola do Juninho. Juninho com ela, cobra mais uma vez o escanteio. Começa tudo de novo com Marcola no círculo central. A bola com o Bolt. Bolt toca para Vilela. Vilela deixou para Marcola. Marcola de novo para Bolt. Bolt trabalhando, deixou Barbosinha. Vilela batida direto para fora. Direto para fora.
2: Sem
1: Olha
2: goleiro.
1: Lá, tá sem goleiro. A bola do Rony. Aí foi muito longe, né?
2: É, pegou errado, né? Pegou errado, mas o CBF demorou para voltar. Não voltou o Juninho. Demorou bastante o CBF.
1: O Juninho nem voltou, né?
2: Nem voltou.
1: Bola para a equipe laranja. De novo a CBF vai insistindo. 13:38 para terminar a partida. A bola fica com o Bolt. Bolt para a Vilela. Vilela aqui na direita deixou para Juninho. Juninho tocou fundo quadra. Barbosinha! Aí o Batalha se jogou em cima dele. Tem lateral para a equipe da CBF. 13:30, Deluca.
2: É, tá difícil, Delano. Tá difícil. Lateral para o Juninho cobrar.
1: De novo bola para a CBF. A bola chega no Bolt. Bolt deixa para Marcola. Marcola pisou nela. Volta para Bolt. Bolt para Vilela. Vilela e Bolt tabelando. Agora fundo quadra. Recebeu Barbosinha. Volta a bola para Bolt. Tá fechadinho o Atlântico. Olha lá, Juninho. Tocou no meio do caminho. Rony faz o toque de cabeça. Volta a bola para Bolt. Bolt trabalhando agora no círculo central. Ele pede para o Barbosinha fechar o ângulo. A bola volta para Vilela. Vilela para Bolt. Bolt trabalhando sempre. Ele aqui no início da jogada da CBF se complicou o Bolt, se complicou o William Bolt. Olha lá, vai com a marcação em cima, se complica o William Bolt. A bola voltou aí pra CBF e teve que fazer a falta o Marcola, hein? Quase que toma o quarto gol na bobeira do Bolt.
2: Hein? É, o Bolt 2 vezes correu o perigo, né? Quase que ele perde a bola no primeiro lance. Na sequência, tava sendo desarmado. O Marcola fez a falta, falta no meio da quadra, terceira da CBF. 2:50, os 4 minutos viraram menos de 3, Delano.
1: É, e o Bolt saiu, né?
2: É, o Bolt fez o gol, né? Fez o gol, mas não viveu sua melhor tarde, o Bolt, né?
1: É, ficou longe de ser o Bolt que a gente conhece.
2: É, para ser aquele jogador decisivo. Embora ele estava sendo decisivo porque fez o gol do 1-0, né? Mas esse 1-0 virou 3-1.
1: Olha o Rian, a bola batida, Ângelo vai lá e cata ela. Aí o Ângelo vai fazer a reposição, 2:40, o tempo tá passando. Aí a bola do Ângelo para Vilela domina, puxou agora, deu um rolete a Lazidane, vai em bola para a equipe da CBF. A bola com Marcola com ela, a bola chega no Vilela trabalha, perna canhota, voltou Bolt agora, voltou Vilela, uma bomba, consegue o escanteio. Explodiu aí no PH, mas tomou uma bolada o PH, né? Tá que não consegue ficar em pé direito, PH.
2: Nossa, um chute do Vilela, realmente. Bateu no lado, assim, né? Ainda que no acertou em cheio, né? Escanteio, Juninho cobra.
1: Juninho na cobrança, a bola vem de novo para William Bolt, 2:20. Vai passando o tempo, a CBF tem pouquíssimo tempo para buscar pelo menos um empate aqui em Carlos Barbosa. Perde por 3-1. Tem que fazer o primeiro, tem que fazer o seu, né? Faz o 3-2, depois vai tentar buscar. Olha a bola chegada do Juninho, acabou passando. Foi tarde o Juninho. A bola batida direto para fora. Vai ter reposição para a CBF.
2: É, o Rian tentou lançar o Léo Oliveira, né? Porque o Juninho ainda estava fora do gol, mas não conseguiu. A bola de novo para a CBF.
1: Olha lá, Juninho escapando aqui pela direita. Vai ele, pode ser para fora! Uma jogadaça do Juninho. Ele fez tudo certo. E por detalhe, João Paulo de Luca, ela passou beijando a trave e foi para fora.
2: Por muito, muito, muito pouco, Delano. E aí construiu a jogada certinho o Juninho. Ainda deu mais um drible, deu uma cavada. A bola saiu raspando a trave do Rian, foi pra fora. Faltou muito pouco. O gol do Juninho agora incendiaria o jogo, Delano.
1: Não tenha dúvida. A bola com o Rian. Rian tenta o toque por cima para Léo Oliveira. Passou por todo mundo, vai ter reposição pro Ângelo.
2: Vilela, goleiro Linha, já na CBF.
1: Ah, vai trocar então.
2: Vai trocar o goleiro Linha.
1: Aí o Bolt tentou, mais uma vez, quase se complica o Bolt, hein? Tá pedindo desculpa, lá quase se complicou de novo o Bolt, hein?
2: Vamos ver agora como o CBF se comporta com o Vilela do goleiro Linha.
1: Entra o Fogaça pra tentar o chute, né?
2: Exatamente.
1: A bola com Fogaça com ela, trabalha, perna canhota, a bola chega no Marcola domina, vem pra cima, Marcola pra Bolt, faltando 1:30 pra terminar a partida, voltou pra Bolt tocou pra Fogaça pra Vilela pra Bolt, vai trocando passes, equipe laranja, trocando passes, a CBF, a bola chega no Fogaça pra Vilela, de novo corte da equipe do Atlântico, 1:15 faltando agora, a bola volta pra Bolt com a bola, tocou pra Marcola puxa a marcação pra cima do Batalha, voltou pra Bolt puxou, pode ser daí, olha lá, Marcola de novo, recolheu, Fogaça, batida, bateu prensado, bateu ruim aí o Fogaça, e aí a equipe do Atlântico se livra da bola mais uma vez, vai ter reposição. Tá difícil, Deluca, tá difícil.
2: É, e agora menos de um minuto, né? Menos de um minuto pra fazer dois gols, só um milagre agora, hein, Delano?
1: É, só
2: um
1: milagre. A bola da CBF de novo, bola com Bolt para Fogaça. Fogaça toca para Bolt, troca de passe da equipe laranja. A bola chega no Barbosinha, olha lá, Fogaça, batida. Rian faz grande defesa. Um chute a queima-roupa do Fogaça. E tava lá o Rian mais uma vez para garantir o lado do Atlântico. Olha lá, Barbosinha para fora. 29 segundos, hoje não é o dia, né, Deluca?
2: É, hoje tá difícil. Hoje tá difícil, o torcedor já começa a deixar aqui a quadra do Sérgio Luiz Guerra, porque realmente tá praticamente decretada a vitória do Atlético.
1: A bola para Rony domina, toca de lado, lá vem Vlad faz o toque mais longo, a bola fica com Vilela vai sair jogando 20 segundos, tá terminando a partida, o Atlântico tá saindo com uma vantagem imensa aqui de Carlos Barbosa, uma grande vantagem do Atlântico aqui em Barbosa, essa vitória por 3-1.
2: Segunda vitória do Atlântico no ano aqui em Barbosa, hein?
1: E essa vai ser sofrida.
2: Essa vai ser difícil.
1: É dolorida. A bola chega no Fogaça pra Vilela. Vilela trabalhando, voltou pra Fogaça. Bolt domina, quase se complica de novo. Voltou pra Vilela, fundo, quadra, Marcola. 3 segundos, ninguém vai chutar, né? Aí o Fogaça chuta, bateu na trave. Hoje não é o dia, João Paulo De Luca termina. 3 pro Atlântico, 1 pra equipe da CBF. O resumo do que foi, pode ser essa última bola, né? Hoje não era o dia do time laranja.
2: Pois é, realmente, na verdade eu diria que hoje não foi o segundo tempo, né? Não foi o segundo tempo porque o CBF fez um primeiro tempo bom, primeiro tempo sólido, com a cara da CBF, levou a vantagem para o intervalo, mas o segundo, impressionante, né? Impressionante a diferença da CBF do primeiro para o segundo tempo. Foi outra equipe, né? Outra equipe, a CBF, no segundo tempo, e o resultado é esse, né? O 3-1 construído com 3 gols nos 4 primeiros minutos do segundo tempo. O Atlântico leva uma vantagem gigante e agora a CBF só se classifica com 2 vitórias no tempo normal e na prorrogação lá no dia 24. Vai ter 2 semanas a CBF para assimilar esse golpe duríssimo que foi essa derrota aqui em Carlos Barbosa por 3-1, Delano.
1: 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Henrique da Fonseca, essa derrota que não estava no script, a CBF precisa fazer o que lá em Erechim para conseguir a classificação, Henrique?
0: É, Delano, uma derrota inesperada, né? Pelo menos pelo primeiro tempo que a CBF construiu, né? E saiu na frente 1-0 com o gol do William Bolt, mas aí na segunda etapa a CBF não voltou para a segunda etapa. Essa é bem a verdade, né? Um apagão geral, levou 3 gols em menos de 5 minutos, né? Uma virada incrível que construiu a equipe do Atlântico. Assim como foi no jogo da primeira fase, como os colegas também já comentaram, né? A CBF saiu ganhando na primeira fase, depois tomou a virada por 2-1 no segundo tempo. E agora, né, o que resta para a CBF é justamente então tentar essa vitória no jogo da volta. Como é que vai funcionar, né, Delano? Não tem saldo de gols, né? Então a CBF, uma vitória simples no tempo normal, leva a partida para a prorrogação. E aí na prorrogação a CBF vai ter que também vencer o jogo, pode ser pelo placar mínimo, mas vai ter que vencer, porque o Atlântico, por ter tido uma melhor campanha na primeira fase, ele vai ter essa a vantagem do empate, então, na partida de volta, tanto no tempo normal, quanto também na prorrogação. Se vale de alento, Delano, Deluque, ouvintes, pro torcedor laranja, a CBF vai ter que fazer mais ou menos o que fez na última vez que passou para as semifinais da Liga, que foi em 2021, justamente contra o Atlântico. Naquela oportunidade, a CBF tinha feito uma campanha melhor que o seu adversário na primeira fase. O primeiro jogo foi em Erechim e o Atlântico venceu por 6-2. No jogo da volta, a CBF deu o troco no tempo normal, 3-2. Na prorrogação, aí sim, o time laranja tinha a vantagem do empate, terminou em 0-0, conseguiu a vaga então para as semifinais naquele ano de 2021. Agora é um pouco parecido, mas a CBF vai ter que vencer no tempo normal e também na prorrogação, vai ter que fazer história, vai ser difícil.
1: Tem um princípio de confusão aqui na saída, João?
2: Sim, teve torcedor aqui da torcida organizada e da CBF que veio aqui e ofendeu o Vilela, né? Tava xingando os jogadores da CBF.
1: Ah, mas aí é complicado, né?
2: Não, exatamente.
1: Aí é muito complicado.
2: É. Exatamente, e o Vilela ficou pé da vida, né? E veio aqui, proferiu xingamentos contra os jogadores da CBF, os jogadores foram lá cobrar ele, né? E com razão, né?
1: Agora o Bolt está conversando com parte da organizada.
2: É esse aí, Delano, esse aí que está conversando com o Bolt, que está discutindo com ele aí. Ele que veio aí. E veio para cá, inclusive, está tendo que se separar pela segurança, tentando encarar o segurança.
1: Que loucura, hein?
2: Poxa vida, hein? Que tipo de torcedor também, hein?
1: Ah, é. Não, vou te contar, né?
2: É. A gente sabe, né, Delano, que torcedor é esse, né?
1: É, a gente sabe.
2: A gente sabe muito bem, né? A gente sabe muito bem. Deixa eu pegar aqui, ó. É, e são os jogadores da organizada que vieram pra cá, hein? Ô, Tanha. Vamos falar um pouquinho sobre o jogo? Vou tirar essa confusão para cá, falar sobre o jogo e a pergunta que todo mundo pode estar se fazendo. O que aconteceu nesse começo do segundo tempo, Otânia, depois de um primeiro tempo tão bom?
3: Cara, é clássico, né? A gente fez um grande primeiro tempo, todo mundo ligado, concentrado, defendendo muito bem. E sabíamos do poderio ofensivo da equipe adversária, né? E aí acabamos... também tem qualidade a equipe adversária, então a gente acabou dando uns deslizes ali, acabamos tomando os 2 gols. Mas faz parte, cara. né? Como a gente teve muita chance, o Rian, né, teve uma manhã, tarde aí muito feliz, né? Fez grandes defesas. É, mas acredito que a gente competiu e a gente tem uma grande chance de chegar lá. Como eles vieram e fizeram um bom resultado aqui, a gente tem uma grande chance de chegar lá e fazer um grande resultado também. E é o que a gente vai fazer, a gente vai trabalhar nessas próximas duas semanas aí praticamente para chegar lá e buscar um bom resultado e sair de lá classificado.
2: É difícil de falar, mas foi uns minutos de apagão realmente, né? O time não se encontrou nesse início do segundo tempo, depois de um primeiro tempo que foi tão bom, né?
3: Cara, é detalhe.

0: 15 e mais, envolve muita coisa, né? Aqui foi minha casa durante 5 anos, tenho um carinho enorme aqui. E da forma que eu saí, eu fiquei chateado, alguns sabem, outros não sabem. Mas isso faz parte do futsal. E nosso time hoje, cara, a gente no início do ano sofreu muito com críticas, que era um elenco todo reformulado, elenco novo. Eu com 25 anos assumindo a meta do Atlântico também tive críticas, mas a gente merece, cara. Não desmerecendo a equipe adversária, mas a gente trabalha muito, mano, muito. Não tem time na liga que trabalha mais que a gente lá em Erechim. Cara, feliz demais, é uma vantagem mínima. A gente sabe da nossa força dentro de casa, junto do nosso torcedor. E, como você falou, vivi um dia especial hoje, mas não tem nada definido. A gente deu um passo, claro, mas tem que ter a cabeça no lugar, que a gente tem um jogo da volta. E a CBF é uma grande equipe, assim como a gente vê aqui vencedor, eles podem ir lá também e conseguir um resultado positivo. Mas a gente vai trabalhar para que isso não aconteça.
1: Aquela tua saída, tu queria ter ficado em Carlos Barbosa? Como é que foi?
0: Cara, eu não prefiro falar porque foi questão de menos de 24 horas. Mas aí eu acho que quando se tem uma pessoa que tem 5 anos aqui, eles poderiam ter valorizado um pouco, esperado o quê? Um dia eu tinha algo para sair para fora, mas que acabou não concretizando e acabaram que contrataram outro goleiro e eu não ia ficar com 3 goleiros adultos sabendo que eu podia acabar sendo prejudicado. Mas é a vida que segue.
1: E agora, o jogo da volta?
0: O jogo da volta é daqui uma, duas semanas, né? A gente tem a Série Ouro ainda no meio da semana. Trabalhar, descansar e ver o que a gente tem para ajustar, que a gente possa no jogo da volta fazer uma grande partida e, se Deus quiser, carimbar a classificação, que é o mais importante.
1: Beleza, obrigado, o Rian. Ficou mágoa aí, Delano, hein? Ficou mágoa aí da saída, hein?
2: Pois é.
1: Delano, deixa eu só pegar o técnico Perio Feitos
2: aqui. Vai,
1: maior,
2: com o Peri.
1: Maior parte dos jogadores já foi pro vestiário, né? Então, o Peri vão fazer uma avaliação final. Uma pergunta que talvez todo mundo está se fazendo, torcedor, agora, né? O que aconteceu desse apagão no início do segundo tempo? Não sei se tu tem essa resposta, Peri, mas é a pergunta que todo mundo deve estar se fazendo, né?
3: Cara, é difícil, né? Difícil encontrar respostas. Ainda mais num jogo desse nível, né? Ele te dá e te tira com uma facilidade, um piscar de olhos. Por isso que o futsal é tão apaixonante, ele é dinâmico, que às vezes um jogo que às vezes está perdido consegue buscar, e aqui um jogo que está controlado, né, de certa forma, começa o segundo tempo e a gente já no começo do segundo tempo nós cedemos 3 contra-ataques. Um deles foi o primeiro gol, coisa que a gente praticamente não cedeu no primeiro tempo inteiro. Então, a bola pune, nos puniu hoje, e até para o BAC, né, 3 gols em questão de pouco tempo, para depois você voltar até emocionalmente no jogo. É difícil, né? Mas até um gol foi parecido com o que a gente sofreu contra o Marama, né, a origem. São coisas que a gente trabalha para que não aconteça, né? Mas que o futsal, ele às vezes te proporciona, e não é acharmos cabeças assim, para serem culpadas, e sim, né? É o momento de ter cabeça boa, mesmo com o resultado adverso e do jeito que foi. Nenhum mandante ganhou, né, nos 4 jogos. E a gente vinha, né, com um primeiro tempo muito bom, consistente, sólido. E aí, o segundo tempo, 3 minutos, o jogo escapou da nossa mão.
1: Pois é, freando um grande momento que vivia a equipe, né? O tamanho desse baque, pelo momento que a equipe vivia na temporada, Peri.
3: A gente vive, né, porque a gente vem jogando decisões desde o início do ano, né? A gente vinha de uma classificação com 2 vitórias, passagem para a final da Copa da Liga. E assim, perdemos para o nosso principal rival, sim. Quem quer perder? Ainda mais para o seu rival. Agora, não é terra arrasada, não é tudo errado, muito pelo contrário, né? A gente tem que ter controle emocional, cabeça no lugar, sermos racionais, não passionais, identificarmos, né, correções que precisam ser feitas, e buscarmos a nossa classificação lá em Erechim.
1: Semana passada.

0: gente questionava sobre o revezamento dos goleiros, né, do Ângelo e do Pedro. Hoje tu optou pelo Ângelo nos dois tempos. Qual o motivo dessa escolha?
1: Cara, a gente até conversou, né, porque o Pedro ficou um bom período afastado em função de uma lesão de pubalgia, que é uma lesão que ele não está 100% curado. Ele está controlada a lesão dele, né? E foi retornando aos poucos, ganhando minutos na Taça Brasil, depois na sequência, um tempo cada um, né? E voltou, né? Está à disposição. É a escolha pelo Ângelo, pelo momento que o Ângelo vem vivendo. E o Ângelo não teve culpa nos gols, né? O segundo gol o cara entrou sozinho, terceiro também. Primeiro foi um rebote de um contra-ataque que a gente proporcionou. Então, não é porque tomou três gols que a culpa é do goleiro. A gente fez a opção porque chegou o momento de fazer uma opção, né? No jogo de hoje, e não o resultado não passa pelo Ângelo, longe disso.
0: Bom, duas semanas agora, Peri, praticamente, né, até o jogo da volta. Qual o teu planejamento para essas duas semanas? Tem gauchão no meio? Como é que tu pretende trabalhar esses 15 dias?
1: Eu acho que o primeiro ponto é conseguirmos trabalhar a parte mental, né, de um resultado adverso, de um jogo que a gente, né. Olha aí, de novo esses caras. De novo esses caras.
0: Princípio de confusão de novo aqui.
2: Mas a segurança tem que tirar esse pessoal, né?
0: Tem que botar pra fora, né?
2: Tem que tirar esse pessoal daqui.
0: Exatamente.
2: Chega, chama a brigada, se não dá conta, chama a brigada militar, tem que tirar, né?
0: Exatamente. Que coisa, hein, Pri? Isso também não precisa.
1: Hã?
0: Isso também não precisa.
1: Não, desculpa.
0: Não, isso também não precisa, ações como essa que a gente tá vendo.
1: E não é a primeira vez que torcedor xingar, gritar na arquibancada é uma coisa. Agora descer aqui atrás do banco e ofender e ameaçar, isso aí é coisa de torcedor de futebol de campo, né? Isso aí não é coisa de torcedor da CBF, não condiz com o torcedor da CBF. Então, não é a primeira vez que acontece, né? Em vários jogos já, torcedor vindo atrás do nosso banco aqui, ofender atletas, ofender a comissão técnica, isso tem que ter um basta, né? Então, voltando, principal, o primeiro ponto é retomarmos o estado anímico, porque não é o resultado, não são três minutos que vão, nós temos decisões, temos o jogo da volta, temos a final da Copa da Liga, temos o Mundial, temos o Gauchão, então tem muita coisa pra gente estar achando culpados ou achando que tá tudo errado. Não. Cabeça boa, lucidez. Hoje tem que arder, as primeiras 24 horas tem que arder. Amanhã a gente com cabeça no lugar, a gente com lucidez buscarmos as correções, os possíveis ajustes e buscarmos nossa classificação. Precisamos ganhar o jogo lá, levar para a prorrogação e buscarmos gostar na prorrogação.
0: Beleza, obrigado, técnico Peri Fuentes. E avaliação aqui, Delano, nesse início de tarde de domingo aqui no Sérgio Luiz Guerra, Delano.
2: Foi um golpe forte, né? A CBF não esperava essa derrota pro Atlântico, esperava daqui sair com o resultado, né, Deluca? Para poder chegar lá no Atlântico em melhores condições. Agora vai ter que escalar um Everest lá em Erechim, né?
0: A CBF, eu acho que não considerava essa hipótese de derrota. Não vou dizer que não trabalhava com ela, mas a CBF vinha muito confiante.
2: Ainda, né? Mais desse jeito, saiu ganhando, né?
0: Isso. Talvez poucas vezes a CBF chegou tão confiante para um mata-mata aí,
2: pois é.
0: Como no jogo de hoje, né?
2: Pois é.
0: E aí faz o 1-0 ainda por cima, né? O que só contribui ainda para essa confiança, né? Ainda maior, né? Então é realmente uma situação bastante complicada.
2: E a direção da CBF tem que rever essa questão desse tipo de torcedor. Vou te chamar de torcedor, né? Desse tipo de torcedor que está causando tumulto, né? Não é a primeira vez, o Peri falou. Então que seja tomada uma atitude, né?
0: Exatamente.
2: E pare com isso. Vem famílias, vem crianças. Né?
0: E tem agora aqui aos fundos, tem Bolt e Vilela, estão lá do lado de fora. Né? O Vilela saiu aí, tá, o Bolt está lá tentando conversar com ele. Olha, clima tenso realmente aqui ainda lá.
2: Pois é. Mas vamos lá. De Luca, era isso, né?
0: É isso, Delano.
2: Fechando o nosso trabalho aqui.
0: Valeu.
2: Obrigado, De Luca. Bom descanso.
0: Obrigado, igualmente.
2: Valeu. Henrique da Fonseca, obrigado, bom descanso, bom trabalho.
3: Imagina, Delano, um abraço para você, pro De Luca também, a todos que nos acompanharam até agora. Só lembrando, Delano, o calendário da CBF continua, então, próximo jogo dia 17 de outubro, sábado, contra o Barcelona de Júlio de Castilhos, jogo da volta pela Série Ouro de Futsal, oitavas de final, partida de ida, a CBF venceu por 9-1, tem essa grande vantagem, e o jogo da volta contra o Atlântico pela Liga Nacional, quartas de final, será no dia 24 de outubro, também um sábado, às 20h30, lá no Caldeirão do Galo. Lembrando, a CBF vai ter que vencer no tempo normal e também na prorrogação para conquistar a vaga às semifinais da Liga, que, olha, não acontece desde 2021, mas naquela oportunidade a CBF passou, inclusive, em cima do Atlântico de Erechim. Então vamos nos apegar a isso, né, Delano? E às 17h30 hoje tem Grenal na Arena do Grêmio e Internacional. Quem vencer pode sair da zona de rebaixamento, vai ser um grande jogo e a gente também vai estar acompanhando, e claro, todas as informações na segunda-feira na programação da tua Rádio Garibaldi, que agora continua por aqui, Delano. Daqui a pouquinho Eduardo Bacon da Silva em seguida vai reassumir a mesa de áudio aqui da Garibaldi e tocar o nosso Alô Caminhoneiro, Delano. Um abraço, bom domingo.
2: Maravilha, abraço, bom domingo, bom trabalho aí pro Dudu. Obrigado a você que nos acompanhou. Hoje não deu, né, gente? Hoje não deu, mas a CBF tem muita caminhada pela frente, tem um ano importante pela frente, tem o jogo da volta, tem muita coisa para acontecer. 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Grande abraço a todos vocês. Fiquem com Deus. Paz e bem.

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20: Olá gente, muito boa tarde, mais um Alô Caminhoneiro, depois de Atlântica CBF, agora vamos lá, abraçando os amigos da estrada, coisa boa Dudu, tudo certo, que bom, e assim vai, Alô Caminhoneiro, oferecimento, Carneal Corretora de Seguros, faz seguros para motos, carros, caminhões, seguro de vida, casa, ali na Rio Branco, bem do ladinho da Ótica JA, fone 3462-3435. 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Vamos começar o programa agora, 13h. É isso aí, passada uma. E assim vamos nós. Vamos um pouco mais curto hoje, não. Mas, Dudu, tem algumas mensagens aí? Então, vamos combinar o seguinte. Já te dou boa tarde e tu me diga. Toca algumas mensagens e música diretaço.
21: Boa tarde, Beto. Boa tarde, ouvintes daqui da Rádio Garibaldi. Pois é, Beto, tardamos, mas não falhamos, né? Agora, 13h, estamos aqui chegando. E bom, rapidinho aqui no WhatsApp e depois ouve música sem enrolações. Temos a Elisete Pandolfo participando conosco aqui neste domingo. Também a Mariana Resimini, aqui da Garibaldi, e pedindo a música Perigosa e Linda com Corpo e Alma. Então, já vou logo tocar música para não se enrolar mais. Então, segue o baile.

0: E assim começamos o nosso Alô Caminhoneiro. Começamos com Sétimo Sentido, Exclusividade, Paulo Costa, Nos Bailes do Meu Rincão. Então, agora eu vou rapidinho para um comercial e na sequência eu volto com mais mensagens e já atendendo os pedidos musicais dos nossos ouvintes.
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8: Eita nós, coisa boa aqui no Alô Caminhoneiro. É isso daí, minha gente. A turma da estrada, como é que está? Tudo certo? Tudo uma boa? 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Vamos lá, minha gente, vamos lá. Abraçando esse povo tão querido, tão amado. Um grande abraço pro Wilson Passamay também, que tá na audiência. Eita, nós! Então vamos lá. Ô, Dudu, mais algumas mensagens? Depois toca a música direto.
0: Então, Beto, agora meu abraço vai pra galera lá de Teutônia, que tá nos acompanhando nesse domingo, né? A Júlia Fritz. Também temos o Lacir Fleisben lá de Imigrante. E em Coronel Pilar Azul, Mira Formentini, que nos acompanha aqui, né? Pessoal fiel, todos os domingos aqui, marcando presença. Também temos a Ieda participando conosco e dizendo que não foi dessa vez que a CBF levou e realmente tomaram uma goleada em casa, né? Perderam de 3-1, Mas acontece, né? E é isso. Então vamos de mais música, aproveitar, animar esse nosso início de tarde de domingo aqui agora. 1h41. Então já vou começar a atender pedidos da audiência. E se você quer ouvir sua música, só manda aqui no WhatsApp da rádio no 549-9118-5111. Então agora vamos com Monarcas e o Vento e depois Corpo e Alma Perigosa e Linda.
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0: é com corpo e alma que nós continuamos os trabalhos Perigosa e Linda e também Monarcas o Vento, já atendendo aos pedidos da audiência. Então agora eu vou para mais um intervalo comercial rapidinho e volto já com a reta final do programa. Agora 1 hora e 48 minutos, 15 graus a temperatura. Então vou pro comercial e já volto para encerrarmos em grande estilo o nosso domingão.
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5: Gente, a hora é passar rápido, meu amigo. É isso aí. Vamos lá, é o Alô Caminhoneiro, a tua tarde mais alegre deste domingo. É, domingão tá aí, amanhã estão no meio do feriado. Amanhã é feriado, é 12 de outubro, dia da criança. E ó, vamos ter missa na Igreja Matriz São Pedro, 15 para as 4, que o Facebook da Rádio Garibaldi vai estar transmitindo ao vivo, tá certo? E lembrando também que domingo que vem, dia 18, é a festa do bairro Cairu, festa de Nossa Senhora Aparecida, que é a padroeira. 10:30 vai ter a missa, transmitida pelo Facebook e Rádio Garibaldi. 12 horas, aquele almoço, ingressos R$ 80 adulto e 40 crianças. As reservas podem ser feitas lá no Salão do Cairu, com a diretoria ou com os festeiros. E à tarde, os seresteiros que vai animar a domingueira dançante. Eita, mundo bom! Então, vamos combinar o seguinte. É só alegria. Dudu, vai das últimas mensagens, tenhas aí, pra depois a gente encerrar o programa, ok? E tocar música, claro. Vamos lá, simbora, Dudu.
6: Bora lá, Beto. Vamos aqui agora pra Márcia, que está participando conosco, desejando um bom domingo a todos os nossos ouvintes, né? E também a Marlene, que quer homenagear a mãe Elza Rabaioli, que completou 100 anos de vida ontem. Então, Beto, imagina a festança que deve estar lá, né? Acho que vou... Ela falou que foi, é lá em São Roque, São José de Castro, né? Acho que vou lá dar uma passadinha, aproveitar a festa lá, né? Já que não almocei, ainda vou lá garantir o almoço. Obrigado, pessoal, pela audiência que está conosco. Quem quiser participar ainda, dá tempo, manda sua mensagem no 549-9118-5111. Então, vamos de música, Beto, e depois encerramos, pode ser? Então, vamos com Flor do... Filhos do Rio Grande e a Flor do Meu Jardim.

0: E assim chegamos ao final de mais um Alô Caminhoneiro. 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Também conosco temos a Associação dos Motoristas de Garibaldi, Agropecuária Trato Forte, Jair Automóveis e Simonage Companhia Limitada. Gente, muito obrigado. Muito obrigado pela parceria mais um domingo. Dudu, eu quero te agradecer por tudo. Faz um fechamento ali, meu amigo. Depois a gente, domingo que vem, está de volta no horário normal, com muitos prêmios e o nosso Alô Caminhoneiro. Tá combinado? Valeu, Dudu. Um grande abraço pra ti. Abraço pra turma toda da estrada. Bons fretes e encerra por aí, Dudu.
1: Valeu, Beto. Me despeço agora aqui. Vou só mandar os últimos alôs pra quem chegou agora no finalzinho do programa. Temos a Mayri Bertelli participando conosco. Também a Luísa Guarnieri. E pra encerrar, temos seu Jorge Rama, que tá me comunicando que amanhã está comemorando mais uma primavera. Então, parabéns, Jorge. Quero agradecer a todos que nos acompanharam neste domingo. Um alô caminhoneiro um tanto quanto diferente, né? Mais enxuto, digamos assim, por conta do jogo da CBF que teve aí anteriormente. Então, me despeço de vocês agora. Sigam com a nossa programação, acompanhem e até domingo que vem. Vamos com Musical JM e o Risca Faca?

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0: na voz dela, Madonna. Agora 2:16, vamos conferir aí as notícias do dia, as manchetes dos principais portais de notícias do Brasil e do mundo. Nunes Marques atende a pedido da campanha de Flávio Bolsonaro e manda derrubar canal Exército do Lula. Lula diz ver decisões tendenciosas do TSE e que advogados vão pedir explicações. Ninguém acerta os 6 números da Mega e prêmio acumula em 150 milhões de reais. Virgínia e Vinícius Júnior terminam namoro, diz a assessoria da influência. Flávio se reúne com prefeitos de São Paulo e orienta: não podemos baixar a guarda. Lula faz ato na Paulista e pede que eleitores convençam quem não votou no primeiro turno. Papa Leão XIV anuncia cirurgia para retirar nódulo muito inicial do pulmão. O Papa, que tem 71 anos. Ucrânia e Rússia concordaram em suspender ataques contra áreas energéticas, diz Donald Trump. Círio de Nazaré reúne multidão e acaba após 5 horas de sacrifício e fé dos romeiros. Corinthians anuncia ex-jogador holandês Seedorf como o novo técnico. Semana deve ser de muita chuva e temporais pelo estado do Rio Grande do Sul.
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0: Agora faltando 28 para as 3, é o Domingão aqui da Rede Tua Rádio, nesse 11 de outubro. Um forte abraço, obrigado pela companhia, você que nos acompanha através da Tua Rádio São Francisco de Caxias do Sul. Nós também estamos ao vivo através da Tua Rádio Cacique de Lagoa Vermelha, a Tua Rádio Cristal de Soledade e também a Tua Rádio Garibaldi em Garibaldi. Vamos juntos, né? Até o final da tarde de hoje com a boa música e a informação. Por falar em informação, teve sorteio da Mega Sena.
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0: O sorteio do concurso 3.069 da Mega Sena foi realizado neste domingo em São Paulo. O prêmio acumulou e a estimativa para o próximo sorteio é de 150 milhões de reais. Os números sorteados foram 05, 19, 22, 44, 47 e 57. 05, 19, 22, 44, 47 e 57. 150 apostas fizeram a quina. Cada uma leva um prêmio de R$ 26.095. Resultado da Mega Sena, concurso 3.069.
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0: 27 para as 3, daqui a pouquinho eu passo os jogos de hoje na Série A e na Série B do Campeonato Brasileiro.

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e Giovanni aqui na Rede Tua Rádio, faltando 16 para as 3. Vamos falar de futebol então. Hoje tem a disputa da 30ª rodada da Série A do Campeonato Brasileiro, que iniciou ainda ontem, é verdade, com duas partidas. Vasco e Remo empataram em 0-0 em São Januário, e no Morumbi, em São Paulo, o São Paulo venceu por 2-1 o Vitória. Os jogos desse domingo, 4 horas da tarde, na Arena MRV, tem Atlético Mineiro e Santos. Às 5h30 serão 3 clássicos: Flamengo e Fluminense, Fla-Flu, lá no Maracanã. Às 5h30, no Nubank Park, Palmeiras e Corinthians. E às 5h30 da tarde, também na Arena em Porto Alegre, o clássico Grenal, Grêmio e Internacional. E depois hoje, mais um jogo de noite para fechar os jogos aqui do domingo, às 7h30 da noite, na Arena Fonte Nova, Bahia e Mirassol. Na segunda-feira serão 3 partidas, tá? Feriado em todo o território nacional e a CBF marcando para amanhã 3 jogos. Coritiba e Botafogo, às 16h no Couto Pereira. Às 19h30 da noite, na Arena Condá, tem Chapecoense e Atlético Paranaense. E às 21h da noite, no Cícero de Souza Marques, Bragantino e Cruzeiro. Tá, os jogos de ontem, de hoje e de amanhã, da 30ª rodada da Série A do Campeonato Brasileiro. Falando em Série B, tem a sua 33ª rodada nesse fim de semana. Hoje inicia a rodada, 4 horas da tarde, Juventude e São Bernardo, no estádio Alfredo Jaconi, em Caxias do Sul. Torcida do Juventude, né, já em deslocamento ao Jaconi, para o Juventude buscar mais uma vitória e seguir na liderança da competição. Às 16h10 tem Atlético Goianiense e Sport. Às 17h30, Náutico e Vila Nova. Às 18h30, Operário contra o Goiás. Também às 18h30 tem Cuiabá e Avaí. Amanhã, pela Série B, Fortaleza e CRB, Novo Horizontino e Ponte Preta, Criciúma e América Mineiro, Botafogo de São Paulo contra o Ceará. E na terça, o fechamento dessa rodada, com Atlético e Londrina.

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0: 3 em ponto, é informação e música na tua frequência aqui na Rede Tua Rádio. Hoje, inclusive, uma das notícias do dia é esse pronunciamento. Hoje pela manhã, o Papa Leão XIV, ele anunciou que vai se submeter a uma cirurgia para retirar um nódulo no pulmão. Vamos trazer mais informações lá do Vaticano sobre essa cirurgia que o Papa Leão XIV passará aí nos próximos dias.
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2: O Papa Leão XIV anunciou, ao final do Ângelus deste domingo, 11 de outubro, que deverá se submeter a uma cirurgia para retirar um nódulo circunscrito no pulmão. Diante das numerosas pessoas reunidas na Praça São Pedro, o Papa explicou:
3: Carissimi, di recente, durante alcuni controlli, i medici mi hanno trovato un nódulo circoscritto al polmone.
2: Recentemente, durante alguns exames, os médicos encontraram em mim um nódulo circunscrito no pulmão. Foi identificado em uma fase muito inicial e está bem localizado. Os médicos consideram oportuno intervir e então, seguindo o conselho deles, decidi me submeter a uma cirurgia para retirá-lo.
3: Ho deciso di operarmi per toglierlo. L'intervento è già programmata nei prossimi giorni.
2: A intervenção já está programada para os próximos dias no Hospital Policlínico Gemelli. Leão XIV agradeceu a todos os fiéis, tanto os presentes na Praça São Pedro, quanto aqueles que acompanham o Ângelus de várias partes do mundo pela proximidade espiritual. Confio-me às suas orações. Bom domingo, concluiu o Papa.
3: Vi ringrazio per la vostra vicinanza.

0: A música que ficou eternizada no filme de Rocky Balboa, Eye of the Tiger, agora 3 horas com mais 13 minutos. Pela divisão de acesso, 11 minutos do primeiro tempo, Veranópolis e União Frederiquense vão empatando em 0-0 no estádio Antônio Davi Farina, em Veranópolis. Com esse resultado, o União Frederiquense vai garantindo vaga nas semifinais da competição, porque venceu o primeiro jogo semana passada lá em Frederico Westphalen por 2-0. Passo Fundo, Apafute de Caxias do Sul e Brasil de Pelotas já estão aí nas semifinais da divisão de acesso. Daqui a pouco, às 5:30 da tarde, tem clássico Grenal na Arena em Porto Alegre. Prováveis times aqui no lado gremista. O técnico Renato Portaluppi deve promover aí o retorno do meia croata Krovinovic ao time titular, né? Deixando aquele esquema de 3 volantes no meio-campo para colocar um homem mais de armação. Provável time do Grêmio tem o Everton, Diego Caíto, Wallace, Kahneman e Marlon. Então os dois laterais titulares devem voltar hoje ao time. Danilo Barbosa, Vila Sante e Krovinovic, Pavon, Carlos Vinícius e Amuso. É o provável time do Grêmio. No lado do Internacional, provável time com Antony, Bruno Gomes, Mercado e Juninho, o esquema com 3 zagueiros. Aguirre na ala direita, Vijagra, Thiago Maia e Bernabé na ala esquerda. Vitinho, Alan Patrick e Alejandro é o provável time do Inter, comandado pelo Eduardo Batista. 5:30 da tarde, 30ª rodada do Brasileirão, o clássico dos desesperados. Os dois no Z4. O Grêmio que vem de um empate fora de casa contra o Remo, o Inter que vem de uma vitória no Beira-Rio diante do Corinthians. Rodrigo José Pereira de Lima, de Pernambuco, apita o jogo, auxiliado por Danilo Ricardo Simão Maniz, de São Paulo, e Francisco Chaves Bezerra Júnior, de Pernambuco.
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0: 4:27.
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